0: O desmatamento na Amazônia legal teve redução de 61,4% em maio deste ano em relação ao mesmo mês de 2025.
1: É a maior queda percentual já registrada na região.
0: O mês também registrou queda de 12% no desmatamento no Cerrado.
1: Durante a apresentação dos dados hoje, o presidente Lula destacou que eles serão usados para reverter as sobretaxas impostas pelos Estados Unidos ao Brasil.
2: Os dados são do Sistema de Detecção de Desmatamentos em Tempo Real, DETER, feito pelo Instituto Nacional de Pesquisas Espaciais, o INPE, e mostram que foi registrada uma queda expressiva no desmatamento na Amazônia e no Cerrado brasileiro. Na Amazônia, em maio deste ano, a redução foi de 61% na comparação com o mesmo mês do ano passado. Em relação a maio de 2024, a queda foi de 26%. O ministro do Meio Ambiente, João Paulo Capobianco, destacou essa redução significativa.
3: Monitoramos isso dia a dia, o IBAMA indo a campo, fazendo os embargos remotos, o ICMBio indo a campo, impedindo o desmatamento em unidades de conservação federais e também agindo em terras indígenas e assentamentos, conseguimos esse feito fundamental.
2: Também foi registrada a queda dos números de desmatamento no Cerrado em maio. A redução foi de 12% em relação ao mesmo mês do ano passado. Já na comparação com 2024, a queda foi de 25%. A ministra da Ciência, Tecnologia e Inovação, Luciana Santos, apontou que os dados são históricos e demonstram um compromisso do país com a ciência.
4: Essa divulgação dos dados é importante, unidade de pesquisa do nosso ministério, que é o Instituto Nacional de Pesquisas Espaciais. É reconhecida internacionalmente, faz valer aqui a sua diretriz, que é exatamente colocar a ciência a serviço dos grandes desafios nacionais, como o combate ao desmatamento e a proteção dos nossos biomas.
2: O presidente Lula, que acompanhou a divulgação dos dados, voltou a afirmar que o combate ao desmatamento é uma prioridade do governo brasileiro e que os avanços precisam ser reconhecidos pelos Estados Unidos, que alegam questões ambientais entre as justificativas para impor maiores tarifas comerciais.
5: Isso é importante porque nós vamos ter que pegar esses dados, mandar para o cidadão do comércio dos Estados Unidos, que coloca a questão do desmatamento como justificativa para punir o Brasil com uma taxação maior, e vamos comparar o que acontece no Brasil com o que acontece nos Estados Unidos. Eles não sabem o trabalho que nós fazemos para fazer com que o desmatamento chegue a desmatamento zero até 2030.
2: Para o Ministério do Meio Ambiente e Mudança do Clima, a queda no desmatamento é resultado de um trabalho amplo que passa pela intensificação de ações de fiscalização, aumento de investimentos no setor ambiental e pelo trabalho do governo federal na fiscalização das normas de acesso ao crédito rural. Reportagem, Márcia Fernandes.
0: O Enem, Exame Nacional do Ensino Médio, é a última etapa do ensino básico no Brasil.
1: É ele que abre a porta de entrada para o ensino superior e seleciona os estudantes para as vagas nas universidades públicas e privadas e nos institutos federais.
0: No caso dos estudantes do Pé de Meia, a participação no Enem garante também uma bolsa adicional de R$ 200.
1: As inscrições acabam amanhã e hoje nós conversamos com Manuel Palacios, presidente do INEP, o instituto responsável pela execução do exame. Boa noite, presidente, bem-vindo.
6: Boa noite. É um prazer estar aqui com vocês. Boa noite para todos que nos acompanham.
1: Presidente, as inscrições foram prorrogadas até amanhã. Até que horas os estudantes podem fazer a inscrição? E há previsão de nova prorrogação no prazo?
6: Não, essa já foi a prorrogação possível. Às 23h59, ou seja, até a meia-noite de amanhã, todos podem fazer as suas inscrições na plataforma do INEP, enem.inep.gov.br/participante.
0: Agora, esse ano a gente teve a inscrição pré-preenchida para os estudantes de escolas públicas, né, presidente? E eu tenho aqui uma pergunta da Raquel Santos, de Alagoas. Ela tem uma dúvida exatamente sobre isso. Vamos ouvir.
7: Meu nome é Raquel Hélia dos Santos, sou aluna da Escola Pública Maria Elias de Albuquerque Tavares, na cidade de Junqueiro, no estado de Alagoas. E minha inscrição para o Enem já está pré-preenchida. Mesmo assim, eu devo fazer a inscrição? E como eu faço isso?
6: Olha, esse ano nós tivemos a inscrição automática de todos aqueles que estão concluindo o terceiro ano do ensino médio na rede pública em todos os estados brasileiros. Essa inscrição automática, ela significa que estão todos devidamente registrados para fazer o Enem lá em novembro. Mas é preciso entrar na plataforma do INEP, entrar na página do participante para, primeiro, dizer qual é a língua estrangeira que vai fazer prova no final do ano, escolher entre inglês e espanhol. Também dizer se tem necessidade de algum tipo de atendimento especializado. É também na página do participante, na hora do preenchimento dos formulários, que essa solicitação é feita. E há um questionário do candidato, do participante, que deve ser respondido. Nos casos daqueles estudantes que querem fazer prova em outro município que não aquele em que estudam, também podem solicitar nesse momento a sua transferência para um outro município. Enfim, mesmo já inscrito automaticamente, é fundamental entrar na página do participante para realizar essas ações. Escolher a língua, dizer se precisa de algum atendimento especializado, em especial, isso é para todo mundo, e responder o questionário do estudante.
0: Sem isso, não está inscrito, né?
6: Sem isso, a inscrição fica ainda pendente de seleção da língua e não estará concluída, efetivamente não estará concluída.
1: O mesmo vale para os estudantes do pé de meia, né? Eles precisam concluir a inscrição, né?
6: O pé de meia está na mesma situação. Eles estão todos inscritos automaticamente, mas precisam entrar na plataforma para realizar essas ações.
0: Agora, presidente, e o pagamento da inscrição para esses estudantes de escolas públicas, do pé de meia, principalmente, eles ficam automaticamente isentos? Não, né? O prazo para pedir isenção de pagamento já foi concluído, também foi prorrogado. Como é que fica nesses casos?
6: Todos os concluintes de rede pública estão isentos. E como a inscrição foi feita automaticamente, eles não vão precisar pagar a taxa, mesmo que não tenham pedido a isenção no tempo certo. A decisão de fazer a inscrição automaticamente isentou os concluintes. Os estados brasileiros informam quais são os estudantes que estão concluindo o ensino médio, e com base nesses dados nós fizemos a inscrição automática e isentamos a todos eles. Especialmente os que estão inscritos no pé de meia também estão isentos.
1: E aí o pagamento para quem precisa fazer vai até que dia?
6: Até dia 17 de junho, aqueles que precisam pagar, ou porque não foram isentos, ou porque não estão previstos mesmo nas categorias de isenção, eles precisam até dia 17 pagar o boleto. O sistema emite o boleto, vai no banco e paga a taxa de inscrição de R$ 85,00.
0: Bom, então vamos lá. Precisa, mesmo quem já está com inscrição pré-preenchida, precisa entrar na página do participante, concluir a sua inscrição, fazer essas seleções que o senhor mencionou. Essas pessoas que são de escolas públicas e pé de meia estão isentas, e quem não está isento precisa pagar a taxa de inscrição até a semana que vem.
6: Perfeitamente, é exatamente isso que precisa fazer para assegurar a sua participação no Enem dia 8 e dia 15 de novembro, como está previsto.
0: Então, antes de concluir, presidente, a gente tem também uma pergunta, mas agora não é temática inscrição, já é temática prova. Vamos ouvir.
8: Olá, meu nome é Manu Azevedo, tenho 17 anos e eu estudo em escola pública, mais precisamente no Instituto Federal Goiano, Campus Cristalino, em Cristalina, Goiás. E minha dúvida é sobre a redação do Enem. Quais são os erros mais comuns que fazem os estudantes perderem pontos e o que podemos fazer para evitá-los durante a prova?
6: Olha, eu recomendo muito que você entre lá no site do INEP, na página do participante, para consultar o manual da redação. Todo ano, o INEP publica um manual com orientações para aquele que vai participar do exame, para justamente informar como é que é avaliada a redação, para que tenha uma noção clara do que é esperado. Mas eu posso dizer para você que uma das principais preocupações que tem crescido nos últimos tempos é a de que a redação não seja feita com base em argumentos pré-elaborados, que servem para qualquer situação, porque eles acabam fazendo com que o argumento desenvolvido pelo estudante, pelo participante no Enem, fique frágil, fique sem relação com o tema proposto. Então, aquelas frases feitas, aquilo que muitas vezes o estudante mais desavisado prepara para colocar na prova, não funciona. Então, pense no tema e escreva de forma bem vinculada ao assunto que está sendo solicitado na prova.
1: Muito bem, nós conversamos com Manuel Palacios, presidente do INEP, o Instituto Nacional de Estudos e Pesquisas Educacionais, Anísio Teixeira. Muito obrigado por sua entrevista à Voz do Brasil.
6: Eu que agradeço, estou sempre à disposição.
0: Todos os anos, mais de 80 mil pessoas desaparecem no Brasil e 40% delas não retornam para casa.
1: Por isso, o governo do Brasil está fortalecendo a política nacional de busca.
0: Todos os anos, mais de 80 mil pessoas desaparecem no Brasil e 40% delas não retornam para casa.
1: Por isso, o governo do Brasil está fortalecendo a política nacional de busca de pessoas desaparecidas.
0: Três novas ações foram elaboradas para aumentar a resposta aos casos de desaparecimentos.
9: Num piscar de olhos, em qualquer lugar, alguém simplesmente pode desaparecer, deixando para trás um grande vazio. O país registrou 84.760 casos de desaparecimento de pessoas em 2025, um aumento de 4% em relação a 2024. Ivanise Esperidião perdeu a filha aos 13 anos e há 3 décadas a dor ainda persiste.
10: São 30 anos de busca por respostas, de busca por melhorias no sistema de identificação e localização de pessoas desaparecidas.
9: E o que antes era uma jornada solitária ganhou força com a política nacional de busca de pessoas desaparecidas. O governo federal, sociedade civil e organismos internacionais discutem a melhoria da integração, da atuação em rede, de cooperação entre as instituições para a busca dos desaparecidos. 3 publicações vão contribuir para o fortalecimento de ações conjuntas entre as instituições. Os materiais são para orientar, capacitar e servir de referência para a localização de pessoas desaparecidas em todo o país, como explica o diretor do Sistema Único de Segurança Pública, João Nogueira Júnior.
11: A cartilha, atuação da Polícia Militar e Guarda Municipal da busca de pessoas desaparecidas, o guia de orientações às autoridades centrais e estaduais e o diagnóstico da gestão de pessoas falecidas com identidade desconhecida. Nosso objetivo é fortalecer a capacidade institucional dos entes federativos e estimular a atuação articulada entre todos os atores envolvidos.
9: Dados da Secretaria Nacional de Segurança Pública apontam que no Brasil, 60% dos desaparecidos são encontrados. Reportagem Cleide Lopes.
1: A violência contra a mulher pode se esconder atrás de uma tela de computador ou celular.
0: Ofensas virtuais, ataques de ódio, perseguição e exposição da nudez são casos vividos por muitas mulheres no ambiente digital.
1: O governo federal editou medidas voltadas às plataformas para que elas tenham mais agilidade e rigidez nesses casos.
12: Uma em cada 10 brasileiras com 16 anos ou mais sofreu violência digital no último ano, segundo dados levantados pelo Data Senado, Instituto de Pesquisa do Senado Federal. São quase 9 milhões de vítimas de crimes como perseguição, o chamado stalking, ataques de ódio online e exposição não consentida de imagens íntimas. Em muitos casos, o agressor é parceiro, ex-parceiro ou alguém do convívio da vítima. Rose Leonel faz parte dessas estatísticas. Ela teve fotos íntimas divulgadas na internet, sofreu linchamento moral e chegou a perder o emprego. Hoje é uma ativista.
13: Eu falei, assim que eu puder, que sair a condenação do meu ex, eu vou criar uma ONG para ajudar essas mulheres. E foi o que eu fiz. Nós criamos a ONG Marias da Internet e de lá para cá nós temos trabalhado atendendo vítimas em todo o Brasil e fora do Brasil também.
12: No mês passado, foi assinado um decreto com normas para as plataformas digitais. Segundo o texto, as empresas devem atuar rapidamente nesses casos, principalmente de exposição não consentida de imagens íntimas, com prazo de até 2 horas para a retirada do material. E também terão que reforçar o combate aos ataques de ódio. Outra mudança é que as plataformas precisam ter um canal específico e de fácil acesso para denúncias e informar os usuários sobre o Ligue 180, Central de Atendimento à Mulher. Janara Kalini,

0: chefe da assessoria especial de comunicação do Ministério das Mulheres, fala sobre a importância de atuar junto às plataformas.
1: Fazer com que as plataformas sejam mais rápidas e proativas em retirar esse conteúdo, em banir perfis ofensivos, isso é muito mais eficiente para manter um ambiente de paz para as mulheres.
0: No caso das plataformas que vendem anúncios na internet, elas terão que guardar informações sobre quem pagou por aquela publicidade. O objetivo é identificar os responsáveis caso aquele conteúdo cause prejuízos ou seja usado para cometer crimes. A fiscalização das plataformas digitais vai ficar a cargo da Agência Nacional de Proteção de Dados. Reportagem Luciana Colares de Holanda.
2: Amanhã, os cidadãos de Belém, no Pará, terão uma ótima oportunidade de renegociar dívidas pelo programa Desenrola.
3: É que a cidade vai receber o Governo do Brasil na Rua, iniciativa que leva serviços do governo federal para as capitais, em parceria com o governo do estado e prefeitura.
2: Com isso, quem quiser vai poder ter ajuda para fazer a renegociação pelo Desenrola.
4: O Governo do Brasil na Rua chega ao Parque da Cidade em Belém, no Pará, nesta sexta-feira, 12 de junho. A capital é a 22ª cidade do país a receber o programa do Governo Federal, com o apoio do Governo do Estado e da Prefeitura Municipal. O projeto aproxima serviços públicos essenciais da população. Entre os mais procurados está o novo Desenrola Brasil, para renegociação de dívidas. A coordenadora de Participação Social e Diversidade do Ministério da Fazenda, Ana Sobral, explica que a medida é importante, principalmente para ajudar as famílias que precisam de orientação para acessar o programa.
5: Muitas pessoas ainda têm dúvidas sobre como acessar o programa, verificar as condições de renegociação ou entender quanto realmente podem pagar para quitar suas dívidas. Nós orientamos sobre como acessar o Desenrola pelos aplicativos dos bancos, fazemos simulação utilizando a calculadora do programa e ajudamos as pessoas a compreenderem melhor as opções disponíveis para a negociação.
4: Estandes da Caixa Econômica Federal e do Banco do Brasil estarão no local para auxiliar a população na adesão ao programa. Segundo Ana Sobral, isso é importante para que as pessoas tomem conhecimento do valor da dívida e consigam as melhores condições possíveis.
5: E quando a dívida é com o Banco do Brasil ou com a Caixa, nós fazemos um encaminhamento para os estandes desses bancos, onde a negociação pode ser realizada na hora. Uma dúvida muito comum é quando a pessoa não sabe exatamente o valor atualizado da dívida. Nesses casos, nós utilizamos a calculadora do Desenrola para fazer uma estimativa do valor que poderá ser pago após a negociação.
4: A programação será no Portão 9 do Parque da Cidade, das 9 horas da manhã às 5 horas da tarde desta sexta-feira. O acesso é pela Avenida Senador Lemos. Além do Desenrola Brasil, outros serviços serão ofertados, como perícias do INSS sem agendamento prévio, pé de meia e reforma Casa Brasil. Reportagem Joxan Natividade.
3: Mais 300 pessoas aprovadas no último Concurso Público Nacional Unificado, CPNU2, foram nomeadas.
2: A portaria do Ministério da Gestão e da Inovação em Serviços Públicos prevê a nomeação dos analistas técnicos executivos e a formação de cadastro de reserva do Ministério.
6: Foi autorizada a nomeação de 300 aprovados na segunda edição do Concurso Público Nacional Unificado, o CPNU2, e também a formação de cadastro de reserva do quadro de pessoal do Ministério da Gestão e da Inovação. As 300 vagas, todas de nível superior, são para o cargo de analista técnico executivo, que permite a atuação dos servidores em diferentes áreas e órgãos da administração pública federal. As nomeações individuais e os procedimentos relativos à posse serão publicados posteriormente pelos canais oficiais do Ministério da Gestão e da Inovação em Serviços Públicos. Informações sobre documentação, prazos e entrada em exercício podem ser acessadas no portal do servidor e na página oficial do Concurso Público Nacional Unificado, que é gov.br/gestão/concurso-nacional. Daniele Popov para A Voz do Brasil.
3: A agricultura brasileira deve registrar mais uma safra recorde.
2: A Companhia Nacional de Abastecimento prevê que serão colhidas 358 milhões e 600 mil toneladas de grãos, aumento de 1,8% em relação ao ciclo anterior.
3: O levantamento indica crescimento nas culturas de soja, milho e café na safra 2025-2026.
2: Já o Instituto Brasileiro de Geografia e Estatística trabalha com uma estimativa de 358 milhões e 400 mil toneladas, em crescimento de 1,2%.
3: O IBGE mede a safra de janeiro a dezembro e a Conab adota ano safra, que geralmente vai de setembro de um ano a agosto do ano seguinte.
2: E essas foram as notícias do Governo do Brasil.
3: Uma realização da Secretaria de Comunicação Social da Presidência da República.
2: Com produção da empresa Brasil de Comunicação.
3: Fique agora com as notícias do Poder Judiciário e do Congresso Nacional. Boa noite.
2: Boa noite para você e até amanhã.
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9: STF julga recursos sobre responsabilidade de redes sociais.
10: STJ mantém indenização à família que pagou por tratamento após descumprimento de ordem judicial pelo Estado.
9: Senado Federal inspeciona códigos-fonte dos sistemas eleitorais.
10: Boa noite, eu sou Marcela Luiza.
9: E eu sou Walter Lima.
10: O plenário do Supremo Tribunal Federal votou na sessão plenária desta quinta-feira pelo aprimoramento da decisão que definiu parâmetros para a responsabilização das plataformas digitais por conteúdos publicados por terceiros.
9: Os ministros analisaram recursos contra a decisão que alterou a aplicação do artigo 19 do Marco Civil da Internet. A questão envolve a tese fixada pelo STF.
10: Judicial específica de retirada. Pelos novos critérios, as plataformas podem ser responsabilizadas se não atuarem imediatamente para retirar publicações que envolvam crimes graves, como terrorismo, racismo, homofobia, tentativa de golpe de Estado, instigação ao suicídio ou mutilação, além de crimes contra mulheres e crianças.
9: Na sessão de hoje, o relator de parte dos recursos apresentados ao Supremo Ministro Dias Toffoli propôs que esse entendimento tenha efeitos apenas para o futuro, a partir da publicação da ata do julgamento em 27 de junho de 2025. Com isso, a nova interpretação não alcançaria fatos antigos que ainda não haviam sido levados ao judiciário.
10: Quando o poder público não cumpre ordem judicial para garantir tratamento de saúde, a obrigação de custear o atendimento pode ser convertida em indenização.
9: O entendimento é do STJ. Fátima Uchoa.
11: Uma mulher entrou na justiça para garantir a internação compulsória do filho com vários problemas de saúde. Segundo ela, não havia vaga adequada para o tratamento no estado onde a família morava, então pagou a internação na capital paulista. Como o estado não cumpriu a ordem judicial para custeá-la, a mulher pediu que a obrigação fosse convertida em indenização pelos gastos. O ente público foi condenado a pagar pouco mais de R$20 mil e a segunda turma do STJ manteve a determinação. Para a relatora ministra Maria Tereza de Assis Moura, não houve decisão fora do pedido da ação e, como a ordem judicial não foi cumprida, a indenização foi uma adaptação à realidade do caso, o que é permitido por lei.
10: Semana da Conciliação Trabalhista 2026 atendeu mais de 500 mil de pessoas.
9: Os valores movimentados superam os 2 bilhões de reais. Marla Lacerda.
12: Os números são recordes. Na 10ª edição do mutirão, que aconteceu de 25 a 29 de maio, foram realizadas mais de 97 mil audiências de conciliação em todo o país. Foram fechados mais de 30 mil acordos. No TST, mais de R$100 mil foram arrecadados em processos encerrados. A ideia da campanha é incentivar os acordos e reduzir o volume de ações e o tempo de espera dos trabalhadores para resolver pendências na justiça. Um ganho que vai além de resultados financeiros. O fim de uma disputa é um alívio tanto para a empresa quanto para o trabalhador.
10: Senado Federal inspeciona códigos-fonte dos sistemas eleitorais.
9: Os códigos foram abertos para inspeção em outubro do ano passado. Fábio Ruas.
13: O representante do Senado foi recebido pela equipe da Secretaria de Tecnologia da Informação do TSE. Ele viu uma urna desmontada e analisou a programação dos códigos-fonte. O Senado é a segunda instituição a

0: fazer a inspeção. A primeira foi o Partido União Brasil, que foi ao TSE em maio. Os códigos-fonte são o conjunto de instruções que orientam o funcionamento da urna e dos sistemas eleitorais. A inspeção pode ser feita até setembro, quando será realizada a cerimônia de assinatura digital e lacração dos sistemas eleitorais. A Confederação Nacional do Comércio tem inspeção agendada para a próxima segunda-feira, dia 15 de junho.
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1: Uma boa noite.
2: E até amanhã.
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1: Eu sou Paula Groba.
2: E eu sou Ricardo Nakaoka.
1: E estes são os destaques de hoje do Jornal do Senado, que começa agora.
2: Renegociação de dívidas rurais. Linha de crédito vai atender produtores com perdas de safra entre 2019 e 2025.
1: Brasileira que inventou caneta detectora de câncer defende tecnologia no SUS.
2: Ensino domiciliar recebe apoio em debate no Senado.
1: Boa noite.
2: Boa noite.
1: Em uma tentativa de dar fôlego a produtores rurais afetados por crises climáticas e oscilações do mercado internacional, o Senado aprovou um projeto que cria mecanismos para a renegociação de dívidas no campo. A proposta autoriza o uso de recursos do fundo do pré-sal e de outras fontes para financiar novas linhas de crédito destinadas a agricultores que acumularam prejuízos nos últimos anos.
2: O texto, aprovado com alterações, segue agora para a nova análise da Câmara dos Deputados. Repórter Alexandre Campos.
3: Pelo texto, poderão ser beneficiários da linha de crédito especial os produtores rurais, associações e consórcios que no período entre 2019 e 2025 tenham registrado em duas ou mais safras perdas de no mínimo 30% da renda bruta agropecuária comprovadas por laudo técnico. Ex-ministra da Agricultura, a senadora Tereza Cristina, do PP de Mato Grosso do Sul, afirmou que a renegociação é essencial para o setor agrícola, que enfrenta um cenário de dificuldade motivado por diversos fatores.
4: Nós temos as commodities em baixa, nós temos os juros em alta, nós plantamos uma safra com o dólar a 6 e estamos colhendo com o dólar a 5. Isso é mortal para os preços dos agricultores, fora o problema que o Rio Grande do Sul teve climático e outros estados brasileiros.
3: O texto ainda permite a concessão de desconto para liquidação até o final de 2027 de dívidas de mini, pequenos e médios produtores rurais referentes à operação de crédito contratadas até 31 de dezembro de 2018 e a renegociação de dívidas de produtores de municípios nas áreas de atuação da SUDENE e da SUDAM.
1: E a regularização de áreas rurais embargadas por questões ambientais poderá se tornar mais ágil no país.
2: A Comissão de Agricultura aprovou por unanimidade um projeto que altera o Código Florestal e permite a celebração de acordos entre produtores rurais e órgãos de fiscalização para facilitar a recuperação e a regularização dessas propriedades. Repórter Marcela Cunha.
5: O projeto do senador Sérgio Petecão, do PSD do Acre, prevê que o produtor poderá buscar a regularização da área rural junto ao órgão ambiental. Esse processo será feito por meio de um termo de compromisso, com obrigações para interromper a irregularidade, reparar o dano e regularizar a área. E não vale para atividades como garimpo ilegal, grilagem e infrações em terras indígenas ou unidades de conservação. O relator, senador Zequinha Marinho, do Podemos do Pará, defende que o embargo, criado para interromper danos ambientais, não vire uma punição sem prazo definido.
6: Lá no meu estado, o estado do Pará, o que tem de gente que já cumpriu tudo, mas continua embargado, alguma coisa assustadora. A gente precisa regularizar isso para que a economia rural não venha quebrar, como está acontecendo em função desses embargos.
5: Entre as mudanças feitas pelo relator está um cronograma para análise de embargos que já estão em vigor, priorizando os mais antigos. Durante a discussão, senadores defenderam que o embargo fique limitado à área onde ocorreu a infração, sem comprometer toda a propriedade ou outras áreas vinculadas ao produtor.
1: A possibilidade de pais assumirem integralmente a educação dos filhos dentro de casa voltou ao centro do debate no Senado.
2: Defensores do chamado ensino domiciliar ou homeschooling afirmam que a modalidade amplia a liberdade das famílias e pode oferecer uma formação mais personalizada para crianças e adolescentes. Os detalhes com Márcio Maturana.
7: O presidente da Associação Nacional de Educação Domiciliar, Carlos Vinícius Reis, defendeu o chamado homeschooling com argumentos religiosos.
8: Quando Deus estabeleceu de maneira ainda mais clara que os pais deveriam educar os seus filhos, transmitir para eles a sua fé, seus valores, a sua moral, a sua concepção. E isso nenhum Estado, nenhum regime, nenhuma Constituição poderia atentar contra.
7: O senador Eduardo Girão, do Novo do Ceará, foi o requerente da audiência e presidiu a reunião. Ele revelou que já foi feito um pedido de urgência para o projeto ser votado no plenário do Senado. Senado e disse que no Brasil o ensino domiciliar vem sendo prejudicado pela justiça.
9: Nós temos a presença de pais aqui que foram ameaçados, né? Inclusive com determinação de um juiz, com todo respeito a quem pensa diferente, para mim um militante.
7: A família citada por Girão participou da reunião e a experiência da condenação dos pais foi relatada pela filha Alicia Denardi, de 11 anos.
10: Meus pais foram condenados a 50 dias de detenção em regime semiaberto e esse é o único modo da gente conseguir continuar junto sem eles terem de dormir durante 50 dias com bandidos.
7: A presidente da Comissão de Direitos Humanos, Damaris Alves, do Republicanos do Distrito Federal, disse que o ensino domiciliar é uma tendência mundial.
11: O Brasil quer sentar no mundo inteiro com as nações ricas. As nações ricas têm o ensino domiciliar. Por que que a gente ainda, com relação a esse tema, quer ficar na Idade das Trevas, na Idade Primitiva?
7: A Comissão de Educação, onde o projeto está sendo analisado, já fez 3 audiências públicas sobre homeschooling. A maior parte dos debatedores considerou a medida equivocada por fazer uma contraposição entre família e escola, quando as duas são necessárias. O ensino domiciliar foi associado à falta de socialização, ao risco de violência no ambiente doméstico, à desvalorização dos professores e à desconsideração das crianças com deficiência.
1: E uma tecnologia brasileira capaz de identificar células cancerígenas em tempo real durante cirurgias foi destaque em audiência pública na Comissão de Assuntos Sociais.
2: A chamada caneta que detecta o câncer, desenvolvida por uma cientista brasileira, foi apresentada como uma inovação com potencial e parlamentares defenderam a incorporação da tecnologia ao Sistema Único de Saúde. Repórter Marcela Diniz.
12: A Maspec Pen é uma caneta que identifica em mais ou menos 10 segundos células cancerígenas. Testada em cerca de 450 cirurgias para a retirada de 12 tipos de tumores, a tecnologia permitiu uma operação precisa, sem retirada de mais tecido do que o necessário, o que reduziu o tempo de recuperação dos pacientes, a necessidade de novas operações e também de quimio e radioterapias complementares. A invenção é da cientista brasileira Lívia Schiavinato Eberlin, formada pela Unicamp e que atua hoje na Baylor College of Medicine, em Houston, no estado americano do Texas. No Brasil, o Hospital Albert Einstein é o primeiro fora dos Estados Unidos a conduzir testes clínicos em pacientes com cânceres de pulmão e tireoide. Em audiência no Senado, Lívia Eberlin defendeu a incorporação da tecnologia ao Sistema Único de Saúde.
13: Todos os dias a gente recebe uma mensagem perguntando: Lívia, quando que estará disponível no SUS? E essa é a realidade que a gente precisa mudar, né? O acesso à tecnologia de ponta tem que ser para todos.
12: A senadora doutora Eudócia, do PSDB de Alagoas, que presidiu o debate, defendeu rapidez nas análises da Anvisa e da Comissão Nacional de Incorporação de Tecnologias no SUS, a Conitec, para que a caneta detectora de câncer possa ser oferecida nos tratamentos oncológicos da rede pública de saúde.
1: Enquanto o mundo volta as atenções para o futebol com a abertura da Copa do Mundo masculina nesta quinta-feira, o Brasil segue avançando nos preparativos para receber a Copa do Mundo feminina de 2027.
2: O Senado aprovou um projeto que estabelece regras para a isenção do ISS sobre serviços ligados à organização e à realização da competição. A medida busca garantir o cumprimento dos compromissos assumidos pelo país junto à FIFA para sediar o torneio. Repórter Pedro Pincer.
14: A medida não cria automaticamente o benefício, mas estabelece uma base legal para que os municípios decidam, por meio de legislação própria, se vão ou não adotar a desoneração. A adoção de incentivos fiscais costuma fazer parte desse tipo de acordo internacional, com o objetivo

0: objetivo de garantir a estrutura necessária para a realização da competição. Para o relator, senador Romário, do PL do Rio de Janeiro, a realização da Copa no Brasil transcende a questão econômica, com o objetivo de garantir a estrutura necessária para a realização da competição. Para o relator, senador Romário, do PL do Rio de Janeiro, a realização da Copa no Brasil transcende a questão econômica.
1: Agora, na Copa Feminina, sem projetos e obras faraônicas, estamos falando do mais importante, da essência do esporte, o legado social que ela deixará. Estamos falando de jovens e crianças que certamente irão se inspirar com as atletas e com a festa nos estádios.
0: O evento será...
2: Com edição de Paula Groba e trabalhos técnicos de João Lira, o Jornal do Senado fica por aqui. Acompanhe agora as notícias da Câmara dos Deputados. Boa noite.
3: Boa noite e até amanhã.
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5: Relator apresenta nova versão à proposta que criminaliza a misoginia.
6: Projeto prevê redução de desigualdades regionais no tratamento do câncer.
5: Câmara pode votar adesão do Brasil a medidas contra a violência no trabalho.
6: Boa noite. A Câmara pode votar a adesão do Brasil à Convenção Internacional que prevê punições e reparações para assédio e violência no trabalho. O repórter Antônio Vital tem os detalhes da proposta.
7: Ganhou o regime de urgência e pode ser votado pelo plenário da Câmara a proposta que aprova a adesão do Brasil à Convenção da Organização Internacional do Trabalho, a OIT, com medidas contra violência e assédio no trabalho. O regime de urgência permite que o texto seja votado diretamente no plenário sem passar pela análise das comissões permanentes da Casa, mas a votação provocou discussão com críticas da oposição. A Convenção 190 da OIT é o primeiro tratado internacional a reconhecer o direito de todas as pessoas a um mundo de trabalho livre de violência e assédio. Os países que ratificarem o texto ficam obrigados a adotar medidas, como proibir violência e assédio contra trabalhadores e garantir reparação às vítimas e sanções aos autores. A Convenção considera violência e assédio baseados no gênero como práticas inaceitáveis e inclui o assédio sexual como violência praticada contra as pessoas em razão do seu sexo e gênero. Outro trecho estabelece que as medidas previstas na Convenção se aplicam à violência e assédio que ocorre no trabalho, inclusive durante os deslocamentos do empregado. Deputados da oposição criticaram a adesão do Brasil à Convenção. Para o deputado Cabo Gilberto Silva, do PL da Paraíba, o texto pode acarretar punições aos empregadores, mesmo que a violência ocorra fora do ambiente de trabalho. Já o deputado Márcio Marinho, do Republicanos da Bahia, sugeriu alteração para que a expressão gênero seja interpretada como uma referência ao sexo da pessoa. O deputado Kim Kataguiri, do Missão de São Paulo, disse que os termos do tratado são vagos.
8: Obviamente, sempre se coloca palavras bonitas para tentar justificar enfrentamento a assédio, coisas que todos são favoráveis, mas quando você vai ver nas definições, você coloca aqui a violência e o assédio, a definição. Um conjunto de comportamentos e práticas inaceitáveis ou ameaças de tais comportamentos que sejam suscetíveis de causar dano econômico. O que é uma ameaça de um comportamento inaceitável capaz de causar um dano econômico?
7: A Convenção entrou em vigor em 2021 e até 2023 já tinha sido ratificada por 27 países, entre os quais a Inglaterra, Espanha, Itália, Uruguai, Peru e Argentina. Na Câmara, parecer pela aprovação do texto apresentado pela deputada Fernanda Melchiona, do PSOL do Rio Grande do Sul, não chegou a ser votado pela Comissão de Relações Exteriores. Ela citou estudos que indicam que uma em cada três mulheres afirma ter sofrido algum tipo de assédio sexual no ambiente de trabalho. Ao defender o regime de urgência para a proposta, a deputada Jaque Rocha, do PT do Espírito Santo, disse que a convenção amplia o combate à violência.
9: Essa ratificação, ela cria uma base internacional para fortalecer e ampliar os instrumentos de combate à violência e principalmente fortalecendo leis, como nós aprovamos aqui, que cria o programa Emprega Mais Mulheres, para dar mais suporte às medidas administrativas e de proteção no serviço público e privado.
7: Ainda não há data para votação no plenário da Câmara da proposta que aprova a adesão do Brasil à Convenção da OIT sobre combate à violência e assédio no trabalho. Da Rádio Câmara de Brasília, Antônio Vital.
4: Trabalho.
5: Alexandre Lindemeyer, do PT do Rio Grande do Sul, celebra a aprovação na Câmara de proposta que acaba com a escala 6x1. O parlamentar afirma que a redução da jornada para 40 horas semanais representa um avanço para a qualidade de vida dos trabalhadores.
6: Alexandre Lindemeyer

0: critica projeto apresentado no Senado que permite regime flexível de trabalho com pagamento baseado nas horas cumpridas. Ele avalia que a medida ameaça direitos trabalhistas ao reduzir a previsibilidade de jornada, salário e descanso.
1: Enfermeira Rejane, do PCdoB do Rio de Janeiro, critica o que classifica como terceirização da saúde pública por meio das organizações sociais. Ela avalia que o modelo das chamadas OSs impõe metas e cobranças que precarizam o trabalho de profissionais responsáveis pelo cuidado dos pacientes.
0: Enfermeira Rejane defende a criação de uma CPI na Assembleia Legislativa do Rio de Janeiro para investigar a atuação das organizações sociais. Ela afirma que essas entidades adotam contratos marcados por pejotização, com relatos de salários atrasados e perda de direitos trabalhistas.
2: Desenvolvimento Regional.
1: Um pedido de vista adiou a votação de uma proposta que aumenta os repasses federais para municípios e cria fundos para as regiões Sul e Sudeste. A repórter Noelle Nobre tem mais detalhes da votação.
3: Um pedido de vista coletivo adiou para o próximo dia 17 de junho a votação da proposta de emenda à Constituição que aumenta em um ponto percentual os repasses da União para o Fundo de Participação dos Municípios, o FPM. A proposta, em análise em comissão especial da Câmara, também cria fundos constitucionais de financiamento para as regiões Sul e Sudeste. O adiamento foi solicitado pelo deputado Reginaldo Lopes, do PT de Minas Gerais, um dos autores da PEC original, para que os parlamentares tenham mais tempo de dialogar sobre o texto elaborado pelo relator, deputado Arnaldo Jardim, do Cidadania de São Paulo. Lopes explicou.
4: E a ideia é que pudesse, então, construir uma transição para a aprovação desta emenda constitucional. Se for possível, eu preferia então que a gente pudesse, sei lá, suspender ou deixar para a gente apreciar na semana que vem.
3: O parecer de Arnaldo Jardim prevê que a União entregue a estados e municípios 53% da arrecadação do imposto de renda, do IPI e do novo imposto seletivo. Atualmente, esse índice é de 50%. Com a mudança, o FPM passará a receber uma parcela adicional de 1% em março de cada ano, somando-se aos repasses já existentes de julho, setembro e dezembro. O relator argumentou que o reforço no FPM é vital para prefeituras que lidam com custos operacionais crescentes. Além disso, o texto institui fundos para o Sul e Sudeste, destinando 1% da arrecadação federal para cada região financiar o setor produtivo local por meio de bancos regionais. O objetivo, segundo Arnaldo Jardim, é dar tratamento igualitário às regiões do país.
5: A região Nordeste já tem um fundo de desenvolvimento, a região Centro-Oeste também o tem, a região Norte tem um fundo de desenvolvimento e exatamente as duas outras regiões. As regiões Sul-Sudeste não têm.
3: O texto atual incorpora sugestões de outras propostas que tratam do assunto e estão sendo analisadas na Câmara. Da Rádio Câmara de Brasília, Noelle Nobre.
2: Economia.
0: Beto Preto, do PSD do Paraná, apresentou o projeto de lei que prevê a extinção do Conselho Administrativo de Recursos Fiscais, o CARF. Ele argumenta que o modelo atual contribui para a demora no julgamento de processos envolvendo grandes débitos tributários.
1: O deputado apoia um novo sistema de contestação fiscal no qual os contribuintes tenham acesso mais célere à análise judicial de seus casos. Para Beto Preto, a ideia é modernizar os procedimentos e tornar a relação entre cidadãos e administração tributária mais simples e eficiente.
2: Agricultura.
0: Rafael Simões, do União de Minas Gerais, cobra do governo federal medidas contra a concorrência desleal no comércio de leite importado da Argentina e do Uruguai. O legislador afirma que produtores brasileiros estão decepcionados com a falta de ação por parte do executivo.
1: Rafael Simões destaca a força da pecuária leiteira do Brasil para a economia nacional. Ele também defende a aprovação de propostas que criam uma linha especial de renegociação de dívidas de produtores rurais afetados por eventos climáticos com o uso de recursos do Fundo Social do Pré-Sal.
2: Transportes.

0: intervenções são necessárias para melhorar a mobilidade e acompanhar o crescimento do turismo na região.
1: Segurança Pública.
2: A relatora da proposta que criminaliza a misoginia apresentou ajustes ao texto principal que está em debate na Câmara. A expectativa é que o projeto seja votado ainda este mês no plenário, como informa o repórter José Carlos Oliveira.
3: A coordenadora do Grupo de Trabalho de Criminalização da Misoginia, deputada Tabata Amaral, do PSB de São Paulo, anunciou ajustes no projeto de lei sobre o tema, já aprovado no Senado e com possível votação no plenário da Câmara dos Deputados ainda neste mês, com relatoria da própria deputada. O texto original equipara a misoginia ao crime de racismo, o que a torna inafiançável e imprescritível. Tabata alterou principalmente a definição de misoginia.
4: A fim de preservar a uniformidade conceitual da legislação penal e processual penal sobre o tema, propomos a substituição dos termos ódio e aversão previstos no projeto para a caracterização da misoginia pelas expressões menosprezo ou discriminação em razão da condição de mulher.
3: Tabata Amaral afirmou que a aprovação da proposta será avanço civilizatório essencial. A misoginia é descrita como fenômeno estrutural profundamente enraizado em relações de poder historicamente marcadas pela desigualdade de gênero. A deputada também identificou crescente disseminação de comunidades e redes de conteúdo na internet associadas à chamada machosfera, que difundem narrativas de hostilidade ao feminino e promovem processos de radicalização, sobretudo entre jovens. Entre outros pontos, o novo texto de Tabata Amaral prevê suspensão temporária de conta ou perfil de internet que veiculem conteúdo ilícito.
4: A gente precisa aprovar esse texto ainda nesse mês, porque enquanto a gente não atualiza a legislação, a gente vai ter criminosos que não só se sentem à vontade, mas estão sendo autorizados todos os dias a dizerem que mulheres podem e devem ser assassinadas, podem e devem ser humilhadas, podem e devem ser estupradas. É isso o que a gente quer combater.
3: Segundo a deputada, as audiências do grupo de trabalho da Câmara mostraram que o feminicídio é muitas vezes uma morte anunciada, precedida por violência verbal e simbólica. Tabata Amaral manteve a previsão de pena de 2 a 5 anos de reclusão e multa para crimes praticados em razão de misoginia, mas incluiu, entre os agravantes, o crime contra criança, adolescente e pessoa idosa ou com deficiência. O texto ainda poderá passar por novos ajustes até 16 de junho, quando será votado no GT e depois levado ao Colégio de Líderes e ao plenário, possivelmente na mesma semana, de acordo com a deputada.
4: E aí, fiquem muito à vontade nos próximos dias para me procurar, para que a gente possa ir ajustando e que traga de fato um consenso de todos os membros do nosso grupo de trabalho.
3: Tabata Amaral também definiu propostas prioritárias complementares ao projeto de lei principal. Duas já estão formalizadas e tratam do enfrentamento à violência digital contra as mulheres. A outra proposta é um anteprojeto sobre investigação e atendimento das vítimas de ato de misoginia com medidas de prevenção à violência doméstica e familiar contra a mulher. A deputada Talíria Petroni, do PSOL do Rio de Janeiro, manifestou otimismo quanto à rápida aprovação dos textos no Congresso.
5: Tem muitas diferenças que constituem as deputadas da bancada feminina, mas tem também muitas coisas que nos unem e, lamentavelmente, a violência é uma delas. 367 meninas menores de 18 anos foram vítimas de feminicídio nos últimos 5 anos. Uma vida inteira interrompida pelo feminicídio. Isso é chocante num país que, infelizmente, todo ano mata quase 1.500 mulheres por serem mulheres.
3: O grupo de trabalho ainda apresentou uma indicação ao Ministério das Mulheres para a regulamentação de medidas de prevenção e enfrentamento à violência digital contra a mulher, além de ações preventivas em articulação com os órgãos federais. Da Rádio Câmara de Brasília, José Carlos Oliveira.
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1: Política. Rogério Correia, do PT de Minas Gerais, exige apuração sobre documentos divulgados por reportagem a respeito de pagamentos do Banco Master ao filme Dark Horse, ligado à trajetória do ex-presidente Jair Bolsonaro. Ele afirma que o material indica repasses em dólar entre 2025 e 2026.
2: Rogério Correia questiona a origem dos recursos envolvidos. O deputado pede investigação sobre uma possível conexão entre as transferências feitas ao projeto cinematográfico e verbas da Previdência dos Servidores do Estado do Rio de Janeiro.
1: Coronel Crisóstomo, do PL de Rondônia, elogia a postura dos políticos da direita diante dos desafios enfrentados pelo Brasil. Ele afirma que os parlamentares de oposição têm contribuído para o fortalecimento da segurança pública, do agronegócio e de valores ligados à família.
2: Coronel Crisóstomo acrescenta que o país também precisa de mudanças na condução da economia para evitar mais pressão sobre a população. O deputado critica a política econômica do governo federal, citando o editorial da imprensa que alerta sobre o aumento de gastos públicos.
1: Ricardo Maia, do MDB, faz um balanço de sua agenda no interior da Bahia, destacando encontros com lideranças políticas e comunidades locais. Ele afirma que sua presença nos municípios fortalece o diálogo com a população e permite acompanhar de perto as demandas regionais.
2: Ricardo Maia também ressalta a participação em inaugurações e visitas a obras em andamento. Ele defende que a atuação no interior é fundamental para contribuir com ações voltadas ao desenvolvimento local e à melhoria da qualidade de vida da população.
3: Saúde.
1: A Comissão de Finanças e Tributação da Câmara aprovou proposta para ampliar o combate ao câncer e a assistência aos pacientes, reduzindo as desigualdades regionais de acesso ao tratamento. A repórter Sofia Peçanha tem os detalhes.
4: A Comissão de Finanças e Tributação da Câmara dos Deputados aprovou a criação de um Programa Nacional para Combate ao Câncer. Originalmente, o projeto estabelecia o Fundo Nacional de Combate ao Câncer e de Assistência a Portadores. Mas, por recomendação do relator do texto, deputado Merlong Solano, do PT do Piauí, a comissão optou por substituir o fundo pelo Programa Nacional de Combate ao Câncer e de Assistência a Portadores. Entre as prioridades previstas estão a prevenção e o diagnóstico precoce da doença, a ampliação do acesso aos serviços de oncologia, a qualificação de profissionais de saúde e apoio à pesquisa científica. Se a proposta for transformada em lei, o Ministério da Saúde deverá regulamentar o programa e definir as ações necessárias para sua implementação. Segundo Merlong Solano, ações de prevenção e diagnóstico precoce são fundamentais para aumentar as chances de sucesso no tratamento.
5: A gente sabe que o câncer é uma das enfermidades que mais agrava a vida das pessoas, mas felizmente ele cada vez mais tem cura, desde que haja cuidados preventivos e tratamento rápido, até mesmo precoce, se for possível, melhor. O que implica na montagem de toda uma rede de informação e de diagnóstico precoce.
4: O texto também determina que o programa prioriza a redução das desigualdades regionais no acesso aos serviços oncológicos. O relator afirma que a intenção é reduzir a necessidade dos pacientes se deslocarem longas distâncias para realizar exames, consultas ou tratamentos especializados.
5: Também no projeto, a gente estabeleceu a necessidade do Ministério dar especial atenção à descentralização dessa rede, no sentido de diminuir a desigualdade regional que existe em relação ao acesso ao tratamento do câncer.
4: A criação de um Programa Nacional de Combate ao Câncer será analisada agora pela Comissão de Constituição e Justiça, antes de seguir ao Senado. Da Rádio Câmara de Brasília, Sofia Peçanha.
3: Direitos Humanos.
2: Robinson Faria, do PP do Rio Grande do Norte, quer impedir a aplicação de punições baseadas na lei do silêncio em situações relacionadas a comportamentos de pessoas com transtorno do espectro autista. A ideia é evitar constrangimentos contra famílias atípicas.
1: Robinson Faria afirma que a proposta surgiu após o relato de uma mãe de crianças autistas que teria sido ameaçada e intimidada em seu condomínio. Para o deputado, é papel do legislativo garantir mais respeito às necessidades das pessoas neurodivergentes e de seus familiares.
2: Termina agora o Jornal Câmara dos Deputados, produzido pela Rádio Câmara, com trabalhos técnicos de Wellington Teles e a apresentação de Val Monteiro e Luciana Vieira. Uma boa noite para você.
1: A Voz do Brasil está de volta amanhã. Boa noite.
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0: 10 horas.
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0: 10h22.
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0: 10h40.
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0: 10h40.
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0: 11-2.
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0: 11-4.

0: 11:20.
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2: Onze, 21.

0: 11:40.
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0: Meia-noite 1.
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0: Meia-noite 3.

0: 6h23.
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0: Meia-noite e 25.
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0: 18h43.
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0: Meia-noite e 43.

0: 1 e 3.
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0: 1h20.
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0: 1:41.
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0: duas horas.
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0: 2:01.

0: 2:21.
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2: Duas e 28.

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0: 2:40.
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0: 3 e 1.
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1: 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Aquela pessoa?
2: Tem.
1: Lógico que tem.

0: 3:21.
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0: 3:22.

0: seja forte e corajoso. Levante e anda. Vá em busca da sua sorte.
1: É sobre não desistir. Ilha SP!
0: Thiago André Barbosa.

0: 3:42.
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1: 3h43.
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0: Coração partido!
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0: 4 e 1.
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0: Vai ouvir o que não quer, hein?
1: Vê lá, hein?
2: Quatro e 22.
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2: 4:23.
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2: 4:29.

0: 4:34.
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0: 4:41.
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0: Quatro e quarenta e um.
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0: Quatro e quarenta e um.

0: Simone Biggi! Samanu!
1: Tchau, gente, obrigado!
2: Cinco e dois.
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1: 5:20.
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1: 5:21.

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1: 5h43.
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1: 5h44.

Iniciamos mais um dia com a graça de Deus, com a proteção da Virgem Maria, nossa mãe, e sob a luz e o amparo do Espírito Santo. Coloquemos todas as nossas alegrias, preocupações, coloquemos no coração do nosso Deus mais esse dia que Ele nos dá para a nossa vida, para a nossa existência, para que nós sejamos seus filhos e filhas muito amados. Com muita confiança, vamos rezar. Senhor, no silêncio deste dia que amanhece, venho pedir-te a paz, a sabedoria, a força. Quero olhar hoje o mundo com os olhos cheios de amor, ser paciente, compreensivo, manso e prudente. Ver além das aparências teus filhos como tu mesmo os vês, e assim não ver senão o bem em cada um. Fecha meus ouvidos a toda calúnia, guarda minha língua de toda maldade, que só de bênçãos se encha meu espírito. Que eu seja tão bondoso e alegre, que todos quantos se achegarem a mim sintam a tua presença. Reveste-me de tua beleza, Senhor, e que no decurso deste dia eu te revele a todos. Ave Maria, cheia de graça, o Senhor é convosco. Bendita sois vós entre as mulheres, bendito é o fruto do vosso ventre, Jesus. Santa Maria, Mãe de Deus, rogai por nós, pecadores, agora e na hora da nossa morte. Amém. Cheios de amor e confiança, rezemos. Pai nosso que estais nos céus, santificado seja o vosso nome. Venha a nós o vosso reino, seja feita a vossa vontade, assim na terra como no céu. O pão nosso de cada dia nos dai hoje. Perdoai-nos as nossas ofensas, assim como nós perdoamos a quem nos tem ofendido. E não nos deixeis cair em tentação, mas livrai-nos do mal. Amém. Que o Senhor nos abençoe e nos proteja neste dia contra todo o mal. Em nome do Pai e do Filho.

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4: 6:23.

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1: 6:42.
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1: 6:42.
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0: Obrigado,
1: gente. 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
2: Fica assim então, a partir desse tchau, vou cortar a relação. Complicado, né?

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1: 7h29.
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4: 7:34.

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1: 7:47.
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1: 7h53.
2: Para de postar as coisas pra me convencer que você tá bem, viu?

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1: 7h59.
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1: 8:14.
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1: 8h41.
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1: 8:48.

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1: 9:02.
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0: Oi, bom dia! Tudo bem com você por aí? Tudo certo? Hoje, dia 12, sexta-feira, dia dos namorados, hein? Sextou, meu povo!
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0: Olha pra você, um prazer imenso estar com você aqui sempre, né? Uma ótima sexta-feira e vamos que vamos, porque hoje... Dia dos Namorados, sexta-feira maravilhosa pra você, chuvosa, o climinha romântico está no ar, graças a Deus. Olha, você a partir de agora está na melhor companhia da Mais. Olha aí, vou te fazer companhia nessa manhã todinha aqui, ó, trazendo muita coisa bacana. Tem prêmios pra você hoje, é, tem aquele kit vinho da Borges Contabilidade pro Dia dos Namorados. Tenho pra você também hoje aquela cesta, uma cesta lindíssima para o Dia dos Namorados também, né? Olha só, prêmio legal na Rádio Mais, hein? Para você passar o Dia dos Namorados feliz da vida com quem você ama, viu? O seu maridão, a sua esposa, você que tá começando agora um relacionamento, não é verdade? É importante você participar conosco aqui, tá bom? Combinado? 9 horas e 12 minutos em todo o litoral. Hoje também, além do Dia dos Namorados, é Dia Mundial do Combate ao Trabalho Infantil. Dia do Correio Aéreo também nacional. E também Dia Nacional da Conscientização do Cardiopata, é isso? Congênita. Então tá certo, olha. Então você que tá aí, ó. Bom dia, viu? Nessa sexta-feira maravilhosa.

0: 12, olha, o programa vai ser mais romântico hoje, mais romântico, é isso? Um programa mais romântico, produção, pode ser? É? Hoje vai ser mais romântico, né? Pelo amor de Deus.
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0: Olha, você pode fazer o seguinte, ó. Você, hoje você vai fazer o seguinte, você vai mandar aquela mensagem de amor, hein? Aquela mensagem de amor de pra quem você quiser aí, tá? Ah, Andrelis, mas eu tô solteira, mas você tem um amor no passado e quer reconquistar também, a gente ajuda você, viu? Ah, André Luiz, não tem ninguém, eu quero participar aí também pra tentar encontrar alguém no Dia dos Namorados, tá bom? Manda aí os classificados do amor, mas tem que mandar em mensagem de voz, viu? Fala assim, ó, meu nome é tal, tenho tantos anos, sou assim, assado, pronto. E a gente vai fazendo a festa com vocês aí, ó. Ontem foi a perguntinha do dia, ontem. Foi a palavra misteriosa com 4 letras que contém no corpo humano. Isso, que contém no corpo humano. O que, que tem no corpo humano? É, o pessoal que te mandou mensagem aí, ó. Rapaz, eu acho que ninguém acertou ainda, hein? Ninguém acertou a palavra. Ontem muita gente participou, mas ninguém acertou a palavra. Hoje eu vou dar uma olhadinha se alguém já respondeu certa a palavra hoje, tá bom? Pessoal, André, mas você tá inventando. Não. Existe mesmo no corpo, tá? Existe mesmo no corpo humano. 9:15, bom dia dos namorados pra você. Olha aí começando. Roupa nova, hein?
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0: R$ 883, viu? Interessados devem e podem se inscrever até o dia 20 de julho através do site, né, do Bem, é o programa do governo do estado de São Paulo. André Luiz, como que vai ser isso aí? Fala pra você que o governo do estado de São Paulo está disponibilizando essas vagas. São vagas de estágio remunerado, viu? Para a região aqui da Baixada Santista. Lembrando que o programa é a Bolsa de Estágio do Ensino Médio, né? Que é o programa Bem, isso mesmo. O prazo da inscrição vai até o dia 20 de julho. Olha, as bolsas que variam entre R$ 437 até R$ 883, dependendo do curso e a carga horária também, viu? Olha, quem pode se inscrever, se você tá aí, né, cursando, enfim, você pode se inscrever através do site do programa, que eu vou te passar agora, hein? Atenção, atenção, em toda a Baixada Santista, tá? Anota aí, é bem, viu? bem.sp.gov.br, bem com dois i, tá? bem.sp.gov.br. Para você que é estudante, viu? Então aproveite, tá bom? Olha, você vai trabalhar, ganhar sua bolsa aí de estudo. Aliás, bolsa não, vai ganhar um dinheirinho, né? Vai ganhar um dinheirinho. Lembrando a você que, deixa eu ver aqui, ó, né? Tem vagas em toda a Baixada Santista, viu? Olha, você que está matriculado no segundo e terceiro ano do ensino médio, técnico de rede pública estadual, você pode e deve participar. Beleza, gente? Combinado? Agora, 9 horas e 20 minutos em todo o litoral. Ninguém acertou a palavrinha de ontem? Ninguém ainda? Rapaz do céu, não é possível.
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0: Olha, pelo que eu estou olhando aqui no WhatsApp da Mais, eu pude ver ainda quase... Ninguém acertou, né? Ou já acertaram? Não, ainda não? Rapaz do céu, mas que... Que palavra é essa misteriosa de hoje, hein? Aliás, de ontem, né? Olha, nunca aconteceu isso. Nunca aconteceu isso de ir pra outro dia, né? A brincadeira. André Luiz, mas qual que é a palavra misteriosa com quatro letras? Isso, quatro letrinhas. Tem no corpo humano com quatro letras. O pessoal falou boca, pele, pelo. O que mais aqui, ó? Baço, rins. E não é nada disso, viu? Não é nada disso, nada. Dedo. Sola, quem mais fala? Boca. Rapaz, fala tudo aqui, mas não é. Já vai descartando aí, já vai descartando aí, meu amigo. Eu preciso mudar a pergunta hoje, eu preciso fazer outra brincadeira aqui. O povo precisa acertar primeiro, né? Boa. Ai, ai, ai. Vamos lá então, rapidinho, quem tá mandando mensagem aqui na Rádio Mais? Nessa manhã maravilhosa... Oi, Ana Prado. Bom dia pra você também. Obrigado. A Ilma também tá com a gente. Bom dia, Ilma. André Luiz, você tá bom? Tô bem, viu? Graças a Deus. Tá mandando um abraço pessoal da Mais aqui. Estou na torcida pra ganhar esse kit incrível. Também da Autopeças 3G. É o kit do Brasil, é. É álbum de figurinha, com 84 figurinhas. E também tem pra você aí, ó, a camisa oficial da seleção brasileira. É oficial Nike, tá? Então pra você... Participar é fácil, a minha cópia é mais Autopeças 3G. Combinado? Quem mais tá mandando mensagem aqui? Alô, bom dia.
2: Bom dia, Rádio Mais.
0: Bom dia.
2: Sextou.
0: Sextou, rapaz, é o Matheus Lopes, é isso? Falou que a palavra misteriosa é sono. Rapaz, será que é sono? Não, não é sono, não. Ah, meu Deus do céu, não é sono, não. É. Vamos acordando, meu povo. Hoje dá pra tomar aquela tubaína, viu? Dia dos Namorados. Tem algum romântico aí? Alguma romântica? Tá me ouvindo, hein? Ninguém mandou mensagem romântica ainda? Rapaz, que coisa. Só porque eu ia tocar a trilha do Love Songs hoje. Eu vou tocar a trilha do Love Songs hoje. Pô, só de raiva. Alô, Daniel do Belas Artes. Bom dia. Tudo bem, Daniel do Belas Artes? É o pescador aí, o pescador frajuto. Toca bela aí, perfume. Bora aqui, bora. Quem mais?
3: Bom dia, André Luiz. Bom tudo dia. Bom?
0: Tudo bem.
3: Deus abençoe o seu dia.
0: Amém.
3: E o pessoal da rádio aí.
0: Tamo junto.
3: Seja um dia abençoado.
0: Amém.
3: Graças a Deus, minha avó saiu da UTI, tá em casa.
0: Que bom, né? Graças a Deus. Isso é bom.
3: Chegou ontem em casa, graças a Deus.
0: Ah, que maravilha, bem. Que maravilha.
3: Tô super feliz, amo minha véia.
0: Qual que é o nome dela?
3: Amo demais a véia.
0: Manda.
3: E...
0: É tão bom, né? Quando volta
3: e sextou, né?
0: Sextou.
3: Deixa eu te falar.
0: Manda.
3: Eu acordei 3 horas da manhã.
0: Manda.
3: Fui pra mulher, dormindo demais. E eu sem sono. Eu acho que a palavra misteriosa é sono, hein?
0: Sono.
3: Porque uns tem demais,
0: outros tem de
3: menos. Faz parte da nossa vida.
0: Faz parte.
3: Eu acho que é sono, hein?
0: Faz parte do corpo humano também, senhor.

0: Beleza?
1: Olha.
0: Tenha um bom dia a todos aí. Que Deus abençoe o nosso dia.
1: Bora, meu filho.
0: Bora pra luta. Sextou, hein?
1: Vamos trabalhar.
0: Coloca aí nos prêmios aí.
1: Não tem.
0: Que eu quero ganhar esse prêmio de Dia dos Namorados aí, que minha mulher merece.
1: Isso.
0: Minha esposa merece esse prêmio aí.
1: Com certeza.
0: E a palavra misteriosa não esquece.
1: E
0: é
1: manda,
0: só no.
1: E manda o nome da esposa, rapaz.
0: Bora, cuida. Chama.
1: Faz aquela declaração. Seja aí um cara romântico. Faz aquela declaração bonita, viu? Quem mais aqui tá comigo? Manda seu alôzão aí. A Cláudia do Guapurá também tá com a gente. Quem mais? Alô, Fidelis Barbosa, bom dia pra você também. Lenilda do Equitação. Alô, Lenilda, bom dia também. A Déa Miranda do Morama. André Luiz, a palavra misteriosa de ontem ainda. Eu quero saber qual é a palavra misteriosa. Eu também, viu? Mas ninguém acertou ainda, eu acho. Ninguém ainda. Bom dia, André Luiz. Tudo bem? Quem fala aqui é... A minha música do Dia dos Namorados. Ô, Beto Paulista, um abraço pra você, rapaz. Vou tocar um pedaço dela aqui, viu? Bom dia, meus amigos. Me coloca no sorteio de hoje. Eu sou o Ricardo Jardim Magalhães. Olha o Ricardão. Um abraço a Evelyn também com a gente. Oi, Evelyn. Bom dia. Tudo bem, minha amigona? Beijo. Obrigado, viu? Obrigado pelo carinho, pela sintonia. Bora aqui, bora, meu povo. Olha, tá chegando sucesso pra você que hoje é Dia dos Namorados. Aí você tem que falar assim, André Luiz... Eu quero uma música bonita, viu? Bonita. Manda aí, ó.
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0: 9:39, bom dia!
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0: Muito bem, tá chegando o horóscopo do dia para você. Bom dia, você ariano, você ariana. O dia favorece encontros e conversas novas e novas conexões também, viu? Olha, aproveite para fortalecer laços de amizade e demonstrar todo o seu sentimento hoje. Bom dia, você de touro, momento favorável para cuidar um pouco mais das finanças e planeje mais o futuro, viu? Importante que no amor esteja estabilidade emocional hoje, para trazer mais segurança nas decisões, tá bom? Para você de gêmeos, bom dia. As situações começam a ficar mais claras e você terá mais facilidade de tomar decisões, tá? O dia pede organização e diálogo sincero, você de gêmeos. Bom dia, você de câncer. Sensibilidade em alta hoje. Valorize os momentos ao lado de quem você ama. Evite absorver problemas alheios, viu? O período favorece o equilíbrio emocional hoje, então invista nisso. Bom dia, você de leão. Sua criatividade e carisma estarão em destaque hoje. Excelente dia para demonstrar o talento, viu? E assumir sempre aí o protagonismo. O projeto é lento, mas olha, a vitória é certa, você de leão. Bom dia, você de virgem. Organize-se mais, viu? Olha, prioridade hoje, principalmente no lado amoroso. O dia favorece ajustes na rotina e decisões práticas, você de virgem. Daqui a pouquinho tem Libra, Escorpião, Sagitário, Capricórnio, Aquário e Peixes. Na manhã da mais.
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0: Olha, e hoje é dia dos namorados. Eita!

0: Ó, vai mandando mensagem, dia dos namorados hoje. Qual é a declaração de hoje, hein? Só invista no seu relacionamento, viu? Isso mesmo, invista nas pessoas que estão em sua volta aí. Principalmente, dia dos namorados hoje. Qual é a declaração de hoje, hein? Só invista no seu relacionamento, viu? Isso mesmo, invista nas pessoas que estão em sua volta aí. Principalmente, a pessoa que tá aí, ó, te escolheu pra vida toda, né? É importante. Olha, falar pra você que a Adriana também tá mandando mensagem aqui. André Luiz, eu quero participar desse kit maravilhoso. Oi, Adriana, bom dia, pessoal da Ateliê das Unhas. É isso, Ateliê das Unhas, sempre ouvindo a gente lá no centro da cidade. A mulherada se produzindo hoje, né? Fazendo as unhas, fazendo o cabelo também, importante, né? Fala a verdade, importante, porque a mulher tem que se valorizar, viu? Sempre. Na verdade, a mulher passa horas e horas se arrumando, né? Com aquela pessoa especial, é isso. Olha, vamos lá então, rapidinho aqui, ó. Quem mais? Alô, Jennifer Nogueira, lá do Guapurá, também com a gente, bom dia. Tá participando também a Lorena, lá do Ivoti. Ô, Lorena, beijão pra você, obrigado. A Elaine do Carmo. Oi, Elaine, bom dia pra você. Senti falta da foto hoje, hein? Aquela, ela sempre manda uma foto do café da manhã, né, minha amiga Elaine? Beijo pra você, obrigado. Tá mandando André Luiz, quero participar do sorteio de hoje. Quem mais aqui? O Sandro Alves também, lá do Tanis. Alô, Sandrão, bom dia pra você, obrigado. André e Vini, ótima sexta-feira pra todo mundo aí. Rádio Mais, sempre mais, valeu. E mais aqui, deixa eu ver, o Alan do Belas Artes também com a gente.
1: Bom dia, meu amigo. Eu gostaria de pedir uma música muito top para
0: pra quem?
1: Todas as pessoas que namoram.
0: Olha que beleza.
1: E
0: hein?
1: Do Dia dos Namorados.
0: É o Dia dos Namorados. Eita, vou fazer um clima aqui. É, bota um clima aí, meu filho. Não tem nenhuma mensagem ainda. O pessoal tá mandando aqui, né? Isso. Hoje. Oh, hoje é dia, viu? Tomar uma.
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0: Hoje é dia de tomar uma, meu filho!
3: Porque as manhas não entram, não. Tem a instrução de um profissional.
0: É isso mesmo. Não tem as manhas, não entram, não, meu filho. Vai pra lá. Alô, bom dia!
4: Salve aí, galera da Mais! Bom dia!
0: Bom dia!
4: Excelente sexta-feira pra todo mundo.
0: Ô, Gustavão!
4: E aí, Andrezão?
0: Tamo aqui.
4: Como é que tá o seu dia? Dia dos namorados? Já comprou o presentão da esposona?
0: Hã? Bora, meu filho.
4: É, muitos estão falando que hoje é o segundo e primeiro de abril do ano. É? Segundo e primeiro de abril do ano.
0: Rapaz, você tá botando fogo na lenha, né? Lenha na fogueira, aliás.
4: Os cabra faz e acontece aí, dá presente pra esposa. É. Dá pra...
0: Quem? Pra quem mais?
4: O Caixa 2.
0: Olha,
4: tá ligado, né?
0: Olha.
4: Fala aí, feliz dia dos namorados pra todo mundo. Pra quem ama de verdade o amor da sua vida.
0: Você tem o Caixa 2?
4: Tamo junto. Tá na mais? Tá bom demais. Ô, seu menino, não esquece de colocar nas promoções de hoje, viu? Eita, áudio grande da bexiga.
0: Eita, meu povo.
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0: Alô, Gustavão, rapaz, você falou uma coisa, uma tese. Tem um vídeo rolando na internet, né? Que a mulher fala assim, ó, pelo amor de Deus, você, ó, não me posta nada. A mulher falando pro cabra, não me posta nada com a sua esposa hoje, viu? Porque é dia da sua namorada aqui. Meu Deus, como que pode, né? É. Você tem que ser um cara fiel, viu? Isso mesmo. Seja fiel à sua namorada, à sua esposa, seu esposo, não é verdade? Seja fiel sempre. Alô, Alicia do Belas Artes também tá com a gente. Olha, mandou uma foto bonita aqui do casal. André Luiz passando pra desejar um bom dia abençoado pra todo mundo aí. Também desejar um feliz dia dos namorados. Ah, bota o clima aí, bota o clima. É? Bota o clima aí, meu filho. Isso, o tema, esse tema eu quero, né? Eu quero poder falar em cima do tema aqui. Não? Pode? Põe o tema aí, meu filho, põe. Olha que beleza. Lembra dessa aqui? Passava nas noites de São Paulo. Eita, dia dos namorados, maravilhoso. Eu vou fazer uma voz romântica aqui, ó. Olha a participação da Alicia do Belas Artes hoje, mandando com muito amor e carinho a próxima música pro Daniel, dizendo que são 29 anos juntos e ele é um super pai, namorado, marido. André, sem ele eu não vivo, viu? É ali.

Patrícia, desejando um feliz Dia dos Namorados. Esse casal maravilhoso aí, um beijão, obrigado. Olha que clima maravilhoso, hein? Depois dessa, só uma tubaína, fala a verdade, hein? Coisa boa! Enche o copo aí, meu filho. Hoje é Dia dos Namorados, hoje pode. Ah, meu Deus, quem mais aí vai mandar recado? Manda um recado de amor, manda. Quem mais aqui, ó? A Ana Paula também tá mandando alusão pra nós aqui. Oi, Aninha, um beijo pra você, obrigado. André Luiz, meu marido é Ezequiel. Olha, eu quero desejar pra ele, porque ele é meu eterno namorado. Desde a época da escola, já se passaram 16 anos. E cada dia mais eu estou com ele, ao lado dele, comprometida em um só propósito, que é a construção da minha família. Quero mandar um grande beijo, dizer que eu amo tanto. Ô, meu amigo, um beijo pra você também. Que mensagem bonita, hein? Vai mandando seu alôzão aí no 3427-2325, porque hoje é Dia dos Namorados.

0: Cheguei.
1: Ana Castelas, 5 para as 10.
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1: Ah, meu povo, olha, perguntinha do dia rolando hoje ainda, hein? Olha, palavra misteriosa. Ontem foi a palavra misteriosa e continua hoje ainda, porque tá difícil, viu? Tá difícil. Eu pensei que ia ser tão fácil, mas olha, o pessoal não tá acertando mesmo, viu? O pessoal não tá acertando ainda não. Deixa eu ver aqui, eu já tô dando uma olhada no WhatsApp. Mas não tá, ninguém tá acertando ainda, que coisa. Palavra misteriosa, tem no corpo humano, isso, com 4 letras, né? É isso aí, todo corpo humano tem, todos, viu? É algo que sempre tem, sempre, sempre tem, sempre vai ter, entendeu? É, o que que eu posso falar mais, né? Mais dica, André Luiz. Mas é muito fácil, poxa. Se eu falar uma dica aqui, o pessoal vai acertar, mas é na hora. É na hora. Pensar, viu? Pensar. É. Isso é longo, é pequeno? É, pode ser longo, pode ser pequeno. Verdade, também. Depende, olha só. Mais uma dica aí. Ah, meu, o que que será que é, hein? 4 letras, gente. 4 letras. Vamos lá. Quem mais aqui? Deixa eu ver, tá mandando mensagem pra nós aqui nessa manhã de sexta-feira, dia dos namorados. Se você tem um recado de amor pra mandar pra aquela pessoa especial, pode mandar aí, viu? Quem tá participando comigo aqui? Ô, minha amiga Regina. Ô, Regina, beijo pra você, obrigado. Faz tempo que você não participa, menina. André Luiz, eu quero participar do sorteio do vinho aí, ó, pra comemorar também o aniversário do meu esposo, dia 17 de junho. É, por favor, me coloca nas promoções, manda um alusão aqui pro pessoal da Ótica Visão de Todos. Uma boa sexta-feira para todo mundo aí. Obrigado, pessoal da Ótica Visão de Todos, ali na Avenida Condessa de Vimieiros, bem pertinho ali da Boa Saúde, né? Todo o pessoal lá da Visão de Todos, um grande abraço para toda a turma aí. Que Deus abençoe, viu? A Maria, o Davi, a Regina, a Evelyn, a Yara, a Sônia, a Andressa. Toda a turma aí, obrigado. Que Deus abençoe vocês sempre. Quem mais aqui tá mandando mensagem pra nós? Oi, André Luiz. Ô, minha amiga Fran, bom dia.
2: André Luiz, bom dia, tudo bom com você?
1: Tudo bem.
2: Que chuva, chovendo, frio.
1: É, tem uma dada no tempo, né?
2: Eu quero participar do sorteio.
1: Bora.
2: Oferecer música pra Juliana, Vitor Hugo, todos os ouvintes da Rádio Mais, que é a Rádio é Mais.
1: Tamo junto.
2: Eu não mando mensagem porque eu não tenho ninguém.
1: Ô, meu
2: sou viúva, solteira, sozinha e graças a Deus.
1: Ela é viúva, solteira, sozinha, graças a Deus.
2: E bom dia pra vocês, que seja um dia feliz pra você, que você namore muito.
3: Potência!
1: Ei, minha amiga Fran, bora que bora, Fran. Ai, meu Deus do céu, é tão bom, viu? Ela é solteira, viúva. Ai, graças a Deus. Vamos lá então, meu povo, é o seguinte, você sabe que o relacionamento tá tão delicado hoje em dia, né? As pessoas estão tentando achar o par perfeito, não existe mais, viu? É difícil, né? Difícil mesmo. E outra coisa, a juventude que tá vindo agora aí, a juventude, né? Vai ficar muito com medo, né, de ter um relacionamento. Por quê? Porque não sabem fazer nada. A mulher do passado, ó, lava... Passa, cozinha, cuida da casa, dos filhos, não é verdade? Agora, o que tem de gente na internet hoje, que é a juventude, né? É que só pensa colocar o que? Botox, preenchimento fácil, labial, sobrancelha, rímel, mas não tem nada contra isso, né? Mas são tudo patricinha, né? Na internet. Aí o que acontece? Vai casar como, gente? O cara vai trabalhar, ela não consegue fazer nada em casa. É por isso que o relacionamento da juventude hoje dura pouco, não é verdade? Porque dificilmente, né? Dificilmente um colabora com o outro. E às vezes é mais barato ficar sozinho. É o que a juventude fala aí, né? Eu só tô comentando aqui, não é que eu penso isso, tá? É que eu vejo aí a juventude falando sempre aí, nas mídias, né? Olha, agora 10 horas em ponto em todo o litoral. Alô, meu amigo JX, um abraço pra você também. Tá lá no Jardim São Fernando, ouvindo a programação da Rádio Mais. Obrigado. Tamo junto, Jota.
4: Bom dia, André Luiz.
1: Oi.
4: Bom dia, Lin. É. Que Deus nos proteja.
1: Amém.
4: Nos dando muita saúde, paciência e paz.
1: Paz é amor. E amor também.
4: Meu caro amigo, a resposta aí do... que tem no corpo com quatro letras.
1: Que tem no corpo com quatro letras.
4: É água, meu querido.
1: Água.
4: O corpo também tem água, André.
1: Verdade. É uma boa porcentagem de água no nosso corpo.
4: Depois eu vou te mandar uma pergunta aí que eu quero ver se você sabe a resposta.
1: Eu
4: se
1: manda. É nisso mesmo. Pode me mandar, manda.
4: Muito
1: manda.
4: Obrigado, JX.
1: Ei, Jota.
4: Estamos de volta.
1: Tamo
4: muita
1: junto.
4: Muita saúde, muita paz e muita recuperação.
1: Amém, rapaz, amém, viu?
4: Muita fé em Deus.
1: Muita fé também, viu? Pode ser.
4: Ô, André, faz aí um apelo aí pros seus patrocinadores aí.
1: Um apelo.
4: Eu não quero peixe, não, cara. Eu só quero a vara.
1: Opa!
4: Pra poder pescar.
1: Ah, bom.
4: Não, podíamos juntar aí, cara, fazer uma,
1: o quê?
4: Uma vaquinha aí pra mim dar uma máquina a gasolina.
1: Olha, uma máquina.
4: Pra mim cortar o mato aqui na minha rua.
1: Ô, meu povo.
4: Porque a situação tá brava.
1: É a Rua México aí, né? Ô, meu amigo JX, o JX tá precisando de uma máquina, uma roçadeira, né, a gasolina. Se alguém tiver esse bom coração e puder doar, ele faz um trabalho sensacional no bairro dele lá, né, Jota? Um abraço pra você. Vamos ver se a gente consegue aqui, tá bom?
4: Se puder alguém aí fazer isso aí, uma doação aí de uma máquina de gasolina, eu tô aceitando.
1: Legal. Bora!
4: Pelo menos eu mantenho a minha roupa, a rua limpa aqui.
1: E ganho dinheirinho
4: como
1: também,
4: né? Como sempre, né?
1: É isso.
4: Há 22 anos eu faço isso.
1: Ô, meu amigão.
4: Só que infelizmente, né? Benefício suspenso.
1: Olha, o benefício dele foi cortado. Que coisa, né, meu?
4: Mano. É.
1: Que situação.
4: Não posso mais...
1: Aí eu falo pra você.
4: Eu fazia antes.
1: E tem de benefício sendo cortado nesse país, rapaz do céu, e os caras embaçam pra poder regularizar, não é verdade?
4: Se alguém puder ajudar aí, doar uma máquina dessa aí, eu agradeço. Pelo menos eu vou manter a rua limpa.
1: É isso.
4: Já que a prefeitura não limpa, e também dá a máquina, não dá condições pra gente, né?
1: Tem que fazer a cooperativa, viu, dos bairros. E botar o povo pra trabalhar, pô. Não é verdade? Quem é PJ? Bota o povo pra trabalhar. É verdade, Jota? Um abraço pra você. Tamo junto. Ah, quem mais aqui tá comigo? André Luiz, hoje tem sorteio. Tem sorteio. Lógico que tem sorteio. Ô, meu amigão, pessoal do restaurante Empório. O pessoal tá lá sempre ouvindo a gente. Tamo junto, meu parceiro. Olha, lembrando que hoje tem sorteio também de Marmitex, né? Alô.
5: Bom dia, André. Aurélio aqui do restaurante Empório.
1: Ô, Aurélio.
5: Deus abençoe nosso dia.
1: Tamo junto.
5: Que
1: obrigado.
5: Um dia cheio de bênçãos e vitórias.
1: Amém.
5: Pra todos nós.
1: Tamo junto, viu?
5: Queria mandar um abraço aí pros meus colaboradores do restaurante, em especial pra minha esposa Gabriela, minha companheira, minha guerreira que corre comigo aí dia a dia.
1: Tá vendo?
5: Mandar um abração lá pra equipe do Arnaldo Santos.
1: Ô, Arnaldão.
5: Da oficina SS.
1: Legal.
5: Pra toda a equipe dele. E vê se você consegue hoje sortear aí um...
1: Bora.
5: Um mocotó.
1: Mocotó.
5: Com costelinha. Pra gente entregar na casa do ouvinte aí.
1: Show
5: mocotó
1: de bola.
5: Mocotó com costelinha, com esse friozinho aí. Vai bem, hein?
1: Vai bem, maravilhoso.
5: Beleza?
1: Um abraço.
5: E que Deus abençoe a todos.
1: Tamo junto.
5: E se precisar de Marmitex, é só fazer o pedido.
1: Manda.
5: 13-9-9645-9581.
1: Isso.
5: A gente entrega na residência da pessoa. Valeu.
1: Tamo junto.
5: Deus abençoe, meu amigo.
1: Bora
5: pra luta.
1: É, bora pra luta, viu? É o 996459581. Restaurante Empório com a gente sempre. Obrigado, ó. Aurélio. Quem mais aqui? Deixa eu ver. André Luiz, manda mensagem aí, ó. Palavra misteriosa com quatro letras. O pessoal falou água aqui, ó. A Elaine da Borges Contabilidade. Tem um sorteio da Borges também, que é um kit vinho, né? É um vinho e duas taças. Maravilhosa pra você. Então não perca tempo não, viu? Ela tá mandando uma sexta-feira maravilhosa. Ela não entra no sorteio porque ela é colaboradora da Borges também, né? Então pode... pode colocar ela nos outros sorteios. Isso, produção. Deixar bem claro aqui, né, Elaine? Um beijo pra você, obrigado. E a palavra misteriosa... ela tá fritando os miolos, ela falou. Não consegue achar. Quem falou dedo? Boca, osso, pele, que mais aqui? Palavra misteriosa com quatro letras é do corpo humano, faz parte do corpo humano. Ô, Caroline! Caroline, da Praia dos Sonhos, ouvindo a gente também. Bom dia pra você, minha amigona. Um beijo, viu? Obrigado. Quem mais? Alô?
6: Bom dia, André Luiz.
1: Ô, Mauro.
6: Deus abençoe o nosso dia.
1: Tá sumido, rapaz? Tá tudo bem por aí? Como que você tá, meu amigão?
6: Sobre a palavra misteriosa de ontem, ontem eu não pude participar. É pele. Pele com quatro.
1: Isso. Pele tem, mas não é pele, é outra coisa.
6: E gostaria de oferecer uma música muito romântica e linda para minha amada Fernanda. Hoje está de folga, está em casa.
1: Ô, Fernanda.
6: Aí estamos que estamos hoje aqui numa faxina brava em casa, na oficina e no barco.
1: É importante, viu? Importante é esse casal maravilhoso. Aproveitar esse dia dos namorados. Um abraço, Mauro, lá da oficina. Tá sempre ouvindo a gente também. Quem mais aqui, ó? O pessoal tá mandando mensagem. Manda, manda aí, Vanessa, do Belas Artes também. André Luiz, quero pedir uma música. É, cadê seu namorado, moça? Especialmente pra minha irmã, Viviane. E pra Sueli também, pra Bela. Ô, minha amiga Vanessa, estão procurando o namorado dela. Alô, Karina, do Guapiranga também com a gente. Bom dia, André Luiz, Rádio Mais. Ah, essas aqui eu vou mandar, O clima do amor, é. O clima romântico aqui. Já eu vou fazer o clima romântico com as mensagens românticas aqui. Mensagens românticas eu já vou mandar já pra vocês, tá bom? Olha, vai mandando seu alôzão aí no 3427-2325. Tem muita gente mandando alôzão pra nós. Fique à vontade, viu? Fique à vontade aí, porque, olha, tá chegando sucesso pra você. Quem mandou essa música e quem gosta dessa música é a Paty lá da aldeia Aya Camirim. Né, Paty? Um beijo pra você, obrigado. Ela tá sempre na sintonia e falou assim: André Luiz, toca a música pro grande amor da minha vida. Isso. E desejando feliz dia dos namorados pra ele, pro meu namorido, que é o Ricardo, né? Ô, Ricardão, um abraço pra você!

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10: Para mais, tá bom demais. 10h17, bom dia pra você. Prazer imenso, André Luiz. Para mais. Ei, Mais FM. Ó, tá chegando ele, é o Pablo. Quem ama, não machuca, hein?

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1: Para mais, tá bom demais, passou por aí, Pablo. Quem ama não machuca. Olha, fala pra você o seguinte, que o homem, né, mantinha uma companheira, a companheira dele, sobre uma ameaça dentro da própria casa aqui em Mongaguá, viu? Aí o PM, né, pulou a janela e acabou salvando a mulher, viu? Ela estava, né, mantida em refém com uma faca no pescoço, né, pelo companheiro. Que coisa, viu? Ela foi ameaçada dentro de casa, o cara pegou uma faca, né, botou no gogó da mulher lá. Rapaz do céu, que coisa, viu? O homem de 45 anos foi preso, graças a Deus, né? Ele agrediu a mulher, né, manteve a companheira de 53 anos refém aqui em Mongaguá. E a polícia militar agiu rápido, viu? O agente pulou o telhado, entrou dentro de uma janela ali, né? E acabou contendo esse homem de 45 anos que segurava uma faca no pescoço da vítima. Que coisa, viu? Olha, a corporação foi acionada para atender essa ocorrência ali em Mongaguá. E falo pra você o seguinte, vê, bem no Dia dos Namorados, né? Véspera do Dia dos Namorados, ontem ele fez isso. E o cara foi preso, viu? Foi preso mesmo. Agora que apodreça na cadeia. Como que pode, gente? Pegar uma faca, né? Enfiar no pescoço da mulher. Por mais que seja a briga, né? Qual o motivo? Não tem motivo pra você fazer isso, né? Cada um segue o seu caminho, sua vida. Quando você dispõe a levantar a mão, ou até mesmo falar a palavra de baixo calão para uma pessoa que está do seu lado, acabou o respeito, não é verdade? Cada um segue sua vida, que onde falta respeito, falta tudo, né? Falta principalmente o amor. É isso. Agora 10h22, tá na mais, tá bom demais? O pessoal tá participando com a gente? Manda seu alôzão, porque hoje é dia dos namorados na Rádio Mais. Hã? Tem que fazer aquele... Potência. Ah, tem que fazer aquele clima. Tem que ter o clima romântico aí, pelo amor de Deus, me ajuda aí, pô. Vem, produção, me ajuda aí, faz aquele clima romântico. Quem tá mandando? Vamos fazer um clima romântico aqui no negócio, vai, vamos. Pode ser, não? É? Bota a trilha aí do Love Songs. Eu quero ouvir a música do Love Songs, isso. Essa aqui, ó. Não é essa não, meu filho, é a outra, isso. Essa outra aqui, isso, essa daí, ó. Essa daqui, pronto. Eita, rapaz, eu lembro, viu, dessa música nas ondas do rádio, que eu já trabalhei com essa trilha, né? Pelas emissoras de São Paulo, São Paulo à noite. Olha, 10h23, deixa eu incorporar aqui, né, o locutor romântico, isso. Vamos lá, meu povo, quem tá mandando mensagem aqui pra nós? Vamos lá. A Gláucia Aparecida tá com a gente também, mandando alusão especial, especialmente com muito amor e carinho, nesse Dia dos Namorados. Pro Adalberto, dizendo que o tempo passa e ela continua te amando cada vez mais, viu? E agradece pelo compromisso e por estar com ela nessa trajetória inteira. Quem mais tá mandando mensagem romântica aqui hoje? André Luiz, me coloca nas promoções, quero participar também, mandar um beijão especialmente pra minha amada, a Andréia. Ô Andréia, beijo pra você. É o Lucas, é isso, Lucas, ali do Balneário Tupi, em Itanhaém, ouvindo a gente também. Quem mais tá mandando aqui uma alusão pra nós?

0: o nosso amigão José. Ô José, um abraço pra você, obrigado. Daqui a pouquinho eu já mando sua mensagem aqui. Quem mais tá mandando alusão? Oi André Luiz, bom dia, tudo bem? Meu nome é Tatiane Silva Ribeiro. Olha, quero ver uma música romântica, especialmente com muito amor e carinho pro Valdemir. Ele que me inspira todos os dias. E como é bom acordar com ele, viu? Ele que me eleva a alegria e o compromisso de estar sempre presente ao meu lado. Ui, que coisa bonita, hein? Quem mais está mandando alusão aqui nessa manhã maravilhosa? 3427-2325. É o clima do amor no ar aqui, ó. Dia dos namorados, hein? Vai, chega, professor. Agora já muda a trilha. Isso, obrigado. Ah, meu povo, eu adoro, viu? Dia dos namorados é bom demais, né? Separa as mensagens aqui, ó, de amor, de carinho. Pode contar a sua história de amor também, conta, que eu tenho tempo hoje pra contar a história aqui hoje. Alô, Eduardo Gomes também, bom dia, obrigado, André Luiz. Ah, então volta com a música de novo lá, meu filho. O pessoal achou uma mensagem bonita aqui, ó. Ah, depois eu volto então, né? Alô, Eduardo Gomes, um abraço pra você, tamo junto. Ele me coloca nas promoções. Manda uma música pra minha eterna namorada Márcia. Ei, Márcia! Alô, Eduardo, um abraço pra você, tamo junto. Ah, Henrique e Juliana, música Arranhão, que faz parte da nossa história. Boa. Quem mais tá comigo aqui? Alô, bom dia.
1: Bom dia, Rádio Mas.
0: Oi.
1: Quem nos fala é o Cano do Savoy 2.
0: Cano!
1: Gostaria de participar da pergunta do corpo humano.
0: Corpo humano.
1: Com quatro letras.
0: Quatro letrinhas.
1: Todo corpo humano tem anos, tem idade. A resposta correta é anos. Te derrubei, camarada.
0: Não, mas não é.
2: Potência.
0: Não é. Pô, não é. Aí entrou pelo cano, rapaz. Ô, João, um abraço pra você, tamo junto.
1: Bom dia, Rádio Mas.
0: Mandou
1: quem
0: de
1: nos
0: novo.
1: Fala é o Cano do Savoy.
0: Você vai mandar a mesma mensagem de novo. Um abraço, meu amigão, tamo junto. Eu me divirto aqui, viu? André Luiz, eu acho que é Boca. Não, não é Boca. Quem tá mandando essa mensagem aqui, deixa eu ver. Manda o nome também, viu? Se não mandar o nome, eu não... como que eu vou adivinhar, gente? É, no final do telefone 3595, 3195, aliás, né? Ah, quem mais? A Suzana também, alô!
3: Bom dia, aqui é a Suzana do Sarão, me coloca Suzana no sorteio. Uma Bora. Ótima sexta-feira pra todos nós. E vamos, Brasil!
0: Vai, Brasil!
3: Jesus namorados, pra aqueles todos que têm seu parzinho, que Deus abençoe.
0: Amém.
3: Que vocês sejam muito felizes.
0: É isso.
3: E que curtam bastante esse dia. Respeito acima de tudo, né, gente? Aí. Beijo a todos, ficam com Deus e felicidades.
0: Ô, minha amigona, um beijo pra você, obrigado, minha amiga. A Suzana tá sempre ouvindo a gente, obrigado, viu, Suzana, pela mensagem. Oi, André Luiz, bom dia. Acho que a palavra misteriosa é cara ou fuça. A Jéssica, ô Jéssica do Cibratel 2, um beijo pra você, pois, olha, independentemente como seja, cada um tem que conviver com a sua, né? Verdade? É verdade. Com a cara e com a fuça. Portanto, acertei. Um ótimo dia a todos. É cara ou é fuça, produção? É não. Também não. Pelo amor de Deus, que pergunta difícil hoje, viu? Eu acho que já acertaram aqui. Eu acho. Tô achando que já acertaram aqui a palavra misteriosa, hein? Tô achando, hein?
4: Bom Alô? Dia, André Luiz.
0: Oi.
4: Tudo bem com você? Aqui é a Maria Lúcia do Coronel, respondendo aí, aí que ninguém acerta. Aí. Vamos ver se eu acerto, hein, André Luiz? Pra mim, a palavra mágica deve ser osso. Será que é osso, André Luiz? Se for, eu já ganhei. Beijo no seu coração. Fica com Deus.
0: Mas não é osso. A palavra contendo quatro letras tem no corpo humano. Tem no corpo humano. Rapaz do céu, o pessoal falando boca aqui. Boca não é, pele não é, unha não é, dedo não é. Mas que fogo. Vamos, meu povo, pensa um pouquinho, vamos pensar um pouquinho, né? Quem mais aqui? A Milena do Guapurá também com a gente, o William do Laranjeiras mandando alôzão aqui pra nós. André Luiz, gostaria de pedir uma música aqui bonita e mandar um beijo pra minha esposa Silvia, dizer que ela é a mulher da minha vida. Ô, William, alô, Silvia! Hoje é dia dos namorados, já aproveite aí pra estar do lado de quem você ama de verdade. Obrigado, meu amigo! William do Laranjeiras, tamo junto. E mais aqui, alô, bom dia, quem fala?
5: Oi. Alô. Bom dia, Rádio Mais. Aqui é o Odair.
0: Odair.
5: Desejando um bom dia, um feliz dia dos namorados aí. Quero desejar pra minha esposa Jane um lindo dia pra ela.
0: Isso.
5: Minha esposa. E a todos da rádio aí, tudo de bom.
0: Obrigado, tamo junto.
5: Com essa chuvinha, é o jeito que é ficar embaixo das cobertas, comendo pipoca e tomando guaraná.
0: E ouvindo o Rádio Mais.
5: Um abraço a todos aí. André Luiz. Eu quero desejar aí um bom dia pra você também.
0: Obrigado.
5: Pra sua esposa.
0: Igualmente.
5: Coloca eu no sorteio aqui pra minha esposa ganhar um presente. Ela tá louca pra ganhar um presente.
0: É um presentão bonito.
5: Um abraço aí, André.
0: Tamo junto. Alô, meu amigo Daí.
6: Oi, André Luiz.
0: Oi.
6: Aqui é a esposa do Daí.
0: Ah, é?
6: Ele só me falou uma coisa, que ele me amava, mas eu falo que eu amo ele. Dia dos namorados, dia dos namorados.
0: Isso.
6: Segunda, terça, quarta, quinta, sexta, sábado e domingo.
0: Isso.
6: Eu amo muito ele.
0: Olha, tá vendo? Ele tá vendo? Às vezes o cabra fica acanhado e fala, eu te amo. Mas a mulher vem aqui, ó, e fala mesmo, não é verdade, Jane? Tá certinha.
6: Sim. Eu queria participar do sorteio.
0: Ei,
6: queria pra sexta aí. Pode me dar? Beijo. Tchau.
0: Beijo,
6: feliz dia, namorado, pra todos.
0: Ô, oh, minha amiga Jane, um beijo pra vocês, casal maravilhoso. Um abraço, viu? Que Deus abençoe o dia de vocês. Quem mais aqui? A Fabiana do Anchieta também com a gente hoje. A Maria Lúcia também participando aqui. André Luiz, sou Maria Lúcia aqui do Oasis. E coloca no sorteio. Ô, minha lindona, feliz dia dos namorados também pra você, tá bom? Ah, deixa eu ver aqui, o José do Morama mandou aqui um alusão, deixa eu ver.
7: Fala, André Luiz. O nome da minha esposa é Yasmin Andrade.
0: Yasmin Andrade.
7: Amo muito ela.
0: Olha que legal.
7: Uma pessoa que me faz bem.
0: Tá vendo?
7: Tô risada todo dia com ela, sou feliz com ela, nós temos um filho maravilhoso.
0: Tá vendo, gente? É isso.
7: E pretendo casar logo com ela.
0: Isso.
7: O amor da minha vida. Te amo, amor.
0: Olha que romântica, isso mesmo, rapaz. Sim. Boa, mandou bem, viu? Hoje tem tubaína.
2: Potência.
0: Um abraço, José. É, show de bola, viu? Quem mais aqui, ó? André Luiz, estou aqui te ouvindo, Carlinhos. Alô, Carlinhos, um abraço. Não é essas palavras aqui. Ele falou pele e osso. Também não é, viu? Não é. Quem mais aqui? A Mirela do Coronel. André Luiz, bom dia. Boa sexta-feira para você. Não acredito que ninguém acertou ainda. Será que é a palavra misteriosa? O que que é? É seio. Não, não é. É seio, produção? Não é, não. Não é possível, né? Não, não é. Pelo também não é, minha filha. Pelo amor de Deus. Quem mais aqui? A Elaine também. Oi, Elaine. Beijo pra você, minha lindona. Também tá mandando alusão pra nós aqui. A Mirela do Guapurá. Ô, Mirela. Mudou uma listagem aqui, ó. Todas. Uma, duas, três, quatro, seis, sete respostas aqui, ó. Não é nenhuma delas, viu, Mirela? Tadinha. Não é nenhuma. Quem mais aqui? A Silvia Helena também. Ô, Silvia. Ela tá mandando alusão aqui. André Luiz, me coloca nas promoções, viu? Isso mesmo. 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Obrigado! Alô, Serjão, bom dia! Dia dos namorados hoje, hein?
8: Ô, André, bom dia para você.
0: Bom dia.
8: Você que ouvindo tá aí. Pra todos que estão ouvindo na rádio também. André, vamos começar aí tomar uma tubaína. Já viu, né? Como é que acabou? André, hoje eu tava ouvindo você falar em dias dos namorados, rapaz, eu lembrei, há um ano atrás, tava ouvindo a rádio também no dias dos namorados, lembro como hoje, tava fazendo programa você, o Vini, aí na parte da tarde ficou até aquele outro rapaz da voz de veludo,
0: o voz de veludo,
8: ficou ele na parte da tarde aí, Rapaz, como é que o tempo passa rápido demais, né?
0: Passa rapidinho.
8: Só Deus na nossa vida. Quem é que tem que aproveitar cada dia, porque não é fácil não, rapaz.
0: E o Sérgio, ó, dá um ano já direto ouvindo a Rádio Mais, né, Sérgio?
8: Fez um ano, rapidinho assim, né?
0: Rapidinho.
8: E vai Corinthians.
0: E vai Corinthians!
8: A minha boba é mais...
4: Corinthians! Quadrilha.

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2: Muito bem, conferindo o seu signo, bom dia para você de Libra. Olha, finalizando aí o horóscopo do dia de hoje, para você de Libra é o momento de ganhar força nesta sexta-feira, viu? Conversas francas podem se aproximar um pouco mais de você. Busque o equilíbrio entre suas necessidades e também, principalmente, seus argumentos, você de Libra. Para você de Escorpião, bom dia. Você de Escorpião, mudanças inesperadas podem abrir portas e oportunidades também, viu? Confie na sua intuição e mantenha sempre a confiança diante dos desafios, você de Escorpião. Bom dia, você de Sagitário. Energia do dia traz a confiança e também a alegria, viu? Se tiver solteiro, você de Sagitário, encontros sociais podem render boas surpresas. Aproveite para sair da rotina. Bom dia, você de Capricórnio. Questões financeiras pedem atenção, viu? Mas também podem surgir boas oportunidades de crescimento. No amor, gestos simples terão grande significado hoje, você de Capricórnio. Bom dia, você de Aquário. O dia favorece planos para o futuro. Conversas sobre mudanças importantes podem acontecer hoje, viu? Mantenha a mente sempre aberta, você de Aquário. E finalizando, você de Peixes, a sensibilidade estará aguçada hoje. E vai poder pedir ajuda, viu? Para tomar decisões importantes, principalmente quem estiver do seu lado aí. Olha, quando a oportunidade bater na porta, pegue a chance, viu? Vá em frente, você de Peixes. O horóscopo volta na segunda-feira na programação da Mais.

0: Olha, vai mandando mensagem aí no 3427-2325. Alô, bom dia, quem fala?
1: Oi, André Luiz, bom dia. Bom dia. Sou a Ilma, sou do Jardim Tanise.
0: Oi,
1: tô aqui,
0: Ilma,
1: ligadinha na melhor programação.
0: Tudo bem, Ilma? Ela tá sempre ligadinha com a gente. Um beijo pra você, obrigado.
1: De Itanhaém, a Rádio Mais FM.
0: Obrigado.
1: E olha, eu sei a palavra premiada de 4 letras.
0: Uau.
1: Tem no corpo humano, é água.
0: Água.
1: Olha aí se eu acertei, hein? Então, sextou e eu quero ouvir a música do grupo Molejo, Brincadeira de Criança.
0: Brincadeira de Criança.
1: Se tá na Mais FM, tá bom demais.
0: Ei, minha amiga, Ilma, um abraço pra você, um beijão, obrigado. Ela falou que é água, a palavra misteriosa. Não é. Não é, eu acho que já acertaram a palavra hoje, hein? Uma ou duas pessoas só? Duas? Só isso? Meu Deus do céu, sério mesmo? Desde ontem a palavra é misteriosa. Eu acho que já acertaram a palavra, hein? Tô achando aqui, viu? Beijo, Ilma! Ela tá querendo participar dos sorteios também. Bom dia pra você, obrigado. Quem mais tá mandando alusão aqui? Oi, André Luiz, bom dia. Uma amiga Lorena, beijo pra você. Obrigada, Evelyn, também com a gente. Bom dia. Bom dia, Evelyn. Quem mais aqui? Alô, Beto Paulista, um abraço pra você. Ô, Maria. Bom dia,
2: bom
0: Maria.
2: Bom dia, André Luiz. Aqui é Maria do Coronel. Estou passando pra deixar um bom dia a todos nós, toda a nossa família.
0: Obrigado.
2: Deus nos abençoe todos nós. Tem uma música pra mim, Luar Santana, Deus é muito bom.
0: Deus é maravilhoso.
2: E a pergunta do dia, eu acho que é língua.
0: Ah, é? Será que é? Eu acho que não, hein? Eu acho que não. Quem mais aqui? Beijo pra você, Maria do Coronel. Ela que mora lá no Coronel, tá sempre ouvindo a gente. Alô!
3: Oi, André Luiz, bom dia.
0: Bom dia.
3: Tudo bem com você, André
0: Tudo
3: Luiz?
0: Tudo bem, você?
3: Manda uma música aí pra mim.
0: É.
3: José Felipe, mergulhei.
0: Mergulhei.
3: E a perguntinha de hoje é sola.
0: Sola. É na sola da bota, é na palma da mão. É sola, não? Não é. Não é, Clarice? Beijo! Clarice Costureira, sempre com a gente. Alô!
4: Bom dia, é o Arnaldo Carvalho outra vez. Eu tô vendo você dando a notícia sobre...
0: É. Ah, eu falei da notícia aí, né?
4: O caso de Mungaguá, o Caracatá. Eu tava agora há pouco pensando. Hoje é dia dos namorados. Muitos vão ter paz, alegria, harmonia, vão confraternizar, vão namorar. Mas eu me pergunto, na atual situação que nós estamos vivendo no nosso país e o mundo, quantas mulheres serão mortas hoje? Pelos maridos, pelos namorados, pelos ficantes?
0: É, rapaz, tem razão, viu? O que tem de feminicídio, né, do país inteiro, é impressionante, é um alerta, né, Arnaldo?
4: Quantas vão comemorar cedo e a madrugada vão ser mortas?
0: Verdade.
4: Ou até durante a comemoração?
0: É, rapaz.
4: Infelizmente é uma pena, sou pai de família, tenho esposa, tenho 3 filhas mulheres, todas adultas, e eu vejo esse noticiário todo dia, tenho medo, muito medo. Mas é a vida, né? Que é fazer. Vamos pedir a Deus para que nada disso aconteça e que pelo menos em um dia se tenha paz e que as mulheres possam sobreviver em paz. Né? Pelo menos um dia.
0: Pelo
4: poxa
0: menos,
4: vida.
0: Pelo menos, né?
4: É tão difícil, né? O homem é filho de mulher, irmão de mulher, ama mulher, gosta de mulher e mata mulher. Apesar que ontem eu estava vendo um comentário que uma mulher matou o marido também, né? Um bom dia a todos. Feliz dia dos namorados a todos.
0: Ô, amigo Arnaldo, levantou uma tese importante, né? Que é a questão do feminicídio, que está na moda agora. É um crime que, infelizmente, está na moda. Né? E deveriam ver, os políticos deveriam ver o quê? Uma pena maior. Aí falam assim, André Luiz, mas precisa ver do país todo. Realmente, de várias, várias leis aí poderiam ser, né, implementadas para as pessoas cumprirem um pouco mais de prisão ou até mesmo a prisão perpétua. Para alguns casos, ele... Olha, pelo amor de Deus, o cara que é preso, tem jovem matando pai, mãe, tio, sobrinha, matando os outros na rua aí, o cara com 15, 16, 17 anos nas costas aí, matando, ficando até 18 anos na fundação e depois indo embora para casa, pô. Onde vamos parar com isso? O cara pode voltar, o cabra pode voltar com 16 anos. Ele pode ter o poder de decisão. Aí eu vou voltar no fulano de tal. Mas não pode ser preso. É impressionante. É só o Brasil uma coisa dessa, bicho. Ah, meu povo do céu. Ah, não vou falar sobre isso, que hoje é dia dos namorados, viu? Vamos falar de namorado aqui, de namorado. Abraço.
3: Bom dia, André Luiz.
0: Oi.
3: Tudo bem? Uma ótima sexta-feira para todos.
0: Ô, Maria!
3: Feliz dia dos namorados, né?
0: Igualmente.
3: Hoje é dia dos maridos surpreender as mulheres com flores,
0: eu
3: pizza.
0: Eu acho.
3: Você vai pra almoçar fora, jantar.
0: É, isso.
3: Eu tô trabalhando.
0: Isso, tá trabalhando hoje.
3: Vou fazer dia dos namorados, né?
0: Menino.
3: Quando a gente é casado, tem marido que acha que você não tem mais obrigação de surpreender a mulher.
0: Entra no comodismo, né, Maria Gonçalves? Entrou uma polêmica agora, Maria, aqui, que realmente é verdade. O cabra chega em casa, não olha nem pra cara da mulher, já vai tomar banho, já vai fazer as coisas dele. E a mulher tá lá limpando casa o dia inteiro, cuidando do marido, dos filhos, não é verdade? Às vezes trabalhar fora, como a Maria Gonçalves, o cara tem que surpreender a mulher, pô.
3: Então Só assim, eu mesmo me surpreendo, sabe?
0: Ô, oh, tadinho.
3: Vou lá, compro um presente bonito.
0: Ô, oh, minha linda.
3: Me arrumo, porque...
0: Qual que é o nome do cabra? Vamos falar com o cabra hoje. Vamos lá, meu filho, vamos acordar pra vida. Surpreende a sua esposa.
3: Eu tenho... Os homens hoje, eles...
0: É.
3: Principalmente os homens antigos, né?
0: Uhum.
3: Não curtem essas coisas, não.
0: É.
3: Pra eles...

0: Isso é uma bobagem, né?
1: Do jeito que tiver, tá bom. Só que eu mesmo me presentei, sabe?
0: Isso, tá certo.
1: Saio do serviço, já passo na loja, compro o que eu tenho vontade, como que eu quero e
0: isso,
1: assim vai.
0: Isso mesmo, boa.
1: Certo?
0: É isso.
1: E é a vida que segue, né não?
0: É a vida que segue, tem que se aproveitar.
1: É, eu quero concorrer aos prêmios, viu?
0: Ei, Maria! Beijo, Maria! Gosto de pessoa assim, autêntica, igual a Maria, né, Maria? Beijo pra você, tá certíssima. Tem que se valorizar, se valorize, viu? Se valorize mesmo. Agora já tentou uma vez, duas, três, larga a mão, viu? André Luiz, tudo bem? Olha, quero participar, sou a Sabrina, quero participar aqui do sorteio de hoje. É. Quero ganhar essa cesta, viu? Sou a Sabrina Carvalho, tô sempre ouvindo a rádio, mas obrigado. Bom dia, André Luiz, aqui é a Sandra de Itanhaém, hoje é aniversário do meu marido, Ebert. Desejamos um feliz aniversário para ele. Desejo um feliz aniversário para ele da sua mulher Sandra e filhos Evelyn e Eric. Ô, meu amigo Ebert, um abraço para você. Felicidade, saúde e paz, viu? A sua esposa aí, a Sandra, tá mandando alusão para você, viu, meu amigão? Ei, meu amigo, um beijo para você, obrigado. É a Sandra do Corumbá, né? Obrigado, seja um lindo dia para vocês aí, é bom, né? Fazer aniversário no dia dos namorados, que maravilha. Dois presentões aí. Ó, a Priscila Olivar também. Ô, Pri, beijo pra você, obrigado. André Luiz, o corpo humano tem quatro letras: pele e olho. Tem, certo? Lógico que tem, é pele e olho, lógico. Mas não é essa palavra misteriosa, não. A palavra misteriosa é outra. Contendo quatro letras, tem no corpo humano. Ninguém acerta o negócio, o trem aqui, meu filho do céu. Acerta o trem aí. Pelo amor de Deus. É, quem mais? Alô? Alô?
2: A palavra rota, meu amigo André Luiz.
0: Ô, Raimundo, quem? Rota? É? Não entendi, meu filho, é sério? Ah, mas será? Mas não, não é, não. Mas do que é, filho? É? Agora me... torceu os miolos aqui. Alô, bom dia.
3: Fala, André Luiz, meu amigo. Bom dia a todos.
0: Bom dia.
3: Minha declaração do dia do namorado hoje é para a minha...
0: Pera, então, pera. Toca a música do amor. Assim que eu gosto, isso. Vai, manda. É o Bruno Duarte. Alô, Brunão. Vou fazer um clima aqui, hein? Pode mandar seu recadão aí.
3: Fala, André Luiz, meu amigo. Bom dia a todos. Minha declaração do dia do namorado hoje é para minha digníssima esposa Ariane. Quero dizer que eu a amo muito. Essa mulher aí é tudo na minha vida, André Luiz. Coloca na promoção do vinho que hoje eu vou tomar um vinho com ela.
0: Ei,
3: se eu não ganhar, não tem problema. Eu saio com ela para tomar uma cervejinha e comer um gado por aí. Beleza? E a palavra do dia hoje é ruga. Pode notar aí.
0: Ai, meu Deus, aí eu quebro o clima aqui, pô. Continua romântico isso. Faz uma voz de romantismo no ar. Ai, aquele locutor de porta de motel. Vocês me matam de vergonha. Tem que fazer cada coisa aqui na rádio. Olá, bom dia, tudo bem?
2: Bom dia, André Luiz. Semana toda que sem falar com você, voltei hoje, estamos de volta aí, uma ótima...
0: Vai fazer uma declaração também, Ayrton.
2: Sexta-feira aí pra você, pra todos os ouvintes, estamos juntos. E a palavra que tem no corpo humano com quatro letras aí é osso.
0: É, tá osso mesmo, viu? Vai, vamos inspirar aqui um locutor de rádio. Romântico isso. Vai, para, deixa eu ficar sério aqui, produção. Não me deixa, deixa eu fazer o programa sério aqui, pô. Tava bonito o negócio aqui, tava bonito. Quem mais aqui? Deixa eu ver. O José também mandou alusão aqui pra mim. Alô, José! Tudo bem? Tá mandando um recadão lá. André Luiz, olha, minha princesa, 9 anos juntos já. Tenho que agradecer Deus por ela estar na minha vida. Ô, meu amigão José, manda um recadão pra ela e manda.
4: Fala, meu prefeito, como é que você tá? Você tá bem? Bom dia, todo mundo da Rádio Mais. Tô aqui no hospital com a minha esposa. Ela vai ficar internada, fazer cirurgia. Mas tô ouvindo aqui a Rádio Mais pelo fone de ouvido, hein? E pelo aplicativo. Vamos que vamos, hein?
0: Olha, sucesso pra vocês aí, viu? Olha, a operação vai ser sucesso, viu? Pode ter certeza, vai dar tudo certo. Fique em paz aí, cuida bem dela. Tá vendo? Uns vão comemorar em restaurante, não é verdade? Vão comemorar num jantar romântico, no almoço. E o José tá com a

0: dele no hospital para ser operada hoje. E olha, muita saúde para ela, viu? Já deu tudo certo. Alô, Ivo! Manda aí, você é um cara romântico.
1: Bom dia, André Luiz. Bom dia a todos da Rádio Mais aí. Você aqui é o Ivo do Belas
0: Artes. Você é um cara romântico,
1: mais um
0: hein?
1: Aí. Uma sexta-feira, né? Sextou, é. Bora para cima.
0: Bora.
1: Tô aqui no nosso quiosque Caltrim Clube aqui, fazendo uma manutenção aqui, uma pequena manutenção.
0: Legal. É, manda.
1: E amanhã nós estaremos abertos aqui, viu? Pra quem quiser visitar.
0: Não vai mandar uma mensagem pra mulher, meu filho? Manda pra Maria do Velo.
1: Gostaria também de convidar todos aí pro dia 28 aí. É. A gente vai fazer uma costela aqui, uma costela fogo de chão.
0: Olha que beleza.
1: E vamos ter aqui música sertaneja. Fazer um luau aqui.
0: Um luau maravilhoso aí.
1: A partir do meio-dia, no dia 28. Quem quiser o convite é só procurar a gente no privado aí.
0: Legal.
1: Se assim o nosso amigo da Rádio Mais o permitir.
0: Com certeza. Beleza? Já tá aqui já, né?
1: Então é isso aí, gente.
0: Um abraço.
1: Tô ligando mais pra poder participar do sorteio também.
0: Tamo junto.
1: Que besta eu também não sou, né? Quero ganhar prêmio também. E dizer que nós estamos aqui.
0: Tamo aí.
1: Sempre mais.
0: Tamo
1: na
0: junto.
1: Rádio Mais.
0: Tamo junto, meu parceiro. Bora aqui, bora. Vamos voltar o clima aqui. É. A Yasmin da Nova Itaim também participando com a gente. Obrigado, Yasmin. Obrigado. Quem mais aqui? André Luiz, já deu presente pro seu namorado? Ih, meu namorado, rapaz, me respeita. Quem que falou isso? Ah, peraí. André Luiz, eu já dei... Ah, tá. Já dei o presente pro meu namorado. Ah, bom. Não vem, não vem não, hein? A Nicinha do Belas Artes também com a gente. Quem mais? A Vânia também mandando mensagem aqui. Não, não, não. A resposta não é essa não, viu? Quem mais aqui? Alô, bom dia!
2: Olá, André, passando por aí já uma sexta-feira abençoada pra nós. Me coloque o sorteio da sexta do Dia dos Namorados, por favor.
0: Bora.
2: A música do Dia dos Namorados é a Marisa Monte, na Estrada. Tá na mais, tá bom demais.
0: Tamo junto, João Vitor! Obrigado, Tati, também mandando alusão. André Luiz, manda Marcos e Bilucci, Natsu Ferinha, como beijo pra minha amada, minha namorada, Kathleen Moraes. Ô, meu amigão, um abraço pra você, tamo junto, quem mais aqui, ó?
3: Bom dia, nosso prefeito. Manda um alô aí pro Nel, pro Cássio, meu pai Jorge, especialmente pra minha esposa, Rose. Esposa, namorada, amiga, tudo. Eu amo muito ela e toca aí, Mulher Maravilha, pra nós. E... vê se eu ganho esse tempo, né? E... dia 20 já faz 32 anos de casado, quem sabe que não junta o útil ao agradável, hein? E mais é sempre mais.
0: Ei, meu amigão, essa música é linda demais, é Neto Cristiano, Mulher Maravilha. Olha, graças a Deus a mulher que você tem, viu?

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5: Agora 11:15. De volta.
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0: na mais, tá bom demais, 11h20. Olha, vai mandando seu alôzão aí no 3427-2325. 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Obrigado. Obrigado aí pela parceria sempre. E mais aqui, 11h22. Hoje eu perguntei pra você, desde ontem essa pergunta, hein? Com quatro letras, a palavra misteriosa tem no corpo humano. Tem no corpo humano. É uma pegadinha essa, né? É, uma pegadinha, pô. Vocês iam pensar que o pessoal da rádio aqui ia facilitar, né? Não, não vai facilitar, não. A Luísa falou que é olho, mas não é olho, minha filha, não é. André Luiz, tudo bem? Olha, que Deus abençoe o seu trabalho. Um ótimo final de semana. André, toca uma música do Gustavo Lima, Proibido Terminar. Ofereço pro meu querido esposo Emílio, que já estamos namorando há 28 anos. Que beleza, viu? Ofereço a vocês da Rádio Mais, filhos e todos os ouvintes aí. Bora que bora. Sextou a Luísa, lá do Cibraté. Ô, Luiz, um beijo pra você. A palavra misteriosa é olho. Não é, minha filha, não é. Quem mais aqui, olha? O Ed, é isso? O Edi da Serralheria Cibratel também. Alô?
1: Bom dia, André Luiz. Bom dia a todos os ouvintes. Bom dia a toda essa galera aí que escuta e curte essa Rádio Mais.
0: Tamo junto.
1: É, aqui que tá falando é o Ed.
0: O Ed.
1: Da Serralheria Cibratel 2.
0: É o Ed, então. É o Ed.
1: Queria mandar um forte abraço, então, também pra minha namorada, Elisângela.
0: Elisângela.
1: Hoje, especialmente aí, dia dos namorados. Isso. Com certeza, hoje vamos comemorar junto.
0: Olha que beleza, hein?
1: Vamos ganhar esse vinho aí, André Luiz.
0: Bora.
1: É, vamos ganhar esse vinho aí. Coloca nós em todas as promoções aí.
0: Boa.
1: Pra gente curtir esse dia maravilhoso. E aí que é o dia dos namorados, né?

0: Boa.
1: Abraço, meu amigo.
0: Tamo junto, Ed, lá da Serralheria Cibratel 2, é isso? Um abraço pra você, tamo junto. Obrigado pela participação. Quem mais tá comigo aqui rapidinho? Oi, André Luiz. Tô atendendo um por um aqui. O Ricardo Magalhães também tá com a gente. A Fabiana também mandou alusão.
2: Bom dia, André Luiz.
0: Oi.
2: Bom dia a todos os ouvintes.
0: Tudo
2: bom
0: bem,
2: dia,
0: Fabinho? Vini.
2: Hoje, dia dos namorados. Sextou, hein?
0: É, menina.
2: Bora que bora.
0: Cadê a declaração?
2: Eu não poderia deixar de mandar uma mensagem pro meu amado namorido Douglas. Né? Mandar um beijão especial pra ele.
0: Olha, fazendo o clima.
2: A gente
0: aqui
2: se encontrou há um tempo aí atrás da vida, não deu certo, passou muitos anos, debatemos muita cabeça.
0: Olha,
2: e hoje
0: só
2: estamos juntos há 4 anos.
0: Que legal.
2: Então eu queria desejar um feliz dia dos namorados pra ele.
0: Que bênção, hein?
2: Dizer pra ele que eu tô esperando ele chegar com um presentinho.
0: Olha,
2: é a dica.
0: Hein? Que beleza, hein?
2: E dizer que eu amo muito ele, tá bom?
0: Tá ótimo.
2: E eu quero participar aí das promoções. Quem sabe eu ganho esse vinho aí. Quem sabe não, eu vou ganhar esse vinho. Que mais tarde, ó, e abre uma tubaína aí que é pra aparecer com vinho. É isso aí, meu amigo, um beijo.
0: Ei, minha amiga Fabiana, eu botei até um clima romântico aqui, ó. Eu tô no clima romântico, é o dia dos namorados. Fazer um programa romântico hoje, alô.
3: Ô, meu futuro perfeito aí, hein? Beleza?
0: Beleza.
3: O casco de bala. Então, minha dica aí é osso.
0: Osso, é osso.
3: Você tá acertando a resposta aí.
0: Osso, né? E ruê.
3: E desejar também um feliz dia dos namorados pra todos.
0: Pra todo mundo. É.
3: Todos que tem seu casca de bala.
0: E é, todo mundo tem uma casca de bala na vida.
3: Tudo bom, né? Abençoado pra nós.
0: Tamo junto. É.
3: Fala pra vocês. Esses mal acabados aí, né? Levar a mulher pra começar fora, jantar.
0: É, tem que fazer isso, né? Uma porra.
3: Merece, né?
0: Mas tá muito barulho, meu filho, isso. É.
3: Se investe, né? Enquanto muitos mal acabados aí, nenhum perfume usa pra secar a mulher, sair todo fedorento. Sabão, vamos pra cima aí. E vai Corinthians aí, sexto aí. E põe aí nessa.
0: Eu não aguento.
3: A promoção aí, hein, meu?
0: Eu tento fazer o programa aqui, mas não aguento.
3: Um abraço aí.
0: Vocês não deixam pra fazer um clima romântico, pô. Alô, bom dia, Rádio Mais, quem fala?
4: Bom dia, meu amigo André, bom dia. Sextou, bora que bora.
0: Bora.
4: Tem que dar uma melhorada pra poder trabalhar.
0: É isso, meu filho, manda.
4: Ô, meu amigo, o que eu acho é cara. Eu não tenho cara, né?
0: É, rapaz, mas eu não entendi nada.
4: Se você põe uma música pra gente aí.
0: Manda.
4: Aquela sextou.
0: Sextou, rapaz, mas não consegui ouvir a primeira... O primeiro áudio eu não consegui ouvir, não. Alô, bom dia, quem fala? Oi.
5: Bom dia, André.
0: Oi.
5: É a Lúcia, mãe do Douglas.
0: Oi, Lúcia.
5: Tudo bem?
0: Tudo bem com você?
5: Olha, desejo pra você e pra todos os ouvintes, pro pessoal da rádio, um bom dia dos namorados.
0: Ah, obrigado.
5: Um bom dia da Nossa Senhora da Aparecida.
0: Isso também, verdade.
5: Que ela abençoe muito vocês.
0: Isso, boa.
5: E eu acredito que seja suor.
0: É a palavra.
5: Vamos ver se eu acerto hoje.
0: É suor ou não é?
5: Um abração.
0: É ou não
5: Tchau.
0: É?
5: Um bom dia pra vocês.
0: Não é, Lúcia. Não é, Lúcia. Não é. Meu Deus do céu. E agora, hein, Lúcia? Um beijão pra você, minha amigona. Deus abençoe, viu? Ah, meu nome é Fabiana. De qual bairro que é? Deixa eu ver aqui, ó. Bom dia. O que tem no corpo humano com 4 letras é veia. Fabiana, me fala de onde que vai, do Coronel. Alô, Fabiana do Coronel, beijo pra você, obrigado pela participação. Quem mais aqui? Alô, bom dia.
6: Bom dia, André Luiz. Aqui é o Ceará, motorista do Cata 10.
0: É.
6: A resposta aí da pergunta é dedo.
0: Rapaz, você acha que é dedo? Ô, meu amigão Ceará, um abraço pra você, pessoal do Cata 10 lá, obrigado. Tamo junto, meu parceiro. Quem mais aqui, ó? Mas não é dedo não, viu? Não é dedo não. Tira o dedo daí, rapaz. André Luiz, meu nome é Elvis, gostaria de mandar uma música, uma mensagem pra minha esposa, Simone Tavares, é isso? Olha só que beleza, pera aí que essa aí eu vou ler daqui a pouquinho, viu? Quem mais tá mandando mensagem do coração aqui? Manda. Alô.
1: Bom dia, meu amigo, meu prefeito André Luiz. Estamos aqui curtindo a mais, ligado na mais, trabalhando, mas ouvindo a mais.
0: Ô, Raimundão.
1: E essa música do Roupa Nova, que música, né?
0: É, rapaz.
1: Você viu? Música que hoje é difícil você ouvir.
0: É, rapaz.
1: Alguns cantores fazer músicas que mexe com o emocional das pessoas,
0: é, com o coração. É isso. Difícil, né?
1: Amor. A vida.
0: O amor está no ar. Próximo. O amor está no ar.
1: E especialmente a sua, a minha e as outras mulheres apaixonadas do Brasil.
0: É isso.
1: Esse dia dos namorados.
0: É o dia dos namorados.
1: Feliz dia do namorado para minha esposa, a mãe dos meus filhos, a avó dos meus netos.
0: Isso.
1: Estamos juntos, André. Que Deus abençoe todos os casais que ama e continua sendo amado. Um beijão. E mais outra música do Roupa Nova, se for possível.
0: Ei, meu amigo Raimundo.
1: É muito romântico esses caras, meu.
0: É boa, Raimundão.
1: Ô, meu André Luiz, meu amigo novo. André Luiz, a parte do corpo humano, com quatro letras, possa ser que seja a sola.
0: Sola.
1: É a sola dos pés.
0: Né? É a sola dos pés, mas não é, rapaz, não é. Não é a sola.
1: A palavra misteriosa pode ser pele, né?
0: Pele também não é, rapaz, e agora, hein? E agora?
1: Ô, André Luiz, a palavra misteriosa pode ser o fêmur?
0: Também não. Também não, meu amigão. Ô, Raimundo, um abraço pra você, tamo junto. A Margarete do Corumbá também tá com a gente. André Luiz, que Deus abençoe nossa sexta-feira. Olha, me coloque no sorteio, viu? É, coloque o meu nome aí e do meu namorado. Ô, Margarete, manda um abraço pra ele, viu, Dé, né? É o Dé, um abraço pra ele sempre. Olha, falou que estão aí, né? Felizes da vida. Ô, minha amiga. Um abraço, esse casal maravilhoso. Ô, Dé, a mulher te ama demais, viu? Ô, minha amiga Cida. O André Luiz, eu acho que é o Gogó. É o Gogó. É o Gogó. Será que é o Gogó, hein, Cida? A Cida falou outra resposta aqui. Será que é? Será que é?
7: Bom dia, meu amigo André Luiz. Oi. Tudo bem com você, meu amigo?
0: Ô,
7: aqui é o Valmir do Cibratel.
0: Tava sumido, rapaz.
7: Tô meio sumido, né?
0: É, rapaz.
7: Tava fazendo uns tratamentos médicos aí.
0: Ô, meu amigão.
7: Mas agora tá tudo bem, graças a Deus.
0: Graças a Deus, Valmir. Graças a Deus.
7: E respondendo a sua pergunta aí, eu acho que é o Baço.
0: O Baço, mas é o Baço?
7: Um grande abraço pra você aí.
0: Tamo junto.
7: Fica com Deus. Queria mandar um beijão pra minha esposa Elaine, minha eterna namorada, que eu amo muito.
0: Oi.
7: Uma ótima sexta-feira pra todo mundo, meu amigo. Fica com Deus.
0: Manda um abração pra ela aí, viu, Elaine?
7: Meu amigo André, se for possível, toca uma música aí.
0: Manda.
7: No dia dos namorados aí, pra minha esposa.
0: Manda.
7: Fred Mercury, Montserrat Caballera.
0: Olha que beleza, rapaz. Aí mandou ver mesmo, hein, Valmir?
8: Bom dia, André Luiz. Tudo bem com você?
0: Oi.
8: É amanhã que nós vamos torcer junto pro nosso Brasil.
0: Vai, Brasil, vai.
8: Escuta aí, eu quero perguntar pra você. Aquela pergunta de ontem continua hoje para responder as quatro palavras?
0: Continua.
8: Se foi, eu vou responder, tá bom?
0: Mano.
8: Beijo, fica com Deus.
0: Beijo.
8: Deus abençoe seu dia.
0: Obrigado.
8: E o cheiro.
0: O cheiro.
8: Beijo pra minha filha Cida, minha amiga Zepa. Eu te amo, André.
0: Oi, eu também.
8: Fica com Deus.
0: Ô, minha linda, eu também.
8: Se continuar hoje, a resposta é Íris.
0: Olha, pode ser, mas Íris não é. Também não é, minha amiga. Célia Novaes.
9: Olha, Andrezão, nosso futuro prefeito aí de Itanhaém.
0: Vocês estão falando...
9: Santos aqui da SS passando aqui pra...
0: Estão falando que eu sou futuro prefeito, rapaz. Eu não sou candidato, não. E fico muito feliz quando me coloca nessa... entre o pleito eleitoral de 2028, fico feliz mesmo. Obrigado aí pela gentileza e confiança de vocês aí. E vários ouvintes falam: ô, meu futuro prefeito, prefeito daqui, prefeito dali. Rapaz, eu vou na padaria, no açougue, na onde vou, o pessoal fala. Impressionante, rapaz. É, olha, impressionante mesmo. Obrigado, Arnaldo. Tamo junto.
9: Vou desejar aquele forte abraço a todos os ouvintes aí da Rádio Mais e também aos nossos colaboradores, nossos clientes. Passando também para desejar um feliz dia dos namorados para todos, que seja um dia feliz, de alegria, de muito presente aí. Muito mandar presente, um abração, né, lá pro Aurélio, Gabi, todo o pessoal lá que fornece aquele alimento gostoso, bacana,
0: preto. Hoje tem mocotó com costelinha, hein? Rapaz, mocotó com costelinha, daqui a pouquinho é o sorteio.
9: Isso bom, lá do

0: Mório. Beleza?
1: Beleza.
0: Forte abraço, valeu.
1: Um abraço, Arnaldo da Essência.
2: Bom
1: Center.
2: Dia, meu amigo.
1: Oi.
2: Bom dia.
1: Levei um susto agora, rapaz.
2: Sexta-feira. Amanhã é jogo do Brasil, né?
1: Amanhã.
2: Bora lá torcer pro nosso país aí.
1: Amanhã.
2: Tá passando pra gente de dia abençoado.
1: Você. Amanhã o pessoal vê pela televisão e ouve aqui pela Rádio Mais, viu? Aqui o gol sai primeiro, pode ter certeza.
2: Sempre, rapaz. Muita luz, muita energia.
1: Tamo junto.
2: Meus amigos do Bar é proibido estar bêbado de só sair. Um grande abraço a todos meus amigos também do Juaz. Pinho Grego, em frente à UPA.
1: Olha.
2: Um grande abraço ao Ademir,
1: proprietário,
2: tá? E a todos os ouvintes da Rádio Mais, uma sexta-feira abençoada. E me coloque em todas as promoções. É Nelson da Praia do Sonho.
1: Ô, Nelson, um abraço pra
2: UPA.
1: Olha.
2: Um grande abraço ao Ademir,
1: proprietário,
2: tá? E a todos os ouvintes da Rádio Mais, uma sexta-feira abençoada. E me coloque em todas as promoções. É Nelson da Praia do Sonho.
1: Ô, Nelson, um abraço pra você, Nelson. Manda um abração, pessoal, lá dentro. Rapaz, tá sempre ouvindo a Rádio Mais também, obrigado. Meu nome é Everton. Palavra misteriosa é veia. Oi, Everton, um abraço pra você, obrigado. Mas não é, viu? É outra palavra. Luiz, especialista em acupuntura e medicina tradicional chinesa. Alô, Luizão. Lá da Nova Itaim, um abraço pra você, tá participando também. Quem mais aqui? Alô.
3: Fala, meu parceiro, André Luiz. Bom dia,
1: bom dia.
3: É, passando pra desejar aí uma excelente sexta-feira. Abençoada pra você e todos os ouvintes. É. Esse dia aí chuvoso, começou aí a sexta-feira aí chuvosa, né? Ainda bem que parou e bora trabalhar, né?
1: Bora, meu filho, bora.
3: A namorada tá lá em São Paulo.
1: Tá lá?
3: Trabalhando. Gostaria aí de pedir uma música aí do Fábio Júnior.
1: Fábio
3: Sem Limites pra Sonhar.
1: Boa.
3: Nesse dia dos namorados, né? E participar, né? Quem sabe aí dessa promoção aí de Dia dos Namorados. Beleza, meu parceiro?
1: Beleza.
3: É
1: você que manda.
3: Grande abraço. Bora que bora.
1: Mas cadê o
3: você?
1: Clima? Cadê o clima?
3: Já mandou a mensagem pro dia da sua namorada?
1: Rapaz, vou mandar a mensagem.
3: Aí,
1: hoje.
3: Grande abraço.
1: Hoje você se prepara.
3: É demais. É bom demais.
1: Hoje se prepare.
3: O nome da namorada é Isabel.
1: Oi,
3: beleza,
1: Isabel.
3: Beleza, meu parceiro? Tamo junto.
1: Bora, meu filho, bora. Quem mais aqui tá mandando alusão? Deixa eu ver aqui, ó. Ah, André Luiz, bota meu nome no sorteio aqui. Eu vou fazer um clima agora. Quem mandou essa música também? Ah, eu não tô achando aqui. É tanta gente, meu povo do céu. Obrigado pelo carinho, pela sintonia de todo mundo aí, ó. O pessoal mandou mensagem aqui pra mim. André, toca a minha música, eu vou mandar já pra você, tá? Eu ia ler a mensagem do rapaz aqui, mas saiu do meu radar aqui. Me ajuda, produção, pelo amor de Deus. Eu tô perdido aqui, ó. São centenas de participações. E essa música que tá tocando de fundo aí, ó. Eu adoro essa música. Rapaz, me remete ao passado. Hã? Agora a mensagem do Elvis. Ô Elvis, tudo bem? André Luiz, gostaria de mandar uma mensagem pra minha esposa Simone. Simone Tavares. E queria dizer que eu amo muito ela, viu? E ela é a melhor mãe do mundo. Queria agradecer a Deus por ter ela do meu lado nesta jornada. E tá mandando um te amo. Feliz dia dos namorados, Simone, a esposa aí do Elvis. Alô, Elvis, um abraço pra você. Bora, meu

Gustavo Lima na programação da Mais, agora 16 para o meio-dia. Vai mandando seu alôzão aí no 34

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mais, tá bom demais de volta. Agora 11h52, bom dia pra você. Tudo bem por aí, tudo certo? Olha, tá chegando muito mais sucesso, hein? Tá na mais, tá bom demais, já já tem sorteio pra você.

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1: Tá na mais, tá bom demais agora. Faltando 5 pro meio-dia. Vai mandando seu alôzão aí no 3427-2325. É na manhã da mais, a manhã mais gostosa do seu rádio. O pessoal tá mandando mensagem aqui ainda. Já acertaram a perguntinha de hoje, será? Tem com 4 letras o corpo humano, tem. Qual?
2: Bom dia para todos.
1: Oi.
2: Queria pedir uma música, Zé de Camargo Luciano. Você vai ver. Tenha um ótimo dia. Quero participar da promoção.
1: Ô, Leni, um beijo pra Leni, um beijo pra você. Obrigado, minha lindona. Também tá sempre com a gente lá no Belas Artes, né? A Isa do Guarau. Ô, Isa, minha amiga Isa, um beijo também, obrigado. André Luiz, eu acho que é dedo e pelo. Não, não é. Mas ninguém acerta, mas que coisa. Beijo, Isa. A Elaine do Carmo também tá com a gente hoje. Alô, Elaine, beijo pra você também, obrigado. André, sextou, viu? Na melhor, na mais FM, obrigado. Obrigado mesmo. Quem mais aqui? A Janaína. Ô, Janaína, mandou mensagem pela manhã. Eu não consegui tocar ainda a mensagem dela, né? É. Mas vamos lá, peraí, vamos lá. Vamos uma por vez aqui.
3: Bom dia, André Luiz. Bom
1: Oi.
3: Dia, Bim. Bom dia a todos da Rádio Mais. Sou Janaína do Jardim Coronel. Passando para desejar uma ótima sexta-feira a todos, com muita chuvinha, claro.
1: Obrigado.
3: Né, que não podia faltar.
1: Isso.
3: E quero desejar também um feliz dia dos namorados para o meu amor, Luiz. Amo muito ele. E que Deus abençoe sempre a nossa união.
1: Oh, que bom, hein?
3: Quero participar das promoções de hoje. E quem sabe não ganhar aquele vinho, né? Top. Quero pedir uma música também do Zé Neto Cristiano, A Moça do Espelho. Dedico ela pro meu namorado e a todos os ouvintes da Rádio Mais.
1: Ô, minha amigona, um beijo pra você. Ela mandou uma história aqui, ó. Uma história. É. Nossa senhora, história de amor, literalmente, viu? Eu tô dando uma lida agora aqui, viu, minha amiga Janaína? Menina, mas que história legal, hein? Vou contar aqui daqui a pouquinho, tá bom? Que coisa bacana demais. Manda um abração pro seu namorido. Ah, obrigado. É o Luiz, né? Luiz Couto. Ah, que legal, bacana. Deixa eu ver aqui, é isso? Alô, quem fala?
4: Bom dia, André, bom dia. Tenha um lindo e abençoado dia. 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
4: 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E a palavra misteriosa é pelo.
1: 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Beijo. A Lia também do Parque Vergara. Obrigado, Lia. Manda um abração pro Carlinhos também. Aí o Manuel do Oásis. Alô, Manuel do Oásis também com a gente. André Luiz, hoje mais uma sexta-feira abençoada. Manda um alôzão pro meu sobrinho Tássio, meu pai Jorjão. Especial também pro Pio aí, pra minha esposa Marli e todos os ouvintes aí, uns pé de cana lá também do Boteco, tome gole. Toca o berrante aí, porque hoje é dia, André Luiz. Bora, meu povo! Chega! Para com isso, rapaz! Para, não pisa no rabo do gato! Pelo amor de Deus! Alô, minha amiga Fátima!
5: André Luiz, tudo bem?
1: Oi!
5: Me coloca nas promoções, hein, André? André, a palavra é

0: Fosto.
1: Fosto. É Fussa, cara. Não, não é Fátima. Beijo, Fátima. Quem mais aqui?
2: É. Bom dia, bom dia, bom dia, André Luiz. Aqui é o Diego aqui do Morama, desejando uma ótima sexta-feira pra todos. Sextou, hein?
1: Sextou, rapaz.
2: Tem os namorados e sexta ainda, hein?
1: Ei, rapaz.
2: Quem tem namorado e não trabalha final de semana, tá bom. Porque eu, além de tá solteiro, ainda trabalha sábado e domingo.
1: É,
2: tá bom.
1: Que beleza,
2: hein? E a palavra aí do misterioso aí, eu vou chutar aí. É dedo.
1: É
2: mesmo? E
1: dedo
2: toca aí uma Marília Mendonça aí pra nós aí.
1: Aô.
2: Manda um abração aí pro Mena Motos.
1: Mena Motos.
2: O Ed Carlos da Serralheria Cibratel 2.
1: O Ed Carlos.
2: E o Milson do Quiosque da Lu. Falando nisso, amanhã tem quiosque. Amanhã eu trabalho lá. Final de semana é lá. Quiser dar um pulinho lá pra dar uma aproveitadinha aí. Comer aquela porçãozinha top aí. É Quiosque da Lu. E me põe nas promoções do dia aí. Abraço. E toca o berrante pra esses três aí. Um berrante bem tocado. André Luiz. Abraço.
1: Chega! Vocês acabam com o meu programa aqui, pelo amor de Deus, produção do céu, não me faz isso não. Vocês cortam meu microfone. Quando toca berrante aqui na rádio, a produção corta meu microfone, rapaz, não sei como. Para com isso, alô! Oi!
3: Oi, André Luiz. Essa mulher tá falando que os homens de hoje, que os homens antigos não surpreendiam a gente.
1: É.
3: Tá errado, porque meu marido nunca me deixou.
1: Ah, nunca?
3: Você me dá uma lembrança, uma rosa.
1: Tá vendo?
3: Podia ele tá sem dinheiro, mas ele dava um jeito de dar uma rosa.
1: Aí
3: ele
1: é bom,
3: sempre, eu tenho muito carinho por ele. Que Deus já levou ele.
1: Oh, meu Deus do céu.
3: Imagina, imagina, sempre ele nunca esqueceu do meu aniversário, do meu dia.
1: Tá vendo? É romântico.
3: De dia dos namorados.
1: É isso, é romântico.
3: Beijo.
1: Beijo. Beijo, minha amiga Helena. Tá lá no Cibratel. Um beijão pra você. É, os homens antigos ainda dão presentes.
4: Alô, André Luiz. Boa tarde, bom dia.
1: Te chamei aqui, não?
4: Eu já vou falando. Abri o microfone, eu vi ali o vermelhinho, eu já fui falando.
1: Você já foi falando, Vini?
4: Já fui falando. André Luiz,
1: Vini, hoje que um dia vai, especial. O que você vai dar pro seu namorado hoje?
4: O mesmo que você. Olha, eu estou, né, mas aceitando sugestões.
1: Mas ele é bonitão ou não? É?
4: Não sei, o que você acha?
1: Eu não sei, eu não vou achar homem bonito,
4: não.
1: Eu
4: tô perguntando.
1: Eu não acho homem bonito.
4: Ah, não?
1: O único homem...
4: fala, é boa pinta.
1: O único homem bonito que eu acho sou eu.
4: Ah, é?
1: Não, mas é brincadeira, brincadeira. O Vini vai dar pra namorida.
4: É, a namorida.
1: Namorida não.
4: Já ganhou.
1: É, já ganhou?
4: Já ganhou o presente.
1: Já ganhou o presente? Já ganhou. Ela já ganhou o presente?
4: Já ganhou.
1: É o presente, quem é o presente?
4: Ganhou o chocolate.
1: Eu falo que pra ela, o presente sou eu. Sou eu o presente.
4: Ah,
1: o maior presente sou eu.
4: É sem
1: a minha,
4: dúvida.
1: É a minha companhia. Você tem que ser assim também, viu? Aí você evita de gastar um pouco.
4: Economia. Economiza demais.
1: O presente sou eu. Quer ou não quer? Pegar ou largar? Banda.
4: É doce, doce, doce.
1: Doce com mel. Alô, bom dia. Oi, fala comigo. Pode falar.
4: Alô.
5: Bom dia, André Luiz, André Luiz, André Luiz e a todos da
4: é o novo doutor?
5: Mais FM. Eu sou o Adriano Rodrigues, aqui do Morama.
1: Ô, Adriano!
5: Quero passar aí pra desejar um bom dia a todos, nessa data tão...
1: O cara é locutor de rádio.
5: Dia especial, né? Que é o dia dos namorados.
1: Isso.
5: Não esquecendo de mandar um grande beijo aí pra minha querida rainha, amor da minha vida, Lucy.
1: A Lucy?
5: Que seja eterno, até depois do fim. Palavra eu já tinha falado, eu acredito que seja unha.
1: Unha? Será que é unha?
4: E, a unha.
5: Se possível, me coloque aí nas promoções. Bom, um abraço a todos e bom dia.
1: Rapaz, mas que vozeirão é?
4: O Love Songs?
1: O Vini tá apaixonado.
4: Como vai ser o Love Songs?
1: O Vini tá apaixonado.
4: Olha o calafrio.
1: O Vini arrepiou todinho. Tá com fone de ouvido, Vini.
4: Olha só essa voz seduzente. Coisa linda de se ouvir.
1: É, Adriano Rodrigues, um abraço pra você. Tamo junto. Mas poderia, viu? Poderia fazer um programa romântico aqui na Rádio Mais. Alô, Tabata da Vila São Paulo, tamo junto. Ela falou, André Luiz, o meu maior presente.
4: É o quê?
1: É ouvir a Rádio Mais.
4: Opa!
1: Olha, André Luiz, tá a dica dessa palavra, pelo amor de Deus. deu uma dica. Olha,
4: qual a dica?
1: Ela perguntou: você já comprou? Já comprou o presente do seu amor? É?
4: E aí, André?
1: O maior presente do meu
4: já
1: amor.
4: Já está comprado?
1: Sou eu. Um cheiro! Me coloca
4: um
1: no
4: de
1: sur...
4: vaca aqui, pelo amor de Deus.
1: Para com isso, Vini, para.
4: Vou fechar.
1: Tô fazendo um clima aqui. Beijo, Tabata. Obrigado pelo carinho, pela sua sintonia também. A Ana Paula Soares também tá mandando alusão aqui. Oi, Ana Paula Soares, tudo bem? Bom dia, André Luiz. Abençoada sexta-feira pra você. Eu tô no clima do romantismo hoje, olha, viu, Ana Paula? Olha, André, retornar às aulas da hidroginástica semana passada. Isso, essa semana? Que bom, hein? Que
4: coisa
1: bom,
4: boa,
1: graças a Deus.
4: Tem que ser banheira aquecida, né? E nesse frio...
1: Ô, Vini, você já foi em alguma banheira aquecida? Já não?
4: Não.
1: Nunca foi?
4: Nunca.
1: Eu vou presentear você, então. Tá?
4: Ah, é? Olha só que delícia.
1: Aí você vai poder levar ela lá.
4: Opa!
1: Uma banheira aquecida.
4: É. E lá, você é sócio, André?
1: O quê?
4: Do lugar. Do lugar.
1: Que lugar você tá falando?
4: Não sei. Você que convida... Você que chama?
0: Fala, André Luiz, galera da Mais.
1: Manda.
0: Você, menina, que tá sem namorado. Eu tô aqui. Tô no, na gôndola do mercado, lá embaixo, na última gôndola, na bacia, no final da feira. Denis Nogueira, 1,78m, 65kg e puro osso, que não é a palavra, mas tem bastante calo. A palavra é calo, André, então vamos trabalhar pra ganhar mais um. Denis Nogueira, só nós. Vai, Brasil!
4: Ai, o Denis está calejado de amor.
6: Potência!
1: Olha, vocês são demais. Um abraço, Denis Nogueira. Ah, o Santos também tá mandando alusão pra nós aqui. Quero ganhar esse prêmio. De... Alô, Santos!
4: Alô, alô, Santos.
1: Motorista de aplicativo. Também aqui a Suelen mandando alusão pra nós. Bom dia. André Luiz, manda um feliz dia dos namorados hoje pra Maria do Gilo. Ela tá explodindo de felicidade,
4: eita,
1: viu?
4: É. Tá feliz, tá alegre.
1: Ainda ganhou um jantar romântico.
4: Poxa!
1: Olha que beleza, hein? Lá em Peruíbe ainda, hein?
4: Que legal!
1: Ei, meu amigo Ivo, aproveita, viu? Porque o amor só acontece
4: hoje
1: uma vez na vida.
4: Hoje não vai ter nada gelado.
1: Hoje tá tudo quente.
4: Tudo quente.
1: Ô, minha amiga Miss Lene, não... Hã? Não perdeu tempo aqui, Vini. Miss Lene, lá do Guapurá.
4: Ah, é?
1: Ô, Miss Lene, beijo pra você.
4: Poxa,
1: obrigado.
4: Mas foi...
1: É?
4: Ela mandou... Soltou todo o corpo humano inteiro aqui.
1: Mas não é, viu?
4: É, não é nenhuma.
1: Deixa eu fazer o clima.
4: Faça.
1: Nossa.
4: Então fala, meu filho.
1: Não, eu tô escutando a música.
4: Tá como ouvinte?
1: Ah, música linda demais. Quem mais aqui? Deixa eu ver.
7: Bom dia, André Luiz, pra você e pra todos os ouvintes. Feliz dia dos namorados a todos. Pra nós. E eu vou escutar uma música do Zezé de Camargo, É o Amor.
1: É,
7: é nós, é mais FM.
1: Manda um beijo pra ele lá, meu, né?
4: Manda um beijo pro maridão.
1: É o Edson. Alô, bom dia, Isabel.
4: Alô,
1: a Isabel também tá com a gente. André Luiz, Rádio Mais, todos os ouvintes, minha mãe. E põe nas promoções no sorteio. Não tenho namorado, mas eu vou ganhar, viu, esse vinho pra tomar amanhã.
4: Vai ganhar o namorado? Como
1: hoje
4: é que é?
1: Não, vinho, ela quer ganhar o vinho. O namorado não, né? Oi, Isabel de Santa Júlia. Beijo pra você, obrigado. Olha, deixa eu falar o da Janaína. Da Janaína, é legal. Olha, André Luiz, estava querendo contar uma história de vida. Eu estava em casa, na casa de uma amiga, tomando algum vinho. Isso. Ela baixou um aplicativo no meu telefone celular de relacionamento. Coisa que nunca iria baixar, viu? No meu celular. Porém, naquele dia eu estava daquele jeito, né? Baixei a primeira vez o aplicativo. E a primeira pessoa que apareceu foi o Luiz Couto. Olha, meu amigo, foi à primeira vista, viu? Começamos a conversar e marcamos o primeiro encontro. Porém, eu acabei dando um bolo nele. Não fui. Meu pai não deixou eu ir. Claro que eu fiquei chateada, viu? Aí, outra vez eu falei que ia pra casa de uma amiga. E marcamos um novo encontro e deu certo, viu? Porém, eu não podia sair sozinha na época. Por isso que eu inventei isso, que ia ficar na casa da amiga. Olha, então, no meu primeiro encontro, ele conheceu a namorada dele, viu? Olha, minha mãe, a sogra, a minha irmã e a cunhada também. Pensa no encontro, viu? Conheceu a família toda.

0: Ô, privacidade. Mas não deu nem um mês direito de namoro, ele me pediu. Ah, não deu nem um mês, ele me pediu em namoro, é isso. Olha, eu acho que foi um dos melhores momentos que eu nunca imaginei. Queria me apaixonar por um site. Deu nem um mês direito de namoro, ele me pediu. Ah, não deu nem um mês, ele me pediu em namoro, é isso. Olha, eu acho que foi um dos melhores momentos que eu nunca imaginei. Queria me apaixonar por um site de relacionamento por um cara que estava lá. Quero dizer que amo muito ele e agradecer a Deus por ter me enviado um homem que me faz feliz, muito feliz. Ah, que beleza, viu? E foi com ele que tive dos meus melhores presentes, a nossa filha. Olha que legal. Estamos juntos. Já vai fazer 9 anos e cada vez mais me apaixono, viu? Olha que declaração. Te amo muito, meu amor. Eita, paixão maravilhosa, hein?
1: Tamo junto.
0: Luiz Couto e a Janaína. Gosto de falar de histórias aqui, gosto.
1: Janaína e Luiz.
0: Luiz Couto.
1: Sabe quem lembrou? A música do Bruno Marrone.
0: Bruno Marrone.
1: Programa de fim de semana.
0: Ah, é?
1: Né? Olha, invente uma desculpa pros seus pais que vai na casa de uma amiga ou coisa assim.
0: Boa.
1: Que eu já pensei no programa pra gente sair.
0: E sair se apaixonar.
1: E se apaixonaram.
0: Olha.
1: Entre um sorvete e um outro beijo na mão. Eu no seu coração.
0: É, na mão, no beijo, mano. Tem que ser na boca o beijo. Não?
1: Na boca?
0: É, lógico.
1: E no sorvetinho, André?
0: O quê?
1: No sundae.
0: Um sundae de morango. Gosto de sundae de morango. Sundae de morango.
1: Moranguinho, né?
0: Olha, vai mandando mensagem aí, porque o amor.
1: Está no ar.
0: Está no ar.

0: Está aí sucesso pra você com Vanessa Camargo, Eu Posso Te Sentir. Já já tem sorteio pra você, hein? Bora, meu povo! Vou fazer o sorteio agora lá do Empório Restaurante Assados também pra você hoje. Sexta-feira, Marmitex tem mocotó com costelinha. Que beleza, viu? Maravilhosa, viu? Maravilhosa. É, e nós recebemos aqui, foi ontem? Ou foi na quarta-feira, Vini?
1: Acho que foi na quarta.
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1: 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E você
0: já
1: tá
0: comeu,
1: participando?
0: Você já comeu mocotó, Vini?
1: Eu já.
0: É. É bom, né?
1: É delicioso.
0: Eu também gosto bastante. Mocotó é maravilhoso. Top. Maravilhoso. Mocotó é maravilhoso mesmo. Olha, vai mandando mensagem, gente. Agora, 12:16 agora. É tipo, quem faz ao vivo.
1: Quem
0: é
1: sabe faz ao vivo, né, André?
0: Quem sabe faz ao vivo. O pessoal tá passando um produto aqui na mesa. Depois é de limpeza, é depois,
1: não tá
0: minha
1: pichando,
0: filha.
1: Não
0: é...
1: nada ainda.
0: Agora não, depois vocês limpam a mesa aqui, meu filho. Isso, vai pra lá, depois vocês vêm aqui. É?
1: A limpeza é depois.
0: É, vamos lá, meu povo, me ajuda. Que eu ajudo vocês aqui, ó. Faz o sorteio agora rapidinho.
1: Vamos fazer o sorteio, André Luiz.
0: Bom dia. Quem mandou mensagem aqui? Deixa eu ver. Alô.
2: Bom dia, André. Aqui é o Vanderlei de Jardim Coronel.
0: Ô, Vanderlei.
2: Eu quero desejar um feliz dia dos namorados pro meu namorado.
0: Olha.
2: 27 anos juntos.
0: 27
2: desde
0: anos.
2: Poxa. 99.
0: Olha que beleza, hein?
2: Um beijo pra ele e falar que eu amo muito.
0: Ô, meu amigo.
2: Oferecer a música de Nando Reis, de Janeiro a Janeiro. Se der pra você tocar aí, um abraço e uma boa sexta-feira pra vocês.
0: Ô, minha lindona, beijo, obrigado. É a Vanderlei, lá do Coronel, também sempre
1: alô,
0: ouvindo
1: Vanderlei,
0: a gente.
1: É.
0: Agora quem mais tá mandando? Ah, o pessoal da Autopeças 3G, Vini. Ô, Gabriela, beijão pra todo mundo lá. Tá todo mundo ouvindo a Rádio Mais.
1: ADM.
0: Olha que chique, né, rapaz?
1: É, rapaz.
0: Eu gosto de receber áudio aqui do povo.
1: Prince.
0: Os colaboradores da 3G. Alô, seu Paulo. Grande abraço pra vocês.
1: Alô,
0: aí sempre.
1: Paulo.
0: Eu falo que o Paulo é meu patrocinador, master.
1: É o patrocínio.
0: É meu patrocínio, tá? Eu falo pra ele aí, ó. Seu Paulo é... mora no meu coração. Alô!
1: O que o seu Paulo precisa.
3: Boa tarde, André. Boa tarde, Vini. Boa tarde a toda a rádio. Aqui é a Gabriela, da Autopeças 3G.
0: Ô, Gabi!
3: Aqui é a Débora.
0: Oi, Débora.
3: E aqui é a Tainá.
0: Tainá.
3: Nós somos a ADM aqui da Autopeças 3G.
0: Olha!
3: E gostaríamos de pedir pra vocês tocarem aí na rádio umas músicas de arraiá, né?
0: Bora!
3: Afinal, já começou a época.
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3: Um abraço, André. Abraço a todos.
0: Meu povo! Gosto demais disso.
1: Você vê o entrosamento da equipe do São Paulo.
0: Entrosamento, rapaz,
1: 3G,
0: olha.
1: Entrosada em todos
0: olha,
1: os setores.
0: Gostei. Essa vai pra vinheta da rádio.
1: Show de bola.
0: Essa vai pra vinheta da rádio, meu filho. Esquenta a cabeça.
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3: Um abraço, André. Abraço a todos.
0: Foi
1: um abraço. Oh,
0: rapaz, gostei demais, hein? Um beijo pra vocês, Andrezão. Meninas. Feliz dia dos namorados, viu? Ah, quem mais aqui? O Maxwell também com a gente. Um abração pra ele. A Luciana. E coloca nas promoções, André.
1: Oi,
0: Luiz. A palavra é boca, mas não é, minha filha.
1: Boca.
0: Quem tem boca vai a Roma, mas não é, não, viu?
1: E vai pra rádio.
0: A Júlia também. É isso? A Júlia também tá com a gente. Bom dia pra ela, obrigado. Alô, Arnaldo também tá com a gente.
5: André Luiz, é o Arnaldo novamente, o Arnaldo Carvalho.
0: Manda.
5: A pergunta do dia é zóio.
0: É zóio.
5: Eu sou o zóio, o zóio.
1: É como é o zoiudo hoje.
0: É um zóio.
6: Um beijo, super beijo especial pra minha esposa Fernanda.
0: Fernanda.
6: E também tem que mandar um pra minha amante, Aparecida. Não pode esquecer dela.
0: Não, volta lá, não. Vou fazer um clima
1: Arnaldão.
0: Agora. Não é o Mauro,
1: rapaz,
0: pô. Não vai.
1: É o Mauro?
0: É o Mauro.
1: Alô, Mauro.
0: Não é possível. É sério mesmo?
1: É a voz parecida. Alô, Mauro. É. Mauro.
0: Eu
1: tô... Aonde você vai? Você vai dormir? Ah, ele mandou um barco, você vai dormir dentro do barco, Mauro.
0: Eu não tô acreditando. Volta lá, volta.
1: O Mauro vai dormir dentro do barco hoje.
0: Volta, manda.
6: Vai um beijo, super beijo especial pra minha esposa Fernanda. E também tem que mandar um pra minha amante, a Aparecida. Não pode esquecer dela.
0: Meu Deus do céu, olha.
1: Aparecida.
0: Ô, Vini, você tem amante?
1: Graças a Deus, não.
0: Não, nem um namorico.
1: Não.
0: Nunca pulou a cerca?
1: Jamais.
0: Pensou demais!
1: Pensei em nada! Jamais!
0: É, nunca!
1: André Luiz, responda com toda a sua sinceridade.
0: Não, a pergunta é pra você.
1: Agora eu quero...
0: Não, é pra você.
1: Mas é outra pergunta pra você.
0: A pergunta é pra você. Não.
1: Você já foi...
0: O quê?
1: Ou você é um amante?
0: Eu sou amante amigo.
1: É?
0: Marido. Namorado.
1: Sei.
0: Parceiro, é assim que funciona. Entendeu? E o homem sério, viu? O homem de verdade. Honrado.
1: É? Da linha reta.
0: É isso, eu não. A minha palavra não tem curva.
1: Olha só! É o partidão.
0: Entendeu? Ah, para com isso, meu povo. Oi!
6: Bom dia, André Luiz. Aqui é o Edson Morama, passando para desejar uma ótima sexta-feira para você, para todos aí da Mais FM. Um bom fim de semana para todos e que Deus abençoe nossos dias. Quero participar das promoções e quero te pedir, toca uma música do Roberto Carlos e ofereço para minha eterna namorada Domingas, tá bom? Obrigado, fica com Deus.
0: Ô, meu amigão, um abraço para você, olha.
6: Ô, André Luiz, aqui é o Edson novamente. A palavra, o que tem no corpo humano que é baço.
1: É o baço.
0: É o baço também, mas não é o baço não, meu filho, não é. Faz parte da nossa vida, viu? Tem uns que tem menos, outros tem mais.
1: Eu tenho bastante.
0: Você tem bastante?
1: Tenho. O pessoal vai descobrir já.
0: Já acertaram a palavra?
1: Não sei.
0: Já, eu acho que já.
1: Você que é o mestre.
0: Já
1: mestre
0: acertaram. A Glória também tá com... Ô, Glória, um beijo pra você. Olha, André Luiz, eu quero mandar um grande beijo ao Casca de Bala. O meu Casca de Bala, que é o Wagner.
1: O Wagner
0: Gasparotto. Que amo tanto esse cara. Ela falou assim, ó. É? Toca uma música aí do Eduardo Costa. Eu sou fã número um do Eduardo também, viu? Obrigado, André. Me coloca nas promoções. Ô, minha amiga Glória. Você quer mandar uma mensagem bonita pro seu amor? Manda aí, manda. Manda que dá manda. Tempo, viu? Manda aí no 3427-2325. Tá todo mundo aí.
7: Luiz, a palavra misteriosa é baço.
0: Não é.
1: É o baço.
0: Não é, gente. Não é. O que mais aqui?
7: Então é teito.
0: Pula. Quem
1: não
0: mais?
1: Não é peito, não é teta, não é seio.
0: Para com isso, Vini. Olha, eu quero tentar achar a palavra misteriosa. Ah, me coloca nas promoções, André Luiz. Quem é? A Yara. Ah,
1: é a nossa amiga.
0: Oi, Yara. Beijo pra você. Obrigado. Olha, ela acha que é, Vini? Mão
1: ela
0: ou não?
1: Acho que é mão.
0: Mão.
1: Contando o tio, né?
0: Ai,
1: o acento.
0: Contando o tio, verdade. Pode ser, olha.
1: Mais um caracteres, né?
0: Gostaria de participar das promoções do Vini, de todas as outras promoções também. Pedir uma música Anestesiado e oferecer para minhas amigas da Ótica Visão de Todos. Ah, o pessoal lá da Visão de Todos também ouvindo a gente. Obrigado, a gente tá fazendo um clima romântico hoje.
1: É, Love Songs mais Vini, cedo hoje.
0: Vini, você tá se apaixonando, né, Vini, com essa música. Para de me olhar assim,
1: estou
0: para.
1: Estou me apaixonando. Que isso?
0: Para, não me olha assim, não.
1: Não.
0: Para, não faz
1: nada. Eu tenho óculos bons na Visão
0: vai
1: de Todos.
0: Pra lá.
1: Eu vou olhar outras coisas.
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0: Vai mandando seu alôzão no 3427-2325. Tá chegando o sorteio pra você da Mais. A Marmitex deliciosa hoje. Bora aqui, bora, Vini, lá da Empório Restaurante. Boa. Hoje é mocotó com costelinha, bora.
1: Que delícia.
0: Pra quem, Vini? Final telefone.
1: Final telefone.
0: Qual é? Final telefone, manda aqui, deixa eu ver aqui. Tá
1: opa,
0: na tela.
1: Linha.
0: Tá na tela, tá na tela, Vinícius.
1: Tá na tela. Põe na tela, André Luiz.
0: 48. É.
1: 4878.
0: 4878.
1: Isso.
0: Quem ganhou a Marmitex de hoje?
1: Suspense toda esse. Ô,
2: potência.
0: Vai, meu filho.
1: Parabéns pra ele, Adriano do Moarama.
0: Adriano do Moarama, parabéns, Adriano.
1: É. Parabéns.
0: Ele participou, que hora que ele participou, Vini?
1: Ele participou, era 10h31, a primeira mensagem.
0: 10h31.
1: 10h31.
0: Deixa eu
1: confirmar.
0: Como diria
1: André Luiz no começo, aí, minutinhos.
0: Deixa eu confirmar se ele respondeu a pergunta. Ele respondeu a pergunta?
1: Respondeu.
0: Respondeu mesmo? É? Respondeu ou não respondeu?
1: Respondeu, meu filho.
0: Mas respondeu certo ou errado?
1: Respondeu errado.
0: É sério mesmo? Mas mesmo assim tá concorrendo.
1: Mesmo
0: viu?
1: Assim está concorrendo.
0: Ele falou que era unha.
1: Falava. Não tem essa frescura, unha. Não. Todo mundo participa.
0: Parabéns, então, Adriano do Moarama. Faturou aí a Marmitex de hoje. Parabéns.
1: Isso, deliciosa.
0: Ó, daqui a pouquinho tem o sorteio da sexta do Dia dos Namorados. Você vai sair com a sua namorada hoje?
1: Vai depender da chuva, né, André?
0: É, mas olha, hoje minha irmã também vai viajar hoje. Minha irmã vai viajar hoje.
1: Pra
0: vai
1: onde?
0: Viajar. Não sei, ela vai viajar com o esposo dela, né?
1: O esposo.
0: O meu cunhado. O meu cunhado, lógico.
1: É seu cunhado é o que você ama de paixão.
0: É, aí o que acontece? Ela vai viajar. E que aconteceu um fato hoje em casa? Que o Vini, pra quem não conhece, é meu sobrinho.
1: Isso.
0: E aí eu estava, né? É. Dando um oi pra minha irmã hoje lá.
1: Claro.
0: Na minha residência.
1: Não vai falar mentira.
0: Na residência da minha mamãezinha, que eu fui visitar ela. E o Vini estava lá. E minha irmã falou: Vini, eu vou viajar hoje. Daqui a pouquinho, meio-dia, eu vou pegar
1: eu
0: a estrada.
1: Falei, que legal.
0: Que legal, que bom. Aí ele falou assim: poxa.
1: Anel,
0: eu gostaria muito de ir viajar com você.
1: Da onde você tira
0: aí
1: isso,
0: falei, que
1: André
0: isso,
1: Vini? Que conversa é essa?
0: Você falou pra
1: por que que você fica... Olha, eu vou lhe processar, viu?
0: Aí, pera, corta o microfone dele. Aí o que acontece? O Vini falou assim, ó. Eu gostaria muito de viajar também com a minha namorada nesse Dia dos Namorados.

0: querendo se encaixar no programa dos outros. Como que pode,
1: viu? André Luiz, eu conheço o advogado, o seu João.
2: Potência!
1: Conheço o doutor Carlos. Conheço toda a equipe da OAB, eu conheço, entendeu? Eu vou lhe processar. Ficava de inflamando em
0: mais
1: rede municipal.
0: Mais um processo.
1: Vai ganhar mais, vai ficar igual o Danilo Gentili.
0: Ah, meu de Deus do céu, eu não tenho processo, graças a Deus, viu? Não tenho processo.
1: Inflamando em rede
0: mais
1: municipal.
0: Mais um processo.
1: Vai ganhar mais, vai ficar igual o Danilo Gentili.
0: Ah, meu Deus do céu, eu não tenho processo, graças a Deus, viu? Não tenho processo. Se quiserem me processar, podem me processar.
1: Pode processar, eu também nunca ganho
0: processo. O nosso corpo jurídico aqui é grande, viu? Não é pequeno, não. Bom dia, Rádio Mais. Gostaria de participar das promoções de hoje? A palavra misteriosa é água.
1: Água.
0: E o corpo tem muita água, viu? Muita água mesmo. A Elaine também com a gente. Oi, Elaine do Carmo, beijo pra você, obrigado. Quem mais tá mandando alusão aqui? Pessoal da Moni, da Banhosa da Moni. Oi, Simone!
3: Oi, André Luiz.
0: Tudo
3: bom
0: bem?
3: Dia. Tudo bem com você? Aqui é a Simone, do Banhosa da Moni.
0: Ô, Simone.
3: Eu acho que a palavra-chave é íris.
0: Íris.
3: A íris do olho, né? Quero desejar um bom dia, uma ótima sexta-feira para todos os ouvintes, para todos os meus clientes. E que não deixem de mandar os seus bichinhos para o banho.
0: Isso.
3: É muito importante manter a higiene deles.
1: Verdade.
3: Tá bom? Quero participar dessas promoções aí, hein?
0: É o Banhosa da Moni.
1: É Moni.
0: Beijo para você, obrigado. A Anicinha também do Belas Artes, o Gabriel da CESP mandando alusão aqui. Ah, peraí, Gabriel queria participar dos todos sorteios. Sextou, André Luiz, obrigado. Quem mais, Vini? Fala, manda.
1: Você viu a história bonita da Moni?
0: Da Moni?
1: Você pulou a história?
0: Ah, deixa eu ver aqui, eu não vi a história dela, me mandaram.
1: Pode botar o tema aí.
0: Ah, põe o tema?
1: Põe o tema.
0: Eu vou tocar a música bonita agora. Eu preciso fazer o sorteio também, Vini. Então vai, o Vini vai ler aqui. A história é bonita mesmo?
1: É legal.
0: É?
1: É bonita.
0: Mas ela, qual que é o nome do Felizardo?
1: O Felizardo, deixa eu ver aqui,
0: não,
1: mas
0: tem?
1: Não mandou o nome dele.
0: Manda, minha filha.
1: Ah, tá mandando, tá escrevendo.
0: André Luiz, conheci meu esposo pelo telefone, você acredita? O número do celular era o mesmo, mas o DDD não. Então, a partir daquele dia, nós falamos todos os dias pelo telefone. Ó, de um orelhão.
1: Orelhão?
0: E ele de um celular. Rapaz do céu, era ficha pra chuchu, hein? Estávamos a 60 quilômetros de distância. Olha que beleza. É.
1: Linda história.
0: Com um mês, nos conhecemos pessoalmente. E com 3 meses, vim morar com ele aqui em Itanhaém.
1: Ah, é? Que veio pra Itanhaém?
0: Estamos juntos há 28 anos. Temos 2 filhos lindos. Um de 24 e outro de 23 anos. Olha, eu ligava a cobrar pra ele, viu? Pra ele pagar a conta. E aí sim, ela viu
1: isso.
0: Que realmente valeria a pena.
1: Claro, ele
0: porque
1: tem.
0: Porque ele assumiu o compromisso de pagar a conta do telefone. E por isso, 28 anos, ela está junto com ele.
1: André.
0: Parabéns, Edson, por ter pago tanta linha aí, tanta conta.
1: Olha,
0: de telefone.
1: André Luiz, não, ó, tirando totalmente do contexto, né, da história dela, eu lembro de uma mensagem, você lembra?
0: Do quê?
1: No programa que eles colocavam assim,
0: qual?
1: Tem pobre ligando pra mim.
0: Ah, para com
4: isso. Bom dia. Palavra-chave é dedo. Se nós tem bastante, no corpo é o quê? Dedo.
1: Tem gente que não tem tanto dedo assim.
0: O que tem a ver dedo com a declaração de amor? Para, professor, para.
1: Ai, ai, ai.
3: Nunca. Não é possível.
1: Nunca vai ser.
3: Ninguém falou nunca.
0: Nunca vai ser. Esquece. Esquece. Olha, parece que acertaram aqui, viu?
1: Acertaram?
0: Eu acho que acertaram.
1: Na mosca?
0: Pera aí, tem a Jurema também. Pera aí, a Jurema mandou mensagem.
3: Bom dia,
0: aqui.
3: Luiz. Bom dia, Vini. Deus
0: logo
3: abençoe.
0: Cedo.
3: Né? Feliz dia dos namorados pro meu marido, em primeiro lugar. E para aqueles casais que ainda se amam com a mesma intensidade. Espero que comemorem bastante o dia de hoje e todos os dias que vêm. Tá na Mais é Bom Demais. Eu queria ouvir uma música do Pixote, não sei se você tem aí na sua playlist. Eu queria ouvir Casa Correria, é do Pixote. Sandro

0: Gomes, obrigado por fazer parte da minha vida por esses anos todos, né? 39 anos, comemorando o Dia dos Namorados. Meu Deus do céu, ai, estou ficando velho. É nada, estava ficando cada vez mais experiente.
1: Olha, ela mandou uma carta aqui, ó.
2: É?
1: De 1991, do Santo pra ela.
2: Caramba!
1: A felicidade tem mil e umas formas, mas eu só conheço amar você, porque o mundo encantado do amor tem forma de um coração. E é nele, viu? Que moram duas pessoas, eu e você. Olha, Sandro, em 1991, hein? Eita, amor, olha, eu falo pra você, deixei pro final pra falar isso aqui. O Denis Nogueira também com a gente. Obrigado, Denis, pela palavra de amor e confiança.
3: Ah, André Luiz, Vini, você não falou se eu acertei, que é calo.
1: Não. Olha, tem tanto coração calejado aí, meu filho.
3: Dá uma dica aí, pô. É de comer?
2: Não é.
3: Tá no corpo humano, mas é de comer? Denis Nogueira dos Faróis.
1: Para com olha, isso.
2: Um dia seremos cancelados.
1: A palavra, não seja hoje. Ana Paula só falou que a palavra é amor.
2: Amor.
1: Me divirto com vocês, André Luiz. Obrigado. Eu tô falando voz de veludo de locutor de porta de mortel.
2: O quê?
1: De um bordel com motel.
2: E tem?
1: Deve ter, não sei, né?
2: Eu nunca vi.
1: Ah, mas tem aquelas propagandas de motel.
2: Tem.
1: Lembra?
2: Bem, e queremos vocês aqui também na Rádio Mais.
1: É, hoje imagina. É o dia, hoje é o dia.
2: É, né, o dia, olha, de você alô, falar com o seu camarada.
1: Quem mais? O Genil também tá com a gente, mandou uma alusão.
4: Alô, alô, André Luiz, bom dia, bom dia. Uma ótima sexta-feira, que Deus abençoe todos nós. Um dia bom do namorado, que é o dia especial. Quero mandar aquele abraço especial para minha esposa Ingrid, de uns 12 anos de casado, graças a Deus, mas me sinto como tô namorando agora ainda. Ainda mais esse dia especial, que é o dia do namorado. Um feliz dia do namorado pra todos. Genil do restaurante Oficina da Fome. Marca daquela presença. Chama no 12, André. Chama no grau. Chama, bebê.
1: Chama, Genilton. Um abraço. Tem mais o Aurélio aqui mandando alusão. Alô.
2: Alô, Aurélio.
5: Oi, André. Bom dia. Aurélio aqui do restaurante Empório. André, tô mandando esse áudio aí pra desejar um feliz dia dos namorados pra minha esposa, Gabriela, minha eterna namorada. 30 anos juntos, me deu as duas coisas mais importantes da minha vida. O meu filho Vinícius e a minha filha Vitória. Dizer que eu amo muito ela e que Deus abençoe a nossa união e que a gente continue junto por muitos e muitos anos. Te amo, Gabriela. Deus te abençoe sempre.
1: Ei, meu amigão Aurélio e a Gabi também. Olha, casal maravilhoso, hein? Parabéns. Olha, eu adoro fazer rádio por conta disso, né? Essa maravilha. Quem mais aqui? O Matheus também do Corumbá. Alô, quem manda?
6: Oi, oi. André, beleza?
1: Beleza.
6: É o Kiko, primo.
1: Ô, Kiko.
6: Deixa eu falar
1: Kiko.
6: Um negócio pra você.
1: É, manda.
6: Vou arriscar aí pelo. Aí queria falar também que... Vocês dois, cara. Ó, cada um é show de bola individualmente. Mas quando os dois estão num coletivo, rapaz, não tem pra ninguém. É a melhor rádio do Brasil, é com vocês dois.
1: Eita, uma declaração de amor dessa aqui.
2: Sem palavras.
1: Pai.
2: Só agradecer.
1: O Vini tá apaixonado também, viu?
2: Olha, hoje o André Luiz vai levar a sua amada.
1: O Vini tá apaixonado, olha, cuidado, viu? Cuidado, viu, Kiko?
2: É, pra comer aquele moranguinho.
1: Moranguinho do amor.
2: Aquela bananinha.
1: Olha, eu tô indo embora, gente. Confundi. Qual que é a palavra de hoje, Vini? Fala, fala.
2: Qual é a
1: fala.
2: Palavra? Eu não erro, rapaz.
1: Meu Deus,
2: a responsabilidade
1: do céu.
2: Pessoal, é sua.
1: A minha responsabilidade. Vocês,
2: não empurra pra mim, não. Lá
1: vocês vão me bater.
2: É,
1: vocês vão me bater hoje.
7: André, a palavra é pinta.
2: Graças a Deus, terminou.
1: Para, Vini. Para.
7: André, a palavra é pinta.
1: Com quatro letras.
2: Pinta quatro, né?
1: Quatro letras.
2: Ai, ai, ai.
1: Ah, que mais? Tem mais declarações de amor? Tem várias aqui,
2: tem
1: Vini.
2: Muitas.
1: Você vai ter que ler aqui, viu? Alô, bom dia, quem fala?
8: Eu acho que é a palavra, né, Luiz?
1: É, tô no clima do amor ainda.
8: Água.
1: Água.
2: Água é. É surfista?
8: Olha. O que eu acho aí é água. Porque essa aqui tá. Essa tá difícil.
1: Tá difícil.
8: No total é água, né, mãe?
1: Olha.
9: Também junto.
1: Vamos lá.
8: Uma dica. Veia também.
1: Uma dica.
8: Veia. É, tô errado.
1: O que que o nosso corpo, Vini? O que que nosso corpo produz? Produz. Pra nos proteger.
2: Em qual lugar do

0: Entendeu?
1: Dormir?
0: É você eu faz sei. Isso, você faz
1: Olha,
0: isso.
1: Olha, eu lembro que o...
0: É uma palavra popular.
1: O jogador brasileiro.
0: Popular, também fazia isso.
1: Isso.
0: Os jogadores. Cozinho. Os jogadores fazem isso também no jogo. É uma palavra que tem, né?
1: Isso. Eu não lembro qual a Copa.
0: Qual a Copa?
1: Uma antiga Copa, o jogador. Já falei até o nome dele.
0: Olha, né? Quantas dicas
1: fazia
0: aqui.
1: Fazia isso na Copa. O pessoal ficava bravo com ele.
0: É.
1: Que ele ficava, né? ficava com a pelota, assim.
0: É. Aí eu falo
1: segurava
0: pra você.
1: Muito, né?
0: Qual que é a palavra? O que, que o corpo humano? Ah. O corpo humano fala?
1: É
0: fato.
1: É só.
0: Olha, tem uma mensagem aqui.
1: Meu
0: tem uma
1: termo,
0: mensagem.
1: Bravo,
0: pera aí, tem uma mensagem aqui, ó. Bom dia, André Luiz. Olha, você escolheu uma palavra tão misteriosa que essa noite eu até sonhei, viu? Sonhei que estava tentando descobrir ela. E o que me apareceu no meu sonho foi a palavra cera.
1: Meu Deus.
0: Cera de ouvido. O nosso corpo humano produz cera de ouvido. E realmente faz parte do corpo humano a cera de proteção. Quem
1: Olha,
0: falou isso
1: arrepiou,
0: foi,
1: viu?
0: Foi a Cida, né, Cida?
1: Falou Cida.
0: A Cida falou, agora eu mereço um prêmio. Mas as pessoas também foram ao longo da manhã acertando
1: isso.
0: A palavra misteriosa. Todo mundo foi acertando, aliás. Algumas pessoas só, uma meia dúzia acertou aí. Que a palavra misteriosa, o que produz, né? Nosso corpo humano também a cera do ouvido, que o Vini tem demais.
1: Cida, eu
0: faz cera no trabalho.
1: É enceradeira. André Luiz, ó, fala pra Cida. Cida, quando você sonhar.
0: Não me batam, gente, não me batam, porque a palavra foi essa.
1: Cida, quando você sonhar uns 20 dígitos aí, quando falar 10 números, né? Você manda pra mim pra jogar na loto, pelo amor de Deus.
0: Isso, pra jogar na loto.
1: Me avisa, Cida, se você sonhar com números. Manda pra mim, por favor.
0: E o pessoal fica bravo comigo aqui, viu, Vini? O pessoal fica bravo comigo aqui, mas é a palavra certa qual é, Vini?
1: É cera.
0: É cera, uma coisa que o Vini sempre faz, sempre
1: faz.
0: E
1: eu ainda avisei, André, faz cera, tem que colocar junto, cera de ouvido. Ele falou, não precisa.
0: Cera de ouvido.
1: É só cera, tá bom.
0: Tem mais um recado do amor aqui do coração.
1: Ah, é?
0: Isso, mais um recado maravilhoso. É? Eu vou ler aqui, ó.
1: Leia.
0: Posso ler, Vini? Posso?
1: Pode ler. A palavra é sua.
0: É, vamos lá, então, ó. Pra finalizar meu programa de hoje, viu? Aqui, ó. Meu amor, nesse dia dos namorados, o meu coração transborda de gratidão por você estar do meu lado. Você é muito mais do que um marido, um companheiro de vida, o meu porto seguro, uma pessoa que eu escolhi para amar todos os dias. Admiro profundamente o homem trabalhador que você é. Sempre disposto a lutar pelos nossos sonhos e pelo bem maior que a nossa família. Mas é isso. Você é muito mais do que isso. Você é o meu coração. Você é sensível, generoso, cheio de amor. Ver você sendo o pai da nossa filha é uma das cenas mais lindas da minha vida. O carinho no seu olhar, a dedicação e a paciência e o amor que você oferece a ela todos os dias me fazem ainda mais feliz e ter a certeza que eu escolhi o homem certo para ganhar o mundo ao meu lado. Você é um pai maravilhoso, daqueles que marcam a vida de uma filha para sempre. Obrigado por cuidar de nós. Obrigado por nos amar, obrigado pelo presente de tornar nossa família especial. Eu e a minha filha, que é a nossa filha, te desejamos um feliz dia dos namorados. Aí eu choro demais!
2: Champa!
0: Tchau, gente. Tchau, Vini.
1: Então, André, hoje na casa de André Luiz.
0: Ai, meu amorzão, eu também te amo, viu? Pode ter certeza. Um beijo pra minha filhota aí, pra todo mundo. Tchau, Vini.
1: Olha, hoje tem bastante do almoço, tem
3: fundinho.
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1: Alô mais, e é comigo seu amigo Vini, meio-dia 57, faltando 3 para 1 da tarde, tem sorteio ainda mais, tem muita coisa boa, tem premiação maravilhosa para você poder participar, concorrer, agora já, viu, o WhatsApp tá liberado, continua liberado para você poder mandar aquele áudio bem bonito, aquele áudio bem legal. Vini, o André Luiz não deu tempo de mandar o meu áudio romântico, pode mandar, fica à vontade. Manda, Luzão, a trilha exclusiva do André. Ai, ai, é pra ele, claro. Mas eu não tenho problema com trilha, não. Eu mando ver mesmo. Pode mandar sua mensagem. Hoje é um dia maravilhoso, um dia tão especial, o dia dos namorados, dia 12 de junho. Eu tô esperando, você ficou o ano inteiro esperando, só pra chegar esse dia tão maravilhoso, pra poder virar pro seu esposo, pra sua esposa falar: meu amor, eu te amo. Então, um abraço aqui e vamos ser felizes. E vamos ser felizes ouvindo a Rádio Mais a todo volume, porque tá só começando o Alô Mais comigo, seu amigo Vini. O WhatsApp tá mais liberado, 3427-2325. Tem informação, se der tempo, se Deus quiser, tem informação pra você. Hoje eu já tô vendo que vai ser corrido. Olha, informação pra você, fofoca, tem famosos, tem esporte ainda mais, tem tudo de bom. E tem, claro, o seu alôzão com o seu pedido musical. Pode pedir a sua música. Pede aí um Gustavo Lima romântico, pede aí um Pixote romântico também. Pode pedir um forró, aquele arrocha, meio arrochado, meio romântico. Vamos numa vibe romântica hoje, para celebrar o Dia dos Namorados e começar muito bem com Humberto e Ronaldo e Jorge Matheus, Romance! Romance!

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0: tá bom demais! Uma e 15 na sequência como Muzinho, fechadão com amor, é sucesso!
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0: É Rádio Mais, ainda no clima do romance. Hoje vai ser o programa inteiro clima de romance. Vai ser romance o dia inteiro hoje. Curtiu o bumbuzinho fechadão com amor? E eu tô fechadão com os prêmios da Mais, os sorteios. Não tá sabendo ainda quais são os prêmios da tarde? Os prêmios de hoje pra você ser sorteado através do WhatsApp. Tem que mandar um alô, tem que mandar um alô, seu Vini. Mas eu escuto a rádio e ainda não ganhei prêmio. Por quê? Porque você não mandou mensagem, tem que mandar um alôzão, tem que mandar um alô na Mais. Fica à vontade, pode pedir a sua música, pode mandar aquele beijão pro seu mozão. Olha, deseja pra ele tudo de bom, manda aquele eu te amo, fica à vontade, viu? O WhatsApp da Mais liberado, 3427-2325. E deixa eu mandar um sorteio pra você que tá no Zap da Mais, tá querendo saber. 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Fala pra você também que tá sorteando uma cesta especial aqui na Rádio Mais. Cesta especial para o dia dos namorados. Coisa linda, tá linda essa cesta em produção. Tá bonita a cesta, viu? Parabéns. Parabéns à produção da Mais. Mandou ver, viu? Rapaz, coisa linda. E pra participar é muito fácil também, através do WhatsApp 13-3427-2325. Anota o Zap da Mais. É 13-3427-2325. E falar pra você também. Ah, qual foi a palavrinha misteriosa? A palavrinha misteriosa foi ela. Foi a cera. A danada da cera. Eita, nós já tá no Stories da Mais. E também aquela marmitex gostosa, deliciosa pro sabadão. Vini, eu ganho hoje. Eu saborei sabadão, beleza? Queixinha de ouro, você ganha hoje e retira no sabadão, tá beleza? Da queixinha de ouro, tá rolando o sorteio da Rádio Mais e você bora participar, bora! Tá no Zap da Mais, tamo demais, 1h20, deixa eu rolar o Zap pra mandar aquele abraço especial. Alô, meu amigão, alô, alô, quem fala é Fala Comigo! Alô, Diego, beleza?
1: Boa tarde, Vini. Aqui é o Diego do Moarama, mas desejando uma ótima
0: alô,
1: tarde.
0: Alô, Diegão.
1: Sexta-feira toda aí, daqui de sextou, né?
0: Sextou, agora, graças a Deus.
1: Final de semana aqui. Final de semana tem outro serviço.
0: Aqui é trabalho.
1: É a semana inteira, de segunda a segunda, sem parar. Mas eita, tá bom, dia dos namorados, pra quem tem namorado também, né?
0: Aqui tem o cobertor de orelha.
1: Toca um belo aí, intriga da oposição.
0: Ah, não, como é que é?
1: Manda um abração aí pro Mena
0: Moto. Peraí, volta, replay.
1: Vamos que vamos. Toca um belo aí, intriga da oposição.
0: Intriga da oposição, pô, no, em pleno dia do romance, Diego, você manda um intriga da oposição? Ah, eu já passei isso mesmo. Ô, meu amigão Diegão, achei que você ia mandar uma romântica hoje. Tamo junto, vamos de belo. Intriga da oposição.
1: E manda um abração aí pro Mena Motos.
0: Alô, Mena.
1: É de casa da Serralheria Cibratel e
0: alô,
1: o Edilson.
0: Alô, Edilson.
1: O
0: quiosque
1: da Lu, que é onde eu... Segundo trampo aí,
0: ah,
1: final
0: é?
1: De semana é lá.
0: Oi, Lu.
1: Tá correndo atrás aí de animais aí, que tá difícil viver no Brasil. Viver no Brasil é que nem moto. Mas tá num lugar maravilhoso, só que num período difícil, né?
0: Que isso?
1: Me põe no certeza aí. Beleza? Brigadão.
0: Olha, quem ouviu, eu... Meu, você só quer acabar comigo. Onde é que tá o negócio aí? Jesus Cristo! Aquele abração, aquele abraço, Diego, tamo junto! Alô, José do Moarama! Boa tarde, Vini, que Deus abençoe seu dia! E vocês todos aí da rádio são demais, essa rádio é maravilhosa. Ô, meu amigão, só tenho que agradecer, obrigado pelo carinho. Tamo junto, meu amigão. Valeu, José do Moarama, você que é maravilhoso, você que é demais. Você que é demais. E quem é demais também, o meu amigão Raimundo. Alô, Raimundo! Fala comigo!
2: Boa tarde, meu amigo Vini.
0: Alô.
2: Estamos aqui ligados na Mais, curtindo
0: sempre.
2: A Mais. Nesta sexta-feira abençoada, dia dos namorados.
0: Dia especial.
2: Um grande beijo carinhoso para minha esposa, Neia.
0: Ai, sim, oi, Neia!
2: Que eu só tenho que agradecer a Deus por ela na minha vida. Ela me fez ser uma pessoa...
0: Olha só.
2: Muito mais melhor.
0: Muito melhor.
2: Me deu, graças a Deus, nossos filhos.
0: As bênçãos.
2: Com muito amor e carinho. Tamo junto. Abençoado. Dia pra todos. E um beijão pra minha esposa Neia. Te amo, meu amor.
0: Alô, Neia, o Raimundo tá mandando um alôzinho especial pra você. Eu te amo nesse dia tão especial. Aí sim, mandou bem demais. Tamo junto, meu amigo Raimundo. Aquele abraço, ótimo, feliz, né? Dia dos namorados pra vocês, tamo junto. Mais uma alusão da mais. Alô, meu amigo Fidelis, fala, Fidelis.
3: Ô, Vini, rapaz, tá escutando tua resenha de André Luiz, é da hora.
0: É da hora?
3: E...
0: só sai lorota.
3: Um feliz dia da namorada, sabe pra quem? Minha pra esposa quem? Dora, Dorinha, como eu chamo.
0: Alô, Dorinha!
3: E pra todos os namorados de todo o Brasil, todo um território.
0: Os românticos, os eternos namorados.
3: Eu mesmo casei aos 18 anos.
0: 18 aninhos?
3: Minha mulher 16, eu 18.
0: Poxa!
3: Casei em 81, 44 anos de casados.
0: Caraca, Fidelis!
3: Casei 45, agora 19 de dezembro. 45,
0: que coisa linda!
3: Na vida, né? E se nós estamos há 45 anos casados, porque é muito amor envolvido. E eu quero falar para minha esposa, Isadora, que amo muito ela, lógico, se não amasse, não estaria mais juntos, né?
0: Sim.
3: E é isso aí.
0: Alô, Dorinha!
3: Querida, namorava todos. E a André Luiz hoje vai chorar.
0: Vai chorar. O que o cabra chorou hoje?
3: Você é quase chorando no programa. Ai, meu Deus, você é André Luiz.
0: Chorou, Fidel, você não sabe. Eu tive que pegar um rodo aqui, meu. Eu tive que pegar um rodo e pegar um pano. A produção já foi prontamente, assim que o André desligou o microfone, já trouxeram o rodo, já enxugaram aqui. Meu Deus do céu, a cadeira parecia aquelas cadeiras de praia. Sabe quando veio o caldo? Meu Deus, André Luiz do céu. Ele já trouxe aquele lencinho, né, umedecido, claro, né? Passou na Casa das Fradas, comprou aquele lenço umedecido, já passou, né, embaixo dos olhos pra não chorar mais, né, André? Pelo amor de Deus, pensa no cara, no chorão. Manteiga derretida, é um pacote, é um manteigão enorme. 2 metros de manteiga. Olha, faltando, ó, aqui faltando nada. Agora 1h25, na sequência vai chegando aquele romance. Pichote, apenas mais uma de amor, é sucesso na mais.

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3: Fala demais na sequência, Luan Santana, é a chuva de arroz.

0: é Rádio Mais, curtindo você, Antena Chuva de Arroz. Agora é seu 1h40 e deixa eu passar a notícia pra você. Na abertura da Copa, entrou para a história. O árbitro brasileiro Wilton Pereira Sampaio comandou a vitória do México por 2-0 sobre a África do Sul e protagonizou um recorde inédito. Foi o primeiro jogo de abertura de um Mundial com 3 expulsões. Ele mandou 3 para casa mais cedo. Olha, duas delas foram para os sul-americanos e outra... e uma para os mexicanos. Então foi 2 sul-americanos, sul-africanos pro chuveiro e mais um mexicano também pro chuveiro mais cedo. O brasileiro também chamou atenção ao explicar uma decisão do VAR pelo sistema de som do estádio. Coitado do Wilson, do Wilton, né? Rapaz, tiraram um sarro dele por quê? Porque o inglês do Wilton Pereira não tava muito bom e chamaram ele de Joel Santana. Falaram que ele fez inglês pelo Duolingo. Pô, meu Deus, eu também não sou aquele é o concurso do inglês, mas rapaz, coitado do Wilton, hein? Trabalhou muito bem, está de parabéns o árbitro brasileiro mandou muito bem. E por falar em Copa, amanhã começa a Copa para o Brasil, para a seleção brasileira. E ainda mais, a partir das 6h30 da tarde, tem transmissão da Copa na Mais FM. Coisa boa! Transmissão da Copa do Mundo, Brasil e Marrocos. 7h começa o jogo, 6h30 já começa o esquenta aqui na Rádio Mais, transmissão completa pra você na Rádio Mais a partir das 6h30 da tarde, 18h30, já pode anotar aí na agenda, amanhã, sabadão, dia 13 de junho, tem Brasil e Marrocos aqui na Mais FM, beleza? Olha, equipe já está fechada, já está completa, já está garantida pra amanhã pra fazer um jogaço, um jogão de bola da Copa aqui na Rádio Mais, beleza? Convido você a participar, claro que dá pra participar, com certeza. Pode mandar o som, pode mandar o seu áudio, pode mandar o seu palpite, pode mandar o que você está achando do jogo na Mais FM, tá beleza? 1h42 e tem mais notícia do Peixe, olha só, hein? O Santos acertou a renovação de contrato do meia boliviano Miguelito. O novo vínculo vai até 31 de maio de 2029 e evita que o Peixe corresse o risco, né, de perder o jogador sem custos no ano que vem. Destaque da seleção da Bolívia e cada vez mais próximo do Cuca, Miguelito é tratado como uma das principais promessas do clube da Vila Belmiro. Miguelito bom de bola, viu? Boliviano é bom de bola. E dá-lhe peixe! Mais o Alozona, mais rola o Zap, Vini! Pra mandar aquele beijo! Pra mandar um alô na Rádio Mais é muito fácil. 3427-2325. Já mandei uma alusão especial pro Fidelis. Vou mandar agora uma alusão especial pra ela também, a minha amiga. Alô, Ivanessa, tudo bom, minha amiga? Fala comigo. Mandou uma alusão a mais.
1: Gostaria de estar pedindo um pagodinho pra animar.
0: Opa, vamos de pagode.
1: Tchau, obrigado.
0: Um beijo, Vanessa. O pagodão é na Rádio Mais sempre. Alô, olá, boa tarde. Meu nome é Evelyn. Hoje é aniversário do meu pai, Herbert. Manda um feliz aniversário pra ele. Está sempre ouvindo a Rádio Mais. Alô, seu Herbert. Parabéns. Parabéns pra você, meu amigão. Tudo de bom, muita saúde, muita paz, viu? Que Deus te abençoe sempre. Aquele abração, Herbert. Tamo junto e obrigado pela produção da Rádio Mais Maravilhosa. Valeu, Evelyn. Um beijão pra vocês. Mais uma alusão pra ela, pra Clarice. Oi, Clarice. Tudo bom, minha amiga?
2: Oi, Vini. Boa tarde.
0: Boa tarde.
2: Vini, manda uma música aí pra mim.
0: Qual?
2: Uma benchonada.
0: Benchonada.
2: Me coloca nas promoções, por favor.
0: Pode deixar.
2: Um beijo, Vini. Tudo de bom pra você. Sucesso.
0: Sucesso, minha linda. Um beijão pra você, Clarice. Aquele abraço especial também pra Alzira. Boa tarde, Vini. Que Deus abençoe e proteja sempre vocês. Manda uma música pra nós. Oferece pro Paulinho, da Pré-Fabricação, o Ricardo do Corumbá, a Fátima do Guapuré do Posto, a Mara, a Bete, as Pedras Preciosas, a Marina Alva, todo o pessoal ligado. Alô, Jennifer, o Carlos Miguel. Oi, Alzira. Um beijo pra você, minha linda. Tá concorrendo aos prêmios a mais. Logo, logo tem o sorteio. Um beijão, Alzira, do Guapuré. Mais um alô pra quem, Vini. Boa tarde. Coloca eu, a Sandra, no sorteio da sexta do Dia dos Namorados aqui do Corumbá, Itanhaém. Um beijo, Sandra, tá concorrendo, minha amiga. E pra concorrer é muito fácil. Manda um alô no Zap da Mais, 3427-2325, e peça já o seu sucesso na Mais FM. Tá chegando. Opa, calma, que isso? Nossa Senhora. Calma, meu filho. Não. Vai trocar tapete depois. Aí a bandeira do Brasil... O que vem escrito na bandeira do Brasil? Ordem e progresso.

0: falar.
1: Não, quem tem que falar é você.
0: Adivinha.
1: Você que tem que ser o exemplo.
0: Então adivinha. Você tem que adivinhar agora, menino. Não fica.
1: Fala.
0: Não fica.
1: Eu já sei a resposta.
0: Eu também já sei.
1: Então fala.
0: Eu também já sei.
1: Então fala.
0: É?
1: Vai, fala. Aí o locutor gago agora, já basta eu.
0: Eu fiz a pergunta pra você, eu sei, eu sei a resposta.
1: Então fala, meu filho.
0: Eu estudei isso aí.
1: É?
0: Onde fica a única bandeira do Brasil? Aonde fica a única estrela?
1: Aonde fica?
0: A única estrela da bandeira do Brasil, aonde fica?
1: Agora você já tá mudando.
0: Não, tu falou quantas
1: Você já tá trocando a ideia
0: responde,
1: já, André
0: então,
1: Luiz.
0: Responda.
1: Depois, o quê?
0: Depois que você pesquisou, responda
1: você. Mas sua como que é a resposta? É. A pergunta? Como é que é?
0: Qual o número da estrela que fica numa parte superior da bandeira do Brasil?
1: Ah, é?
0: Que parte?
1: Qual
0: que
1: o número? Fica? Rapaz, fica na parte superior? Quanta estrela?
0: Não, vai.
1: Vai aonde, meu filho?
0: Quantas estrelas fica na parte superior da bandeira do Brasil?
1: Ah, na parte superior.
0: Quantas
1: estrelas?
0: O menino sabe.
1: Rapaz do céu.
0: Tchau, menino.
1: Eu sei que são 26.
0: É uma estrela.
1: É uma. E uma em cima, Zé Gotinha, representando o Distrito Federal.
0: Tchau.
1: Tchau, André Luiz. Vai botar a bandeira aonde, meu filho? Pelo amor de Deus, deixa eu tocar o sucesso. Ó, pra você, André. Ferrugem, Chope Garotinho.
2: Mas
1: você é um garotinho.
2: É muito mais você.

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0: Rádio Mais, 2:03 da tarde, já tem o sorteio da Mais FM. Deixa eu mandar aquela alusão especial pra você que tá no Zap da Mais, pra você que tá ligadinho na Rádio Mais, deixa eu ver. 12:03, manda beijo, manda abraços, peça já a sua música. Vendo, não tocou minha música ainda, calma, vai tocar, calma. Calma que vai tocar. Deixa eu mandar uma alusão especial pra você que tá no Zap da Mais. Alô, alô, boa tarde. Ô, meu amiguinho. Alô, Ayrton. Deixa eu ver o áudio do Ayrton. Tá mandando uma alusão? Fala comigo, Ayrton. Tudo beleza?
1: Boa tarde, meu amigo Vini. Uma ótima sexta-feira aí pra você, pra todos os ouvintes. Tamo junto, Vini. É a semana toda aí fora, mas tamo de volta aí na área. Valeu.
0: Ah, que bom que tá de volta, meu amiguinho. Tamo junto. Valeu, meu amigão Ayrton. Ligadinho sempre na Rádio Mais, trabalhando firme e forte. Mais uma alusão pra ela. Oi, Vini, você pode colocar Belo, Razão da Minha Vida? Ofereço para o Sandro Gomes, Amor da Minha Vida Todinha. É muito amor envolvido. Olha que imagem mais linda. Que fotão, hein, minha linda? Um beijo. Um beijão pra você. Alô, alô.
2: Boa tarde, Vini. Eu ganhei o presente do meu marido.
0: Ah, é? Ganhou o presente?
2: É muito bom estar com vocês todos os dias. Ah, como eu amo meu marido. Foram tantos anos. Tantas do brigas, tempo. Tantas uniões, mas aí estamos juntos e não desistimos por nem um minuto sequer. Porque as lutas fazem parte da vida da gente. Olha a família linda que a gente construímos. Ah, eu era tão menina, hoje em dia já tô senhora. Mas o nosso amor
0: mais experiente
2: ainda.
0: Continua vivíssimo.
2: A gente vai à luta um pelo outro. Vamos à luta pra gente vencer. Sempre.
0: Com certeza. Vamos pra
2: cada
0: cima.
2: Batalha da vida. Eu amo meu marido e eu tenho certeza que ele me ama muito. Ele não gosta muito de falar.
0: Ah, não?
2: Mas a gente se completa muito. Vocês são maravilhosos. Obrigada por vocês dar a oportunidade para cada ouvinte falar um pouquinho, homenagear o amor da vida da gente, né? Que vocês tenham bastante saúde, que vocês continuem e que vocês evoluam cada vez mais. Porque vocês são luz. É isso que vocês são. Aí a Rádio Mais é a melhor. É a número um em sucesso.
0: Ô, oh, minha linda, eu que agradeço, carinho. A rádio é pra todo mundo, a rádio é pra todos. Você pode mandar o seu alô, a gente manda aqui, aqui é utilidade pública, aqui é alusão a mais, aqui é música, é notícia, informação, é tudo pra você, Júlia, meu, que agradeço, carinho. Eu fico muito feliz, muito contente do quê? De você compartilhar essa história tão linda que você tem com o seu maridão e falar também um pouco da sua família aqui na Rádio Mais, eu fico muito feliz. Um beijão, Júlia, deixa você que veio muitos e muitos dias dos namorados pra você comemorar com o Sandrão. Alô, Sandrão, tamo junto! Mais uma alusão a mais, quem tá mandando beijo? Olha, se eu não mandar, vai ficar bravo comigo, hein? Alô, minha amiga Ingrid, eu vou Vini. Ela mandou até no meu zap, pessoal, rapaz, falou, Vini, olha, manda, por favor, eu mandando uma alusão especial pro meu maridão, o Genilton. Alô, minha linda. Então fala, Ingrid, fala. Tô brincando. Oi.
3: Olá, bom dia, André. Aqui é a Ingrid do restaurante Oficina da Fome, passando para desejar uma boa tarde a todos os amigos e clientes do restaurante Oficina da Fome, ouvintes da Rádio Mais, dizendo que tem aquela comida maravilhosa, aquela costela. Mas hoje é o dia dos namorados.
0: Isso aí, aqui hoje é o dia de romance.
3: Que eu amo muito meu namorado, Genilton,
0: esposo,
3: meu companheiro de vida. Sou feliz, sou grata todos os dias pela oportunidade de ser sua esposa, pelo carinho, pelo homem maravilhoso que você é comigo, com a nossa filha. Independente de qualquer coisa, sempre estaremos juntos de janeiro a janeiro.
0: Sempre juntos.
3: Para sempre. Amor da minha vida, meu companheiro de vida. Te amo, amor. Feliz dia dos namorados.
0: Eterno namorado. Que linda mensagem.
3: Para sempre. Te amo, vidoca.
0: Eternos namorados. Olha, eu tô vendo, rapaz, eu tô sentindo que, ó, o Genil tá lacrimejando agora. Aquele abraço. Deus abençoe, que linda mensagem. Parabéns pelo amor de vocês. Mandar mais uma alusão especial pro meu amigão Djalma. Alô, Djalma. Fala comigo.
4: Alô, Zé Luiz.
0: O Zé Luiz já foi.
4: Você e o Vini.
0: Eu tô aqui.
4: Então eu quero que você manda um beijão pra minha
0: manda
4: princesa Nice, que é aqui da Cibratel.
0: Ah, que legal, Cibratel.
4: Eu quero ver você na Cremesse amanhã, hein?
0: Opa, hoje é, amanhã é dia.
4: A Tubaína e falar Santa Terezinha. Seu novo prefeito nosso.
0: Que isso, novo prefeito?
4: Abraço, um bom fim de semana pra nós. Obrigado.
0: Amém, igualmente.
4: E aqui é mais, Djalma.
0: Valeu, Djalma, tamo junto, meu amigão, deixa eu ver, quem sabe, hein? Amanhã tem Copa e amanhã também tem, claro, festa junina ali na Santa Terezinha, paróquia maravilhosa, mandando mais um alô, boa tarde, fazendo a faxina e ouvindo mais, quero ver a música, o nosso Santo Bateu, Matheus Cauã, e ponto de sorteio é a Cláudia do Corumbá. Oi, Cláudia, um beijão, Cláudia, mandou bem, hoje é dia romântico, ela mandou uma romântica. Rapaz do cabra chorar, hein? Nosso Santo Bateu é lindíssima. Um beijo, Cláudia. Na sequência, Belo, Razão na Minha Vida.
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1: É Rádio Mais, sempre mais. Agora são 2h23, curtiu menos é mais, beija eu. É o sucesso, é o pagode, não mais. Rapaz, tem de pagode hoje na tarde? Impressionante, hein? Eu amo pagode, você manda o seu pagode, fica à vontade, viu? Manda o seu sertanejo, o forró. Eu já peço desculpas que eu não vou conseguir tocar todos, né? Todas as músicas, todos os sucessos. Mas eu garanto pra você que vai ter sorteio já já. A partir, olha, umas 2h35, 36, 38, vai chegar o sorteio da... Ah, faz o kit vinho da Borges Contabilidade. São duas taças e mais um vinho sensacional da Borges Contabilidade pra você levar pra casa, hein? Já pensou? E olha, tá chegando logo logo também aquele rapaz, aquele kit especial da Autopeças Cerejão, Shopping do seu automóvel. Valendo que, Vini? São mais de 80 figurinhas do álbum da Copa. Álbum da Copa também, capa dura e uma camiseta oficial Nike da Seleção Brasileira. Oficial, viu? Não é chumbrega, não. É oficial. Sensacional. Direto da loja da Nike pra você, a camiseta pra você curtir, comemorar os gols do Brasil, assistir aos jogos. Sua camiseta é lindíssima, da Canarinha Brasileira, linda. 2h24, já já tem o sorteio também do The Burger, um lanchão completo pra você receber em casa, mais batata frita, mais refrigerante e queixinhas de ouro deliciosa. Marmitex da Queixinhas de Ouro, já já na Mais FM. 2h24, deixa eu mandar aquele beijo, aquele alusão especial. Tá mandando um alô? Quem tá mandando um alô no Zap da Mais? Deixa eu ver. Alô, boa tarde. Fala comigo. Boa tarde pra Isa. Oi, Isa. Isadora. Se puder passar esse último áudio que fiz em homenagem a ele, deixa eu já agradeço. Ô, minha linda. Isadora, por gentileza, pode ser um áudio um pouquinho menor. Esse aqui não vai dar tempo. Isa, um beijo, Dorinha. Tá mandando um beijão especial, mandando uma homenagem incrível, maravilhosa pro seu maridão, Fidelis. Alô, Fidelis. Um beijão pra vocês. Feliz Dia dos Namorados. Fala, meu amigo Vini. Aqui é o Maxwell do Belas Artes. Quero participar das promoções do seu programa. Valeu. Tenha uma ótima sexta. Você e todos os ouvintes da Mais FM. Ô, Maxwell, obrigado pelo carinho. Aquele abraço, Maxwell. Aquele abração, Max. Tamo junto. Mais um alô, quem fala?
2: Oi, Vini. Boa tarde, tudo bem?
1: Tudo jóia.
2: Quem me coloca nas promoções aí, Vini, pra me ganhar alguma coisa.
1: Opa.
2: Eu não estou ganhando nada, Vini.
1: Ô, menina, mas já ganhou, né? Já ganhou o prêmio da Mais. Então, boa sorte, Fátima. Tira o pé do gelo aí, ó. Esquenta o pezinho pra levar o prêmio. Beijo, Fátima, no Curubá. Quem tá mandando um alô, seu rapaz? Foi uma zoeira danada. Eu e o André aqui na Rádio Mais, falando da bendita da estrela. Eita, nós da Manteira do Brasil. Eu acho que eu errei. Mas eu vou contar porque que eu errei. Quem tá mandando um alusão? Oi, Lia.
3: Oi, boa tarde, Vini.
1: Boa tarde.
3: Você e o André tá discutindo aí por causa da estrela?
1: Isso.
3: Então me responde. Aquela estrela que fica sozinha na bandeira, ela sozinha. Representa o quê?
1: O quê?
3: Fala pra mim, sem pesquisar, tá bom?
1: Sem pesquisar. É, o estado do Pará. O estado do Pará. Mas eu vou explicar por quê que acontece isso. Eu falei Distrito Federal, né? Mas olha só. A estrela sozinha acima da faixa Ordem e Progresso representa o estado do Pará. E a confusão acontece por quê? Porque as pessoas, assim como eu, Vini, aprendem que cada estrela representa um estado, ok? E instintivamente deduzem que a estrela isolada no topo deve ser o Distrito Federal. Mas não, que é um engano. É o estado do Pará, então tá resolvido. Não é Distrito Federal. O Distrito Federal é lá embaixo. Olha, bem, bem baixinho, né? Lá em cima é o estado do Pará. Tá dada a resposta. Um beijo, Lia. Mais um alusão do Zap, tá mais... Quem tá com a gente? Oi, Fabiana, boa tarde.
4: Fala, Vini, boa tarde.
1: Boa tarde.
4: Tudo bem, Vini?
1: Tudo jóia.
4: Feliz Dia dos Namorados, né?
1: Obrigado. Pra você
4: nós.
1: Também.
4: Mandar um beijão pro meu namorito Douglas.
1: Alô, Douglas.
4: Pra ele de manhã aí com o André Luiz, né?
1: Claro.
4: E fala pra ele que eu amo muito ele.
1: Alô, Douglas.
4: E eu quero participar aí das promoções, tá? Dos sorteios.
1: Tá ótimo.
4: Do vinho, da sexta, quem sabe, né? Um beijo, meu amigo.
1: Um beijão, Fabiana. A Fabiana nos farão mandando um beijão pro Douglas, o seu namorado, que tá feliz demais. Também tá ouvindo a Rádio Mais. Um beijão pra vocês, meus lindos. Tamo junto. Vou tocar uma bonita aqui na Rádio Mais pra daqui a pouquinho mandar também o nosso som do bateu. Essa aqui eu tenho que mandar. Ó, todas, né? Eu tenho que mandar. Essa aqui já tá na agulha. O nosso santo bateu. é sucesso demais. Se conhecendo Castela, se a casa cair, com o Teodoro e Sampaio.
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que é Rádio Mais? 2h38, tá chegando a hora do sorteio na Rádio Mais. Tá valendo o que, Vini? Tá valendo pra você quentinha de ouro, deliciosa, aquela quentinha, olha, quentinha, deliciosa, saborosa, top de verdade na quentinha de ouro. É já já pra você conferir aqui na Rádio Mais, mas aquele lanchão completo do T-Burger, que delícia de lanche, é sensacional. E bora também, tá rolando o que pra amanhã? Ah, é amanhã? A sexta é maravilhosa, é dia dos namorados, no sabadão, pra preencher ainda mais encher o sabadão, já tem, rapaz, tem pouco prêmio, né? Graças a Deus, poucos prêmios, né? No sabadão, rapaz, vai ter sexta pra você no sabadão da Mais, com certeza vai ser sensacional. E agora também, claro, agora nesse instante, ou daqui a alguns segundos, alguns minutos, fazendo aquele sorteio lindo pra você do kit vinho da Borges Contabilidade, Vinícola Góes, top de verdade. Olha, duas taças para você fazer tim-tim com seu mozão e mais um vinho delicioso. É da Borges Contabilidade e Rádio Mais, sempre mais. Deixa eu tocar um sucesso para fazer o sorteio, para dar tempo, né, de fazer o sorteio. Mas antes, mandar aquele beijo, mandar aquele abraço especial para você que tá no Zap da Mais. Alô, boa tarde. Oi, Elaine. Vini, boa tarde. Um programa abençoado para você. Vini, estávamos aqui, ó, em horário de almoço, não ouvimos a palavra, qual é? Já sorteou o kit? Ainda não, minha linda. Tá chegando a hora. A palavra era cera, você acredita? Era cera. A famosa cera de ouvido. Um beijo, Elaine, da Vila São Paulo, também a minha amiga Tabata. Boa tarde, Vini. É a Tabata da Vila São Paulo. Depois de sorteios, um cheiro, minha amiga. Boa sorte, viu? Tamo junto, Tabata. Um beijão, minha linda. Aquele abraço pra você. A Lucinda, boa tarde, Vini. Bom fim de semana. Tô aqui desde cedo, trabalhando e sincronizada, sempre na Mais FM. Aí sim, minha amiga. Um beijão, Cinda. Bom trabalho, Cinda, ali do Savoy. Alô, Aline, boa tarde, Vini. Tudo bem? Olha, quero participar dos sorteios da sexta. 20 anos juntos, eu e meu esposo merecemos. Como você merece demais. Merece tudo. Potência. Um beijão, Aline. Deus abençoe a união de vocês. Meus parabéns. 20 anos não é pra qualquer um, não, hein? Parabéns, Aline. Mais uma solução da Mais, Vini. Boa tarde, amigão. É o Vagnão do Corobate. Tudo bem contigo?

Ótimo, meu amigão Vagnão. Ele tá. Ah, ô Vagnão, deixa eu explicar. Como hoje tá um sorteio diferente, o sorteio tá começando desde manhãzinha até a tarde. Então, olha, quem mandou de manhã já tá concorrendo à tarde também, tá bom, Vagnão? Tamo junto, comecei o sorteio especial. Mandou de manhã, já tá concorrendo à tarde também. Aquele abraço especial, tamo junto. Falou, vindo aquela estrela sozinha. Não é o Distrito Federal, isso é o estado do Pará. E eu vou, depois dessa, eu vou ter que chamar a Joelma pra voar pro Pará. Um beijão pra vocês, tamo junto, Vagnão. Mas olha, o Carlinhos também, Vini. Olha, a próxima tem que ser a palavra misteriosa, é a faixa da bandeira do Brasil. O que que representa? A estrela, né? Aquele abração, Carlinhos, tamo junto. E dá-lhe peixe, pensa no cara raiz. Se fala mal do peixe, ele aparece na hora, o Carlinhos. Tamo junto, meu amigão. Boa tarde, meu amigo Vini. Tudo bem com você? Manda um alô pro meu irmão Pio, o papai Jorge, todos os ouvintes da Mais, o pessoal lá do bar. Ah, também a esposa Marli. Alô, Marli. O Nel tá mandando um beijão pra você, Marli. Tudo bem com você, minha linda? Um feliz dia dos namorados pra vocês. Também a Cat Moraes. Olá, Vini, boa tarde. Oi, aqui é a Kathleen. Quero mandar um beijo cheio de amor para o meu namorado, Tárcio, e dizer que eu amo muito. E dizer que o nosso amor é muito maior que a distância. Me põe nas promoções. Olá, Kathleen. A Kathleen está super apaixonada nesse amor maravilhoso com o Tárcio. Aquele abraço, meus amigos. Deus abençoe sempre, viu, vocês? Parabéns pela união. Um beijo. Faltando 18 para 3 da tarde, já tá chegando o sucesso em que, Vini? O sucesso em sorteio na Mais. E conferir também, musicão, agora com Leonardo, sucesso, sextou, é só na Mais!

0: Curtiu o Dilcinho de 3 em 3 horas? Falar pra você que assim que eu terminar o alô, eu vou fazer o sorteio. Eu vou fazer o sorteio na Rádio Mais é pra já. E você vai mandando o alô pra tentar entrar na lista, né? Que tá acabando o tempo, tá acabando o tempo. Bora, faltam 10 pras 3, agora 9 pras 3 da tarde. Curtiu o Dilcinho de 3 em 3 horas? Passou também Murilo Huff. Saudades 3, essa música é linda, viu? Só musicão na Rádio Mais. E bora participar. Tá mandando um alô, tá mandando mensagem. Tá chegando a hora do sorteio, tá chegando a hora de mandar o seu alô. Manda alô pra quem, Vini? Ah, o meu amigão aqui, o Jorge. Alô, Jorgão!
1: Boa tarde, Vini.
0: Fala comigo.
1: Manda um alô especial pra minha esposa, Rose.
0: Alô, Rose.
1: Então tá aí, Gustavo Lima pra nós, 60 segundos.
0: Gustavo Lima,
1: é sempre top mais.
0: Essa música.
1: Eu amo muito.

0: Demais.
1: Já fiz faz 32 anos que nós estamos namorando. Que é um namoro. Senhor. E mais, é sempre mais. E põe nas promoções aí, vê se eu ganho alguma coisa.
0: Tá concorrendo, amigão.
1: Para presenteá-la.
0: Para presentear a amada. Olha, eternos namorados. Aquele abraço, Jorgeão, Deus abençoe. Feliz dia dos namorados. Alô, Neuzeli, boa tarde, menino, meu querido. Que Deus abençoe todos os casais de namorados nessa sexta-feira abençoada. Me coloca nas promoções, por favor. Se possível, toca Luan Santana, dona. Meu Zeli, ô minha linda, o que tem gente brava comigo quando eu tô aqui o sucesso hoje? Não fica brava não, pode pedir na sequência. Um beijão, Neuzeli. Aquele abraço especial também pra quem? O meu amigão Marco. Boa, Vini, estamos na obra comemorando o aniversário do patrão Marco Solder. Ah, tá aí o Juninho Tárcio. E o Juninho quer mandar pro patrão. Olha só, o aniversariante, a música é Abandonar o Cione, musicão, hein? Aquele abraço pro amigão Marcos, todo o pessoal trabalhando firme e forte, bora trabalhar e parabéns, viu? Parabéns ao Marcão, tudo de bom, muita saúde, muita paz e feliz dia dos namorados, né? Com certeza, aquele abração, meu amigo, tamo junto. Mais uma alusão pra quem? Alô?
2: Bora, meu amigo Vini.
0: Bora. Bem,
2: como vai?
0: Tudo bem, tudo bora, bem, tudo bora. Bem?
2: Como vai? Estralando.
0: Estralando o som da mais. Gostoso
2: pra trabalhar, vamos que vamos.
0: Tá show de bola. Tá,
2: tudo bem com você?
0: Espero tudo jóia.
2: Meu amigo, se possível, põe uma música pra nós aí. Beleza? Põe um sorriso maroto.
0: Boa.
2: Então põe um belo pra nós. Valeu,
0: obrigado. Pagodão é top. Tarde. Valeu, Christopher. Bom trabalho. Mais uma alusão especial, uma ótima sexta-feira. Alô, Vini. Quem tá colada na programação é a Bia do Jardim Corumbá. Coloca meu nome no sorteio, porque essa sexta, olha, tem que ser minha. Quero aproveitar para deixar um recado apaixonado. Dia dos namorados para o Dudu. Alô, Dudu! Olha, Dudu, o amor não se explica, se vive. E viver ao seu lado faz cada detalhe da vida valer a pena. Você é meu presente de todos os dias. Que coisa linda! Rapaz! Mandou bem! Um beijão, Bia! E solta aquele som especial pra gente. Ô, minha linda, Deus te abençoe vocês. Um feliz dia dos namorados pro Dudu e pra Bia. Casal maravilhoso. Alô, Vivi. Oi, Vivi. Tava sumindo, Vivi? Que nada, ela mandou ontem uma alusão também. Boa tarde, Vivi. Ali do Coronel. Tamo indo alusão pro Gabriel. Fala, Gabriel.
3: Boa tarde, Vini. Boa tarde. Olha, Vini, eu tinha esquecido de sair em casa.
0: Sério?
3: Saí do serviço na hora do almoço. Fui buscar só pra participar das promoções, hein?
0: Rapaz.
3: Vini, feliz namorados a todos.
0: A todos, meu amigão. Grande Gabriel Moura do Jardim Regina. Aquele abraço, Gabriel. Tamo junto, hein? Boa sorte. Esse é o 20 Raiz, viu? Voltou pra casa só pra pegar o celular pra mandar um alusão. Aquele abraço, Gabriel, tamo junto. Deus abençoe. Ótima sexta-feira, boa tarde. Sextou, feliz dia dos namorados. Muito amor a todos apaixonados. Com eu. Opa! Ai, ela com seu esposo, Anderson. Alô, Anderson! Quem tá mandando um alusão pra você é a Márcia. É a Márcia Mariano mandando um beijão pro maridão Anderson. Aquele abraço, Anderson. Tudo de bom, meus amigos. Vamos que vamos. Boa tarde, Vini. Ótima tarde. Me põe de sorteio. Ô, minha linda, tá concorrendo, viu? Alô, Aninha, Ana Prado, ali do Belas Artes, mandando uma alusão a mais. Um beijo, Ana. Oi, Vini. Tudo bem? Tudo ótimo. Boa tarde. Boa tarde abençoada. Beijos no coração. Quero participar do sorteio. Alô, Zefinha. Tá concorrendo, minha amiga. Tá concorrendo aos prêmios a mais. E tem alô, bicho, Maria. Olha o que tem de alô aqui. Impressionante. Obrigado, Zefa. Um beijo, Zefinha. Boa tarde, Vini. Desejo uma ótima tarde à minha namorada, Juraci Marques. Alô, Juraci Marques. Namoramos há 38 anos. Agora ele está cuidando da beleza com a vizinha. Opa, que legal, hein? Alô, dona Noêmia. Alô, Noêmia. A todos os casais que se respeitam, meus votos de felicidades e paixão contínua. É o Arnaldo Carvalho. Alô, Arnaldo. Tá mandando um beijão especial para sua amada, a sua eterna namorada. Alô, Juraci. Um beijão para vocês. Deus abençoe. Um beijo. Beijo. Oi, Lucimara. Boa tarde, menino, seu lindo. Você que é linda. Passando para desejar a você e a todos os ouvintes uma tarde abençoada. Tarde de sexta-feira. Quero deixar aqui o meu beijão para o meu eterno namorado, meu esposo Vanderlei. Alô, Vanderlei, o homem apaixonado. Eu quero concorrer esse kit também, viu? Participar. Olha só que legal, hein? A minha Copa é na mais e Autopeças 3G. É Rádio Mais, que é tudo de bom, né? Curtir a mais, ganhar presentes. Beijos, beijos, valeu Vini, eu que agradeço, minha linda. Beijos, beijos, Lucimar, um beijo, tudo de bom. Do meu Tárcio, boa tarde, Vini, se der tempo. Ah, que legal, eu todo o pessoal da obra. Manda um feliz aniversário, já mandei, viu? Já mandei mais um feliz aniversário pro Marcão. Alô, Marcão, tamo junto. Quem tá mandando um alôzão também? Ah, opa, Vini, a Neia. O amor não tem idade, eu amo você sempre. Olha, não posso viver sem o meu amor. Um beijo, ele tá mandando um beijão pra Neia. Alô, Neia, o Raimundo tá apaixonado. Penso no homem apaixonado também. Alô, Raimundo, tamo junto. E chegou a hora do sorteio, vou fazer o sorteio ainda mais. Quem será que vai levar o primeiro prêmio da tarde, Vini? Valendo o quê? Valendo pra você, quinchinha de ouro. Olha só, na Mais FM, quinchinha de ouro. Vamos! Eu tô chamando a produção, faz dias que eu tô chamando a produção. Eu tô falando, vamos fazer o sorteio. E depois eu falo de novo, vamos fazer. O cara tá dormindo, pô. Acorda! Seus cavalos. Só tem cavalo aqui nessa rádio. Pelo amor de Deus. Ave Maria, só tem cavalo. E vamos com o sorteio da quinchinha de ouro, valendo. Ó, chegou falando em cavalo, ó o cavalo aí.
4: Eu tava sabendo onde eu tava? No estacionamento.
0: Aonde, André Luiz?
4: No estacionamento da rádio. Fazendo a festa. Os caras querem me multar dentro do estacionamento, rapaz.
0: Poxa. É.
4: Você acredita?
0: Dentro do estacionamento?
4: É. Dentro do estacionamento.
0: Deixa a Land Rover do André em paz, pelo amor de Deus.
4: Os caras querem me multar dentro do estacionamento. Beleza, vambora. Bora que segue a vida, segue o jogo, não é verdade?
0: Como que pode, André Luiz?
4: É, rapaz, tá
0: dentro do estacionamento?
4: É, eu deixei na porta do estacionamento, aí ninguém entra, ninguém sai.
0: Ninguém sai. Fechou tudo.
4: É por isso, entendeu? Eu deixei lá o carro.
0: Conta.
4: Aí o pessoal quer sair, quer entrar, não consegue,
0: não
4: pô.
0: Dá,
4: eu
0: não
4: deixei
0: tem
4: bem
0: como.
4: Na porta o carro, pô.
0: Rapaz, é um carrão, vai estar no carrão.
4: Mas dentro do estacionamento.
0: Ah, é? É,
4: aí eu deixei na porta e ninguém entra, ninguém sai. Não
0: tem... Aí você tá judiando
4: aí
0: o pessoal,
4: os cara,
0: né, André?
4: Mas de quem que é esse carro aqui? Eu falei, meu, não sei. Aí
0: não
4: eu...
0: sei.
4: Me deu...
0: Ó, o bico calado.
4: Bico calado, rapaz. Depois que eu descobri que eu ia multar, eu peguei e falei, opa, acho que sou eu, dono. Aí eu tirei.
0: Sou eu.
4: Mas vamos vir, vamos fazer o sorteio.
0: Vamos, você quer fazer o sorteio do que agora,
4: André? Vamos fazer o sorteio
0: Luiz?
4: Do kit.
0: Do kit vinho.
4: Maravilhoso. Do kit
0: vinho
4: maravilhoso.
0: Borges.
4: É, da Borges.
0: Olha.
4: Contabilidade, aquele kit maravilhoso. É um kit vinho, duas taças e o vinho da Vinícola Góis, que é uma delícia, viu? 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
4: 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Né? Pertinho. Vamos lá, Vini, vai. Eu
0: vamos tô... fazer o um sorteio, André Luiz.
4: Bora, meu
0: tá
4: filho.
0: Tá enrolando muito.
4: Vamos lá, eu quero ver.
0: Tá enrolando demais.
4: Quem vai ganhar? A sortuda ou o sortudo? Rola.
0: É, então, rola.
4: Roda a vinheta aí.
0: Roda a vinheta.
4: Bora, meu filho. Parabéns. Pra quem, Vini?
0: Parabéns para ele. Alô, Kiko do América. Parabéns, Kiko. É o Kiko.
4: Kiko que deve ser Vinícius, é isso?
0: Pode ser Vinícius. Pode ser Vinícius. Ou pode ser amigo do Chaves também.
4: Qual que é o final do telefone?
0: Final telefone 4354.
4: É. 4354 faturou aí.
0: Parabéns!
4: Um kit vinho, duas taças, mais.
0: Coisa linda, viu?
4: Mais esse vinho maravilhoso da vinícola Góis, que é uma delícia. Parabéns aí, o.
0: Parabéns,
4: Kiko,
0: é o Kiko.
4: Ele participou hoje.
0: Rapaz,
4: final
0: ele mandou um alôzão especial.
4: É.
0: Olha, 4354.
4: Manda um alôzão, meu amigo Kiko.
0: Alô, Kiko, tamo junto e misturado
4: conhece,
0: sempre.
4: Você conhece o Dito?
0: O Dito? Conheço o Dito.
4: O Dito Cujo.
0: O Dito Cujo? O Dito marido da Nick.
4: Ah, tá bom. E o Cujo?
0: E o Cujo?
4: Não, né?
0: O Cujo não, pelo amor de Deus, que Cujo?
4: Tchau, gente.
0: Seu cavalo!
4: Agora é sorteio,
0: Agora é sorteio. O sorteio da caixinha de ouro.
4: E o Kaique tá aí, viu? O Kaique falou que ele tá com a corda toda.
0: Tá só esquentando
4: hoje,
0: café. É.
4: Ele veio com a bandeira do Brasil.
0: Isso!
4: É, porque a seleção joga amanhã.
0: E ele
4: transmissão
0: tá.
4: Tá torcendo muito pro Neymar, porque ele é santista.
0: Isso, é santista roxo.

0: Santista.
1: Não fale mal do Santos perto do Kaique.
0: E o Kaique falou assim que o Santos Futebol Clube poderia representar o Brasil na Copa do Mundo, viu?
1: Rapaz! Mas só se tivesse o Pelé, né? Com o Pelé.
0: Vem, Kaique, é o Kaique aí chegando aí, ó.
1: Se tivesse o Pelé, tudo bem. Vamos fazer o sorteio. Quem se ajura agora? Parabéns, parabéns, parabéns pra quem, Vini? Parabéns, parabéns pra ela. Parabéns, Sandra do Corumbá. Alô, Sandra! Parabéns, parabéns, parabéns pra Sandra do Corumbá. Final telefone. Aqui, ó. 5839. Parabéns, parabéns, Sandra! A Sandra ligadinha com a gente. Mandou um alusão da Rádio Mais. Parabéns, parabéns, Sandra! E agora, na sequência, tem aquele lanchão do T-Burger. Quem será que vai levar aquele lanchão completo pra você levar pra casa, hein? Vamos lá, vamos lá, vamos lá. Parabéns pra quem? Deixa eu ver. E é ela, Aline do Loti. Parabéns, Aline! Final telefone da Aline. 1923, ganhou, ganhou, minha linda. Ganhou o lanchão. Lanchão. É francês? É lanche francês. É lanchão. Parabéns, parabéns, minha linda. Deus te abençoe. E agora na sequência, ao final do telefone dela, 1923. E agora tá chegando mais lanche pra você. Um lanchão completo do Dogão Lanches. Que delícia. E mais refrigerante? Fala mais aí, Kaique.
2: Opa.
1: Boa tarde, Vini, meu amigo.
2: Chegando sorteios aí. Parabéns aí aos ganhadores. Hoje, sexta-feira, dia dos namorados.
1: Isso.
2: Bacana, hein, Vini? Pois é, já ganhou seu presente também hoje, né, Vini? Pois é, a galera...
1: Já fui presenteado.
2: A galera tá aí participando, daqui a pouquinho tem mais sorteio aí, tem dogão, mais refrigerante, tem uma feijoada aí pra duas pessoas, pra você almoçar amanhã lá no restaurante família, e tem uma caixinha Bluetooth aí pra você ouvir a Mais
1: Opa!
2: FM. Ah, dia dos namorados aí, pra você participar. Hoje o programa, com certeza, 70% aí vai ser mais romântico, viu, Vini, hoje?
1: Sem dúvida.
2: Galera, hoje vai mandar
1: especial.
2: Áudio, vai gravar áudio aí pro namorado, esposo, pro noivo, pra quem você quiser. Manda aquele áudio, daqui a pouquinho a gente tá aí com o Balanço Eleitoral. Hoje, sexta-feira, dia 12, parabéns a todos os namorados hoje. Valeu, Vini.
1: Obrigado, Kaique. Parabéns também. Feliz dia dos namorados. Para a esposa, para vocês.
2: Já ganhei meu presente.
1: Ah, é? Já fui presenteado?
2: Já ganhei. Presente dia dos namoridos.
1: Ah, aí sim.
2: Pois é. Você ganha, né? É recíproco. Você dá e ganha, né?
1: Com certeza.
2: Valeu, Vini.
1: Valeu, Kaique. Tamo junto. Bom programa. Tá chegando mais prêmios para você, ainda mais. Valeu, fui. Tchau, tchau. E amanhã tem a sexta, viu? Amanhã tem a sexta no sabadão. De manhã. Tchau, tchau!
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5: Tá bom demais, já por aqui nos estúdios da Número. Sexta-feira e o solzinho apareceu, hein? Sexta-feira, dia 12 de junho, dia dos namorados. Parabéns aí a todos os namorados aí. Você que vai acompanhar a programação. Vai mandar o seu áudio aí pro seu grande amor, grava aquele áudio bem bacana aí, em especial pro seu amor aí, tá bom? Concorra a prêmios hoje aqui, viu? Tem o dogão mais refrigerante, tem aí uma feijoada para duas pessoas do restaurante família, tem uma aquele áudio bem bacana aí, em especial pro seu amor aí, tá bom? Concorra a prêmios hoje aqui, viu? Tem o dogão mais refrigerante, tem aí uma feijoada para duas pessoas do restaurante família, tem uma caixinha de som com Bluetooth aí, pendrive da DS Cell para você presentear, você ganha e dá de presente aí, viu? Muito bem, a partir de agora então no seu daio aí, Balança Litoral até as 5 da tarde, estiver aí com ele, Vini, o Alô Mais FM, premiação também, você ganhou o prêmio, e vou aguardar você, grava aquele áudio bem romântico aí pra você oferecer pro seu grande amor aí, viu, pra sua paixão, desperta aí, viu, escolhe o sucesso, manda aquele alô bacana juntos então até as 5 da tarde. Ah, hoje é dia dos namorados, um dia especial, né, Kaique? Um dia especial. Ah, galera toda aí na expectativa de ganhar o prêmio. Participa, viu? Pra você ganhar tem que participar. Então até as 5, 3427-2325. WhatsApp da Mais FM. Vamos começar muito bem aí o nosso meio de tarde com Jess de Prince Tag aí, B.O.B. Chega na sequência aí, grupo Puro Xaveco, primeira imagem. Marília Mendonça, Murilo Rufi. Temporada renovada, é o sucesso que nós vamos começar aí a nossa tarde de hoje, dia 12 de junho, dia dos namorados.

mais sucesso aqui na programação pra você que tá acompanhando aí a franga bonita, essa parceria aí, hein? Marília Mendonça, saudosa Marília Mendonça, Murilo Rufi aí, temporada renovada, tem muito sucesso por aqui, grupo Puro Xaveco, primeira imagem, começamos muito bem o nosso meio de tarde aí, com Jess D, Prince Tag aí, com B.O.B., a galera conferiu aí, e você também vai participar, 3427-2325, WhatsApp da Mais FM, eu acredito que 70% hoje do programa vai ser romântico, pra você mandar aquele alô especial pra pessoa amada, enfim, e por falar aí em romantismo, vamos romantizar hoje aí o Balanço Litoral, hein, pra galera que tá curtindo a programação em qualquer parte do país, no aplicativo, no veículo, em casa, no trabalho, aonde quer que você se encontre, seja sempre muito bem-vindo aqui a Mais FM, com carinho, recebendo você. Sextou, 12 de junho, dia dos namorados. Daí os namorados aí. Deixa eu falar pra você, olha, tem um sorteio aí de uma feijoada pra duas pessoas, pra você almoçar amanhã no restaurante família, lá com a Grace, o Armando, a Nicole, a Val, aquela feijoada caprichada, bem do romantismo, assim, já pensou vocês dois lá almoçando aí? Pois é. E também aí um dogão mais refrigerante, lata 350ml, o refrigerante você escolhe o sabor, o dogão também você escolhe o sabor. 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DSCEL, presenteando aí o Dia dos Namorados. E claro, eu vou mandar esse alô especial, já tá em casa aí ouvindo a programação, tá aí a minha cunhada Ana, mas a esposa também quer ouvir aí sucesso, romantismo com Shania Twain, You Are Still One, tá oferecendo pra mim com amor e carinho. E Idem, a Bruninha também pro maridão aí, ô meu genro, tá lá em Joinville. É, e corintiano feliz da vida, hein? Tá lá o Gustavo, o meu netinho Davi também, Davizinho tá curtindo aí, beijo, tá? Vou estar com saudade. Vamos então conferir o sucesso pra você aqui. E na sequência tem aí Traia Véia. Aí, ó. Lembranças boa. É a Jaqueline do Sorão oferecendo aí especialmente aí pro Roberto. Tá trabalhando aí na serralheria. Kaique, manda um abraço aí pro meu esposo. Eu amo muito ele aí, tá bom? Que já preparei aí aquela jantinha quando ele chegar. Aí, Roberto, pra você, viu, meu querido? Bom trabalho.

0: Muito mais sucesso, romantiza aí, tonight, you are still on aí. Beijo, meu amor, em casa aí, minha cunhada, curtindo a programação.
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0: A número 1 com você, ponta a ponta, parabéns, os dias dos namorados, programa super especial pra você.

0: Mix FM, 3h30, boa tarde, participe você também, manda aquele alô, grava aquele áudio bacana pra nós, você manda aquela mensagem, deixa sexta-feira, hoje, dia 12, dia dos namorados,
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volta, sucesso 3h39, tá na mais. A queridinha de todas as horas, trazendo a melhor programação pra você, 24 horas, no ar, informação. Amanhã, a partir das 19 horas, começa o primeiro jogo da seleção brasileira na Copa de 2026, que vem é o Hexa, hein? Daí, contra o Marrocos, a partir das 19 horas, todos os brasileiros estão aí com aquela, digamos, a expectativa do primeiro jogo, como é que vai ser, vamos ganhar, vamos ganhar sim, vamos ganhar do Marrocos, vamos ganhar aí 2-1, é o meu palpite, 2-1 no máximo, ou pode ser que não, né, mas o meu palpite é 2-1, se for 2-1 já tá de bom tamanho, hein? Amanhã você confere aí o primeiro jogo da Copa do Mundo, Brasil e Marrocos às 19 horas e no domingo, claro, o meu outro esporte predileto, Alex Poatan chega aí pra... Será que ele vai ganhar? O Ciril Gane é um cara forte, ágil, mas eu acredito na vitória do Poatan, que quer aí unificar os três cinturões aí do MMA. Poatan tá bem, né? Tá bem. Vamos torcer pelo Poatan brasileiro, ele diz que quer pegar o terceiro cinturão e é um feito inédito. Nenhum lutador de MMA conseguiu esse feito aí, três cinturões. Estamos torcendo aí pro Poatan no domingo também, vou conferir aí essa luta que eu também gosto. É eu, meu creminho, aí a Marie, assiste. Minha esposa não gosta muito de boxe.

0: quadro. Ela vai lá pro quadro assim, outro. Ah, outros, digamos aí. Ela assiste sempre novela aí da Record, né? Do Set, Coração de Mãe, que é boa novela. Tem Gênesis, enfim. A Banana também, né? Minha cunhada. Bom, vamos fazer o seguinte, Kaique. Tem o Dogão mais refrigerante, tem uma feijoada para duas pessoas, tem a caixinha de som da DS Cell. Então você já sabe, bateu aquela fome? Só um delicioso Dogão Lanches, mais um refrigerante lata 350ml. Para você participar, manda aquela mensagem, aquele áudio aí dos namorados, bem romântico aí, tá bom? Pro seu grande amor. Então você já sabe, para participar, 3427-2325. 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Kaique, vamos atender essa galera já aí, vamos. Olha, tem aí a Elaine Borges participando, pediu romantismo aí com Kendi e Tony Braxton, Hold Com The Edge, Break My Heart. Essa música é bonita, viu, Elaine? Ela pediu, Kaique, toca o romantismo aí do Tony Braxton com Kendi. Hold Cold and Break My Heart, ela vai ouvir agora. Eu falei que hoje o programa ia rolar muito romantismo por aqui. A Alzira do Guapurá pediu romantismo aí, vai rolar Bruno e Marrone. Ela tem uma galera legal aí, falou assim, Kaique, fala o nome de todo mundo aí, vamos ver se é uma galera, é longa aqui a lista da Alzira, hein? Boa tarde, Kaique, quero participar dos sorteios e também coloca aí o meu nome e dos meus amigos. Olha, é o seguinte, sorteio às 5, 10 para 5, tá bom? Quero ganhar aí. É, ela manda aqui um alô especial para toda essa galera aí. Obrigado para nós aqui. E tá concorrendo, viu, Alzira? Você tá concorrendo aí aos sucessos aí também. Vou tocar agora essa música do Bruno Marrone aí. Deixa eu ver quem mais tá participando aqui. Vamos falar com o Jorge do Tupica aí. Vamos falar com ele aqui. Tudo bem, Jorge? Boa tarde. Como é que você tá, meu querido? Fala com a gente aí.
1: Não sei se vou falar o nome certo, né? O Wilton Houston, love you.
0: Falou.
1: Boa tarde, Kaique.
0: Whitney Houston, vamos tocar assim.
1: Manda um alô aí pra minha esposa Rose, que eu a amo muito.
0: Eita!
1: E a gente não faz 32 anos de namoro.
0: Aí sim, hein? Parabéns.
1: E mais é sempre mais.
0: Valeu,
1: se
0: meu
1: der, toca essa música também aí.
0: Vou tocar o sucesso da Whitney Houston. Valeu, Jorge do Tupi. Vamos falar com quem agora aqui, Kaique? Tem uma galera legal aqui pra você falar, viu? Ayrton do aplicativo? É isso aí. Tudo bem, Ayrton? Boa tarde.
2: Boa tarde, Kaique. Uma ótima sexta-feira aí pra você, pra todos os ouvintes. Um bom fim de semana aí.
0: Ah, obrigado.
2: Tamo junto sempre aí, Kaique.
0: Valeu. Pra você também, Nelson, da Praia do Sonho.
3: Boa tarde, meu amigo Kaique. Boa tarde. Sexta-feira.
4: Amanhã tem jogo do Brasil, bora lá. Amanhã tem jogo. Que nos represente muito bem, né, meu amigo? Opa. Passando pra desejar aquela tarde abençoada a você, muita paz, muita luz, muita energia. A todos os amigos da rádio, mais um grande abraço. Aos meus amigos do Bar é proibido entrar mesmo e só sair e abraçar, porque hoje eles merecem.
0: Bora
4: ao Paulo, à Lígia, ao Damião, ao Chico, ao Antônio, à Neide, proprietária, à Suzane e ao meu sobrinho Luiz. E a todos sem exceção. E ao meu amigo Ademir, dono de

Mahoney, tem Kennedy, Tony Braxton, depois tem Dilcinho. Aí a galera vai conferir, o romantismo predomina hoje aqui em homenagem ao Dia dos Namorados. Tá aí, valeu. A Elaine Borges participando, concorrendo também aos prêmios aí.

0: sucesso daí, Delcinho Refém por aqui na programação. Passou também aí Bruno Marrone, a culpa aí, Alzira do Guapurá. Daqui a pouquinho vou falar uma galera bacana aí que ela tá oferecendo aí, homenagem ao Dia dos Namorados. Pra você também mandar sua mensagem, grava aquele áudio, a mensagem de texto aí, parabenizando o Dia dos Namorados, a todos os namorados, namoridos. Ah, parabéns, hoje é um dia muito especial, muita gente tá trabalhando hoje, mas quando chegar em casa eu tenho certeza que será surpreendido ou surpreendida com aquele presentaço, um jantar romântico. Hoje na Churrascaria Solimar tem uma noite romântica aí, hein? Oh, bacana! 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Deixa eu já atender essa galera aí, mandar um alô especial também aí pra você que tá ligando, participando aí. Manda aquele alô. A Elaine Borges ofereceu aí especialmente aí Tony Braxton pra todos os casais apaixonados. Aí, obrigado, viu, pelo carinho, viu, Elaine Borges. Também a participação da Fabiana Salles do Soarão. Tudo bem, Fabiana? Boa tarde.
1: Fala, Kaique. Boa tarde, tudo bem?
0: Tudo lindo.
1: Passando pra desejar um... feliz Dia dos Namorados pro meu namorido Douglas. Eita. Dizer pra ele que eu sou muito grata por ele existir na minha vida.
0: É.
1: Né? E bora pedir o nosso flashback, não saindo do romântico, né? Do dia.
0: É.
1: Toca aí pra nós Spring Love.
0: Spring Love. Pode ser? Steve B, pode sim.
1: Um abraço.
0: Beleza? Bora que bora. Pra animar mais ainda, né? Essa tarde balançando tudo por aí, o Balança Litoral, deixa eu falar aqui com ele, Christopher. Tudo bem, meu querido? Boa tarde.
2: Boa tarde, meu amigo Kaique, tudo bem? Como vai?
0: Sextou.
2: Como você tá? Tá tudo bem, meu amigo?
0: Graças a Deus.
2: Minha família.
0: Joia.
2: Meu amigo, se possível, põe aquela música do Ghost, sabe qual que
0: é?
2: Você sabe qual que é, daqui, que é a música antiga mesmo.
0: É.
2: Ou se não puder, põe um programa, né? É, né?
0: É.
2: Valeu, obrigado, uma boa tarde.
0: Valeu, Christopher. Vamos para um rápido intervalo. Volto para atender você que já ligou, participou, mandou o seu áudio aí. Já gravou o seu áudio aí, homenagem ao Dia dos Namorados aí, parabenizando o seu grande amor. Ah, de repente você pode surpreendê-lo aí, tá ouvindo a rádio aí, você manda aquele áudio bacana aí. E aí, olha, de repente você tem um presentaço aí quando você chegar em casa, chegar do trabalho. Enfim, são exatamente 4 horas em ponto. Volto depois do intervalo.
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5: Olha lá, 4 e 7, você na programação Mais FM, trazendo sucesso pra essa galera. Deixa eu mandar um alô especial pra você, Citiante, a galera que tá acompanhando a gente na chácara Peruíbe, na chácara Cossário, tá aí meu amigo Júnior. Alô especial aí pra irmã, a Luciana, pros sobrinhos, pra toda a galera aí, parabéns no dia dos namorados. Tá aí Júnior, tá namorando, Júnior? Parabéns, hein? Falou, Kaique, tô quase namorando, acho que até a meia-noite, até a meia-noite vai dar namoro. Vou tocar o sucesso que você me pediu aí, viu? Do jeito que você me olha, vai dar namoro, é? Beleza, viu, Júnior? Ah, ele falou, já vou gravar e mandar pra ela. Então daqui a pouquinho eu vou mandar o sucesso aí, tá bom, meu querido? Júnior tá lá no sítio Corsário. A Cláudia de Campos Elíseos também. Boa tarde, Kaique. Eu gostaria de ouvir o sucesso aí com Gustavo Mioto. Beleza, a gente vai tocar aqui o sucesso, tá bom? E me coloca nos sorteios aí, quero concorrer às promoções. É uma feijoada para 2 pessoas, um dogão mais refrigerante do Dogão Lanches e uma caixinha de som com Bluetooth, pendrive aí, para você presentear aí a pessoa amada. Mas se você não tem, né, o namorado aí fica para você. Falou, poxa, Mais FM me presenteou aí, bacana, legal, viu? Tô esperando carregar aqui alguns áudios para mim colocar pro ouvinte, tá bom? Galera, fica no aguardo aí, que daqui a pouquinho a gente vai falar com essa galera aí, viu? Deixa eu mandar um alô também especial aqui, o João Vitor. Tudo bem, João Vitor? Deixa eu ver aqui, vou soltar o áudio dele aqui, são 2 áudios. Deixa eu ver como é que tá aqui os áudios do nosso querido João Vitor. Tudo bem, João Vitor? Deixa eu ver aqui se carrega, tá meio pesado. E aí, querido?
6: Olá, aí que passando para ele já uma sexta-feira abençoada para nós. Me coloque o sorteio da caixa de som Bluetooth da TSCL e da sexta especial pro Dia dos Namorados, por favor.
5: Concorrendo.
6: Hoje eu vou ser o ganhador de sorte.
5: Aê!
6: E não esquece para tocar a música da Simone Mendes, Me Ama um Milagre, por favor. Não esquece, hein? Aquele abraço.
5: Opa, tá aí, ele falou, não esquece, é isso aí. Bom, bora lá então, tem sucesso aqui. A Fabiana Salles pediu sucesso com a Stevie B, Spring Love, oferecendo pro maridão aí, namorido. Tá concorrendo os prêmios, viu, Fabiana? Ela disse pra aumentar o volume do rádio e vai dançar lá com o maridão aí. Sucesso também vai rolar por aqui. Ira e Pete, Christopher, eu quero sempre mais, tá na mais, tá bom demais. Liga.

0: Então, Ana Prado, saudade boa, participação Simone Mendes. Daqui a pouquinho vou atender essa galera que já ligou e participou. Tá concorrendo aí a uma feijoada deliciosa aí do Restaurante Família. Novo endereço, daqui a pouquinho eu vou passar pra você os dados aí. Agora estão atendendo em novo endereço com o mesmo sabor. Daí a Grace, o Armando, a Nicole, a Val. Também um dogão mais refrigerante para você saborear no seu finalzinho de tarde. Uma caixinha de som, Bluetooth, pendrive e para ouvir a Mais FM. 3 em 1, aquela caixinha potente, presente aí da DS Cell. Boa tarde, Kaique. Aqui é a Bia do Corumbá. Quero muito ganhar essa caixinha de som, porque o amor verdadeiro merece aí ser celebrado em alto e bom som. O Dudu é a batida mais bonita do meu coração. O homem que transformou a minha vida e me ensinou o real significado de amar. Para coroar essa nossa tarde romântica, eu gostaria de ouvir aí o sucesso com Toni Braxton, que é a nossa trilha sonora. Eu toquei essa música aqui no começo do programa, mas eu vou procurar uma bem romântica e oferecer pro casal aí, tá bom? Para você e o Dudu, obrigado pela sua participação. Tô aqui super emocionada, querendo ganhar um presente da Mais FM. Boa sorte para você aí, viu, Bia? Para você e o Dudu, parabéns pro casal aí, Dia dos Namorados. Coisa boa, hein? Coisa boa. Aí, ó, tão curtindo aí juntinhos. Obrigado pelo carinho e a participação. Genilton tá participando aqui. Alguns áudios tá carregando ainda, mas eu vou colocar aqui. Alguns aí já... tá dando pra colocar no ar. Aí vamos ver aqui o nosso amigo Genilton, o narrador de rodeio.
1: Olá, meu parceiro Kaique Pereira, passando aqui pra desejar já aquela tarde mais maravilhosa. Tamo junto e misturado aqui. É. Genilton, oficina da Fome, marcando aquela presença, aquela data especial. Pedir aquela música Casal Raiz pra minha esposa Ingrid.
0: Bora!
1: Que não é só esposa, é namorada, é tudo. Ei, tudo junto e misturado. Sim, chama, chama no dono, chama no grau. Quero ver se eu ganho essa caixinha aí também. Quem sabe, não pode ser sortudo, hein?
0: Olha aí. E amanhã, a partir das 19 horas, primeiro jogo da seleção brasileira, Brasil e Marrocos. Ei, vai Brasil! A partir das 19 horas amanhã, vamos falar aqui com o Denis Nogueira. Denis dos Faróis, ele mandou um print aqui que eu vou te falar, viu? Você é dessa época aí, Denis? Ah, fala aí, Denis.
2: Fala, Kaique, beleza?
0: Tudo bem?
2: Olha, eu desejo a todos que têm namorada, namorado, uma sexta-feira 12. É, e vai Brasil, né? Vai Neymar, vai. E acaba a guerra. Eu desejo tudo de bom.
0: Aê!
2: Sextou, Nenê. Dia de maldade.
0: Obrigado pela sua participação aí, viu, meu querido? Claro, tem que acabar com essas guerras aí, viu? Ô, Fran, tudo bem com você, Fran? Como é que você tá?
3: Boa tarde, Kaique Pereira.
0: Tudo
3: aqui
0: bem?
3: É Fran. É, oferecer música pro Vitor Hugo, Juliana, Alice, que Deus que dê muitos anos de vida pra ela, e o Daniel, que ele seja muito feliz e que esse amor que seja para sempre.
0: Aê, Fran!
3: E oferecemos para todos os ouvintes, para vocês aí, que todos casal, que hoje sejam felizes, que esses amores sejam para sempre.
0: É eterno!
3: E para vocês, um abraço, quero participar do sorteio.
0: Tá concorrendo, viu? Obrigado pelo carinho, as suas palavras aí. Boa tarde, Kaique. Aqui é a Cleusa do Jardim Oásis. Boa tarde, meu amigo Kaique Pereira. O meu rádio não está funcionando hoje, Kaique, mas estou acompanhando você pelo aplicativo. Manda uma música bem bacana aí pra mim, tá bom? Quero participar dos sorteios, Kaique. Amanhã é meu aniversário. Parabéns! Amanhã eu não trabalho, mas já vou te dar os parabéns antecipado, tá bom? Saúde, prosperidade, muitas felicidades. Que Deus abençoe toda a sua família aí, tá bom? Vamos fazer o seguinte, um rápido intervalo, já volto pra atender você que tá ligando e participando. Vai mandando aí aquele áudio aí, hein? Rádio Mais.
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número 1 invadindo o seu daí por aqui, são exatamente 4 horas e 31 minutos, agradecendo a galera que tá participando, concorrendo aí a uma feijoada para 2 pessoas do restaurante Família. E que bacana, hein? Essa galera aí tá participando também, a um dogão mais refrigerante. Deixa eu mandar um alô especialmente aí para você, meu querido, minha querida, que tá acompanhando hoje o programa super especial.

especial. Dia dos Namorados, tem muita gente mandando mensagens aí. Deixa eu mandar um alô também aí pra essa galera do restaurante Família. 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Bacana. E tem também uma caixinha de som com Bluetooth, pendrive e FM aí para você conferir o sucesso, acompanhar o sucesso aí da Mais FM. Aí, obrigado pelo carinho essa galera que tá participando aí. Deixa eu ver aqui, a Cláudia pediu sucesso, Gustavo Mioto tá oferecendo aí para todos os ouvintes. Obrigado pelo carinho também, a participação. A Ana Banana tá em casa lá, minha cunhada ofereceu o Roberto Carlos aí. Amigo, tá oferecendo para mim e para sua irmã Berenice, com amor e carinho. Tá todo mundo ligado? Manda o seu alô também aí, a sua participação aí. Ah, tem romantismo no ar aí, viu?

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1: Simone Mendes. A indicação aí. João Vitor, tá aí, olha, obrigado pelo carinho, a participação. Daqui a pouquinho atendendo essa galera que tá pedindo sucesso aí, hein?

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0: número 1, e o sucesso não para por aqui. Que bacana, muita gente aí mandando aquele alô. Não vai dar pra atender todo mundo, mas eu vou atender alguns áudios aí, a galera que participou. Quero agradecer o carinho, viu, pra você que mandou aquele alô pra gente aí. Vamos ver quem vai falar agora aqui, né, Kaique? Essa galera toda aqui pra gente. Deixa eu ver aqui, marque isso.
1: Ô, Kaique Pereira, oi, tudo bem? Tudo bem? Eu gostaria de pedir uma música do Louis Armstrong, Guaramona World, pro Mark Soldas, 24 horas. Aniversariante do dia, 51 anos.
0: Estamos aqui com
1: Mark Obras, 51
0: horas, anos, parabéns aí, Marcos. Olha aí, parabéns pra essa galera aí. Vamos tocar o Lou Armstrong pra vocês aí, viu? Bom trabalho também participando aí pelo 34272325, WhatsApp da Mais, não vai dar pra atender todos os áudios nem música aqui, porque estourou. Ah, Daniel do Velas Artes, deixa eu mandar uma boa tarde, Kaique Pereira, um ótimo final de semana aí pra você e sua família. É, se der, não vai dar pra tocar o Pisadinha, mais um abraço aí, manda pra Fran. Fran, um abraço carinhoso aí, tá bom? Júlio César também, um abraço, obrigado pelo carinho, sucesso. Vou só falar o nome da galera toda aí, porque o sucesso já estão aqui, já no Playlister. Casal Raiz é indicação do Genilton, especialmente aí pra Ingrid do restaurante Oficina da Fome. Tem a Lucimara Basílio, vamos falar com a Lucimara. Tudo bem, Lucimara?
2: Boa tarde, Kaique.
0: Tudo bem?
2: Passando aqui pra desejar a você e a todos os ouvintes uma ótima, abençoada e apaixonante sexta-feira.
0: Que bacana.
2: De Dia dos Namorados.
0: E tá aí,
2: parabéns
0: ó
2: a todos os casais. Que seja eterna a união, todo esse amor.
0: Que bacana.
2: Quero mandar o meu beijão ao meu esposo Vanderlei, que é o grande amor da minha vida, meu eterno namorado, que caminha ao meu lado há 33 anos.
0: Eita,
2: e que Deus há de nos abençoar, porque caminhamos mais e mais.
0: Amém.
2: Com nossos filhos, nossas filhas, nossos netos, nossos netinhos.
0: Amém, viu?
2: E só bênçãos. Amém. Só bênçãos.
0: Parabéns aí.
2: Parabéns casal, a todos os casais. Beijos,
0: valeu.
2: Beijos.
0: Valeu, Lucimara Basílio. Parabéns aí pro casal. Valeu, é bonito isso, viu? Camila, tudo bem? A Camila fala do bairro do Laranjeiras.
3: Oi, Kaique. Boa tarde. Boa tarde para todo mundo que tá ligado no Balanço Eleitoral. Tô passando aqui nessa sexta-feira gostosa, com um solzinho tímido, mas tá gostoso.
0: É,
3: pra desejar uma boa tarde pra todos, um excelente final de semana. Que venha um final de semana muito feliz e cheio de alegrias pra todos nós. E claro, vou pedir um pagodinho pra animar e esquentar a nossa tarde. Ó, nos 45 aí, hein, Kaique, do segundo tempo, vou te pedir o menos é mais, beija eu.
0: Valeu.
3: Tá na mais, tá bom demais, aí. Um ótimo final de semana pra gente.
0: Obrigado, viu? Deixa eu mandar um alô aí, vou tocar os últimos sucessos aí, agradecendo a Sofia, aí que participou, obrigado aí, o Wagner Mena, tem também aqui a participação do Pablo, tudo bem, Pablo? Boa tarde, meu querido, dá um alô aí, são áudios curtos, eu vou colocar aqui, tá bom?
4: Boa tarde, Kaique. Tudo bom, meu querido?
0: E aí, meu querido?
4: Boa Pablo. Sexta. Sextou.
0: Sextou, Pablo.
4: Feliz Dia dos Namorados.
0: Eita, hoje
4: é um dia romântico. Então eu gostaria de pedir uma música do Thiaguinho. A mais romântica que você tiver aí, por favor.
0: Ah, que pena.
4: Me coloca nas promoções.
0: Tá,
4: aqui é o Pablo, da Manubela. 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
0: Tá concorrendo, dá um abraço aí em toda a galera da Manubela. A Manuzinha ficou de mandar um áudio, não mandou, na correria, tá aí preparando aí os acessórios. Tem aí camiseta e acessórios aí, adereços personalizados da Copa, né? E o primeiro jogo da Copa aí, Brasil e Marrocos, amanhã às 19 horas. Quero agradecer aqui a Lorena, ao Pablo, ao Wagner Mena, também a Sofia, Ana Prado, a Cida do Savoy, a Arley do bairro Umuarama, deixa eu ver aqui também, Maxwell, obrigado pelo carinho, Júlio César, Daniel do Belas Artes, a Cleusa do Jardim Oás, o Diego, Vagnão do Corumbá, Adriano Rodrigues também participou, a Cláudia de Campos Elíseos, o Christopher, o Carlinhos também, obrigado, a Bia do Corumbá, o João Vitor, também o Fidelis participou, não vai dar para atender o sucesso. O Jorge do Tupi, o Tárcio do Oásis também, não vai dar para tocar o sucesso, mas obrigado pela sua participação, o Zira do Guapurá. Um abraço também aí pra galera toda, a Evelyn, obrigado, viu, Evelyn, pelo carinho aí, o pessoal da Ótica aí, Ótica Visão de Todos, um

0: Super abraço, tá todo mundo concorrendo no sorteio aqui. A Nia também do Guapurá, a Isa do Guaraú. Obrigado, a gente vai tocar os últimos sucessos aqui, Casal Raiz, Grupo Menos é Mais e Lou Armstrong, e eu volto com o sorteio já pra galera que participou aí.
1: Vamos lá.

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0: E agora vamos sorteio, hein? Vamos pro sorteio, mas antes, porém, chegando aqui às 17 horas e 2 minutos, a galera da Manubela mandando um alô especial aí. Vamos falar aqui com o pessoal da Manubela aí, tudo bem? Fala com a gente aí, Tamires!
1: Boa tarde, Kaique, tudo bem?
0: Tudo bem.
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1: Vamos ao sorteio agora. Vamos ver quem é que vai levar aí o dogão mais refrigerante, a caixinha de som Bluetooth e a feijoada, hein? Então tá aí, você que participou, quero mandar um alô também aí, você que ligou agora, que mandou sua mensagem, tá todo mundo já no computador aqui, na roleta, os números já caem automaticamente. Valeu, Edi também participando agora, do Cibratel 2, da Serralheria. Tá todo mundo concorrendo aí, vamos lá. Dogão mais refrigerante, vamos ver quem vai levar esse lanche aí. Dogão mais refrigerante... Parou! Final do telefone, dogão mais o refrigerante, lata 350ml, você escolhe o sabor, você ainda pode retirar hoje, viu, ganhador? Número 5846, 5846 é o Mark aí que ligou, participou, parabéns aí, Mark, aí, o pessoal que ligou mandou aquele alô especial, 5846 é o ganhador do dogão mais refrigerante. A caixinha de som Bluetooth, pendrive e FM aí para você conferir os sucessos. Tem Mais FM para você acompanhar, para te acompanhar onde quer que você vá levar essa caixinha aí ouvindo a Mais FM, hein? Vamos lá, bora lá, bora lá, sorteio! A caixinha de som da DS Cell. Parou! Final do telefone 9372, uma busca rápida aí, Kaique, 9372 é a Bia. Parabéns, Bia, você levou a caixinha. Manda o nome completo e CPF dessa galera que tá sendo sorteada aí, viu, para validar o prêmio. O Max aí que ganhou o dogão, a Bia que ganhou a caixinha de som agora Bluetooth e a feijoada agora para duas pessoas do restaurante Família, lá da Grace e do Armando. Último sorteio, girando a roleta aqui. Uma feijoada para você almoçar amanhã com seu amor. Eita aí, parou! Final do telefone da feijoada para duas pessoas é o 9292. Tá aí, obrigado pelo carinho, Diego. Você foi o ganhador, Diego. Parabéns aí. Levou a feijoada aí, Diego. Parabéns. Feijoada para duas pessoas amanhã, hein? Pensou? Obrigado pelo carinho, você que ligou, que participou, vai enviando aí o seu nome completo, CPF para validar o prêmio. Gente, eu quero desejar a todos aí um feliz dia dos namorados, uma noite maravilhosa para você que vai romantizar, vai levar a sua namorada, a sua esposa aí, seu noivo, sua noiva. Olha que tenha um final de semana abençoado, com muita saúde, tá bom? Prosperidade. A gente se fala na segunda-feira com mais uma edição do Balanço Eleitoral. Valeu? Tchau, tchau. Fui. Vem aí as 12 mais pedidas na Mais FM, selecionado especialmente para você. Beijo!
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0: gosto, faz barulho aí.
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3: Simone!

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0: Júnior, o que será que tinha naquele áudio, hein, meu irmão?
1: César, eu também quero saber, viu?

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meus irmãos, minhas irmãs, vamos agradecer ao nosso Deus, vamos agradecer ao nosso Pai e vamos confiar em seu amor, apresentando a Ele as nossas conquistas, as nossas preocupações e as nossas alegrias pelas mãos maternas da Virgem Maria. O anjo do Senhor anunciou a Maria e ela concebeu do Espírito Santo. Ave Maria, cheia de graça, o Senhor é convosco. Bendita sois vós entre as mulheres, bendito é o fruto do vosso ventre, Jesus. Santa Maria, Mãe de Deus, rogai por nós, pecadores, agora e na hora da nossa morte. Amém. Eis aqui a serva do Senhor, faça-se em mim segundo a vossa palavra. Ave Maria, cheia de graça, o Senhor é convosco, bendita sois vós entre as mulheres, bendito é o fruto do vosso ventre, Jesus. Santa Maria, Mãe de Deus, rogai por nós, pecadores, agora e na hora da nossa morte. Amém. E o Verbo Divino se fez carne e habitou entre nós. Ave Maria, cheia de graça, o Senhor é convosco, bendita sois vós entre as mulheres, bendito é o fruto do vosso ventre, Jesus. Santa Maria, Mãe de Deus, rogai por nós, pecadores, agora e na hora da nossa morte. Amém. Rogai por nós, Santa Mãe de Deus, para que sejamos dignos das promessas de Cristo. Oremos. Infundi, Senhor, em nossos corações a vossa graça, para que, conhecendo pela anunciação do anjo a encarnação de Jesus, vosso Filho, cheguemos por sua paixão e cruz à glória da ressurreição. Pelo mesmo Cristo, Senhor nosso. Amém. Glória ao Pai, ao Filho e ao Espírito Santo, como era no princípio, agora e sempre. Amém. E pela intercessão de Nossa Senhora da Conceição, nossa Mãe, nossa Rainha, nossa Padroeira, a bênção de Deus Todo-Poderoso, Pai, Filho e Espírito Santo, desça sobre todos vós, vossos familiares e convosco permaneça sempre.

0: 6:31.
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1: É bom demais,
3: tio. 6:39.

0: você tá assim, a gente já começa a namorar agora. Esse é o Clube do Araújo. Tiaguinho. 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
1: 6:46.

0: 71. 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
7: 7:05.

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1: Jorge Matheus.
2: Sete horas e 30 minutos.
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2: 7:35.

0: certa diferença que todos nós temos em nossas famílias. O bem mais precioso que a gente tem, quem vai estar sempre do nosso lado, nos melhores e nos piores momentos da nossa vida, sabe quem é?
1: Família.
0: Se você estiver com a pessoa que você ama, com alguém da sua família, abraça agora e diga para essa pessoa o quanto você ama ela.
2: Não tem jeito, né? Família.

0: 81.
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0: 8:31.
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6: 8:34.
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8: César, eu também quero saber, viu?

0: 8:57.
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